0: Tem uma desculpa, né?
1: Plena segunda-feira, não acredito, não.
0: Mas se tiver quente, ele também tem uma desculpa, não é?
1: Plena segunda-feira.
2: Okay, a gente tem desculpa, né?
0: Tem desculpa pra tudo. Tá tudo prontinho, a bola vai rolar e você vai curtir tudo a partir de agora. Eu sou o Jadegito Jatão, 8:02 da noite, o dedinho levantado pra cima, sinal de um minuto que o árbitro vai dar ali.
3: É um minuto que nunca chega nem a 30 segundos.
0: Isso, tá certo, portanto, o árbitro tá dando uma espiadinha. 8 da noite, 2 minutos. 8 da noite, 2 minutos. Estádio Heriberto Rilse, Criciúma, Santa Catarina. Fala.
3: É bom que se diga que a partir daí que a Copa do Mundo começou, já são as novas regras aplicadas ao futebol do mundo.
0: Ah, por isso o árbitro tem bola rolando no estádio Heriberto Rilse, lá na quando tentava pular o Criciúma, já vem cortando o Pedro Gilmar lá atrás aqui, até o Luizão, ele despacha, dá um chutão lá na frente, o Ceará tenta sair jogando aqui pelo setor de meio campo, rasga aqui o João Gabriel, ele dá um chutão, a bola corre, sai pela linha lateral, arremessa a bola aqui na divisória do gramado em favor do Criciúma. Vamos ver quem vai fazer a cobrança em favor do Criciúma, aqui na divisória do gramado. O 97 está por ali, que ele está querendo fazer a cobrança.
1: William Lepo,
0: ele que vai fazer a cobrança, já fez a cobrança curtinha, recebeu de volta, toca aqui no meio, o Lepo na bola toda hora, e a bola é tocada aqui do lado direito, agora com o Rodrigo, ele abre jogada mais na esquerda, vem lá para dominar o Marcelo Hermes com 200 nas costas, são 200 jogos pelo time do Criciúma. Ele rola lateralmente aqui do lado direito, vem para dominar, para trabalhar o Rodrigo, ele abre mais na direita aqui com o Bruno Alves, domina, procura, é o Lepo, ele faz levantamento na frente, corta o Luizão por lá, foi dar um toquinho aqui, tenta a jogada, tentou, o João passou, virou, é o Criciúma fazendo o cruzamento, corta a zaga na hora, ganha a bola, vai pela linha lateral e arremesso, bola,
1: acabou
0: em favor da equipe do Criciúma. Acabou onde?
2: Copa do Mundo, final de jogo, Arábia Saudita 1, Uruguai 1.
0: Aqui você fica sabendo de tudo e muito primeiro, olha o Criciúma tentando jogada aqui, o Lepo vem pra receber, ele dá uma paradinha, ele levanta lá no meio, chegou a bola, foi pela linha de fundo, é escanteio em favor do Criciúma, é isso?
1: É isso aí, tentativa de cruzamento do William Lepo, Fernando não permite o cruzamento ser realizado, escanteio, William Lepo na cobrança.
0: O William Lepo tá preparado, ele vai fazer a cobrança, ele vai botar lá no muvuca, vai botar lá no enxame, vai correr pra bola, o árbitro tá autorizando, demora um pouquinho, agora sim deixou com o Otero, ele levanta no meio, corta o Luizão de cabeça pelo time do Vozão, a bola é chutada de longe, vai pela linha de fundo, Eduardo mandou mal e ela foi pela linha de fundo, o Guilobo foi quem mandou, o Érico.
1: É isso aí, bola sobrou no cruzamento de cabeça nos pés de Guilobo, que errou o chute, pegou na ponta do taco, sem giz, a bola pra fora, tiro de meta, somente para Richard.
0: Tiro de retorno em favor do Ceará, o Richard tá preparado, ele vai sair jogando pelo time do Ceará, 0-0, tá só começando o jogo no estádio majestoso em Criciúma, Santa Catarina, 16 graus até aqui, a bola é tocada agora pelo Criciúma, que toca a bola, que resolve, devolve mais atrás, rola a bola, tenta jogar, dá uma paradinha, Páscoa, vira aqui na esquerda até o Marcelo Hermes, 200 jogos, ele dá uma paradinha até a marcação do primeiro, atrasa novamente aqui, até o goleiro, vai sair do gol ali, o Ayrton, ele rola a bola na direita com o Bruno Alves, vem pra receber, pra tocar a bola, tem a marcação do primeiro, faz lançamento em profundidade, vem corta aqui, tentou o Lepo, tentou jogada, opa, a bola sai pela linha lateral, arremesso, bola em favor do Ceará, é aqui na ponta esquerda, o Vozão vai partir pra dentro, tá partindo pra dentro, o Fernando tá preparado, vai fazer o arremesso 0-0, 2 minutos, 3 minutos agora, é primeiro tempo, é a Série B do Campeonato Brasileiro, tá dando mão, porque a bola bateu ali no braço do atleta do Criciúma.
1: Isso, a bola bateu no braço do William Lepo ali pela direita, arbitragem do João Vitor, marcou mão, cobrança, na cobrança, Melk,
0: a joia alvinegra está preparado, ele trabalha com a perna esquerda, ele vai botar lá na muvuca, está aqui também o nosso, olha, sai daí Rafael Ramos, deixou ali o Eric, está saindo o Eric, o Melk, aliás, o Melk está saindo,
1: eu não estou, não, estou fora de campo, Jota.
0: Isso, está deixando aqui com o Rafael Ramos, ele correu, levantou lá na frente, passou, escorou de cabeça, corta a zaga pelo time do Criciúma, no Bumba Meu Boi, a bola é tocada lá do lado esquerdo, perde, ganha, vem ali para dominar, para trabalhar a jogada lá do outro lado, recebe agora com o Hermes, ele se manda, vai embora, tem a marcação no primeiro, ele toca na frente, o Ceará insiste por ali, tenta a jogada, caiu a entrada do Criciúma, tá marcando falta o árbitro.
1: É isso aí, falta do Luizão, estava retornando para sua posição, falta em favor do time do Criciúma, já daqui a pouco cobrada, Jota.
0: Mota é Ronda, Ronda é Alge, Bezerra de Menezes, 16,65 no prezão da Claro, um real é um real mesmo, é um real por dia em todas as recargas, você escolhe o prezão da Claro, Claro está na sua economia. 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Tenta lá, bola corre, sai pela linha lateral. Barri mesmo, bola em favor do Ceará. É aqui na ponta esquerda. Vamos ver quem vai fazer a cobrança. O Fernando corre ali, vai fazer. Não vai com muita pressa. O Ceará insiste. Aqui pelo lado esquerdo, Fernando vai pra bola, ele vai fazer o arremesso de arremesso, bola ali em favor do time alvinegro, aqui na ponta esquerda, demora um pouquinho, ele já avisou que vai botar lá dentro da grande área, vai correr pra bola, levantou lá dentro da grande área, chegou cortando e aí corta a zaga, o Ceará insiste, tenta pular, parou, botou no meio, cortou a zaga novamente, sobrou aqui com o Fernando, de voleio ele chuta, corta a zaga pelo time do Criciúma, e eu lembro a você, Criciúma Santa Catarina, 8:09 mais 5, deixa eu ver aqui, 9:08, alô galera, gente comigo, primeiro tempo, 5 jogados, 40 por jogar e no placar da Nova Brasil,
4: Criciúma
0: tem 0,
4: Ceará
0: também tem 0,
2: na Série C o Ipiranga vai vencendo, primeiro tempo Ipiranga 1, Botafogo e Ribeirão Preto 0.
4: J-Egito.
0: Na moral, voltando aqui pela Nova Brasil, é isso, Nova Brasil 106.5, em campo, abre jogada lá na ponta canhota, tá por lá, é o Marcelo que tá por lá, ele tem a paradinha, ele empurrou mais na frente, tava por lá o Vagninho, ele dá atrasa de muito longe, agora com o zagueirão que empurra aqui na direita, vem pra dominar o Rodrigo, ele sofre a marcação, aciona a jogada mais na direita, até o Lepo, devolve novamente aqui, até o Rodrigo, ele tem a marcação do primeiro, devolve mais atrás, Edson ali, os três zagueiros, me parece três zagueiros, ele abre jogada agora sim com o Marcelo, ele tem a marcação, faz lançamento em profundidade, procurou, virou, vem cortando a zaga por lá pelo time do Ceará, mas insiste, ainda Criciúma, levantou, explodiu, corta a zaga pelo time do Vovô, vem ali, abrindo o lado direito, correu por lá o Gilmar, ele despacha, ele dá um chutão lá na frente, o Ceará insiste por aqui, caiu o árbitro, disse que não foi nada, corta a zaga pelo time do Criciúma, que manda
1: parar, viu, Jota?
0: Mandou parar, por quê?
1: Isso, o jogador Júlio César reclamou ali de um pisão. Árbitro resolveu parar a partida para verificar a situação de saúde do jogador, Jota.
0: 7 minutos, primeiro tempo, 0-0. Maciça, qual é do jogo, hein, Marcel?
3: Nada acontecendo. O Criciúma tentando manter a posse de bola, o Ceará se defendendo com dificuldade. Intensa movimentação do centroavante do Ceará. Garoto é assim, 18 anos de idade, vai para cima, não dá espaço para que o adversário saia de bola de boa.
0: Isso, portanto, o jogador do Ceará ainda está no chão, não é, o Hélio?
1: Isso,
0: o
1: Júlio César sentindo muita dor no tornozelo esquerdo. Me parece daqui, Jota, que foi na disputa de bola. É com o Otero, ele veio a pisar na queda. Foi acidental, Jota. Na queda, pisou no tornozelo do Júlio César, que na mesma hora sentiu. E agora, com atendimento médico do Ceará em campo, JG.
0: Tá friozinho, né? Aí dói mais, é isso?
1: Ah, dói. Ainda quando pega ainda na titela, viu, Jota? Aí que dói mesmo.
0: Valeu, portanto. 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
1: Jota, oi. Só curiosidade, depois da Copa do Mundo, esse tipo de lance, o jogador tem que passar 1 minuto fora de campo, Jota.
0: Ah, é, não é isso?
1: Se a equipe médica entrou, o jogador tem que passar 1 minuto fora.
0: E olha o detalhe aqui do nosso Érico Luciani, um estudioso do futebol. A bola é rolada mais atrás aqui, até o zagueirão que prepara, que ultrapassa a linha divisória do gramado, que aciona a jogada aqui do lado direito. Vem para dominar, para trabalhar, empurrar a bola aqui. É o Criciúma partindo para dentro do Ceará. Devolve mais atrás aqui, acionando jogada aqui com o da 34, que é o Bruno Alves. Ele carrega, ele toca pelo caminho do meio, trabalhando jogada com o Gui Lobo. Aciona a jogada na direita, faz lançamento em profundidade. A bola é longa, saiu pela linha de fundo, é tiro de retorno, Érico.
1: É isso aí, tentativa do Otero com bola de profundidade para a chegada do Felipe Mateu. Não conseguiu. Somente tiro de meta para o Richard Grande J.
0: 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GH Tintas pintando o seu mundo melhor. 9 minutos é primeiro tempo, 0-0. 0-0 no estádio Heriberto Hilse, em Santa Criciúma, Santa Catarina. Valeu, e como valeu, a bola tem um arremesso manual em favor da equipe do Ceará.
1: Rafa Ramos.
0: Feita a cobrança, o Rafael Ramos lá do lado direito vai fazer a cobrança. Ele demora mais um pouquinho, o árbitro está ali autorizando a cobrança do arremesso bola. Ele tocou curtinho aqui até o Júlio César. Devolveu
1: saiu.
0: O Rafael, a bola saiu, arremesso bola em favor do Criciúma, agora ali do lado direito, no Heriberto Hilse, em Santa Catarina. Catarina, 9 da noite, 13 minutos. Alô, galera, agite comigo. Primeiro tempo, 10 jogados e 35 por jogar. E no placar da Nova Brasil,
4: Criciúma
0: tem 0. Também tem 0.
2: 13, primeiro tempo, Série B. Segue Londrina 0, Avaí 0.
0: Voltando aqui com o Lepo, ele domina pelo time do Criciúma, acionando jogada aqui pelo caminho do meio, agora com o Guilobo que atrasa até o zagueirão, que vira jogada agora até o Mazelo, lá na ponta canhota, ele parte pra dentro, ele deu um toquinho lá na frente, com o Oteiro, tenta a jogada, vai passar, vem cortando a zaga, a bola sai pela linha lateral, tá dando em favor do Criciúma, hein, ô?
1: É isso aí, corte do Melk, somente lateral já cobrado, Jota.
0: Já foi feita a cobrança ali, atrapalha na esquerda agora com o Marcelo, ele parte pra dentro, deu tocando a bola, o Rio Bular vai levantar aqui no meio, o Otero levantou, passou, cabeçada foi dada pela zaga do Ceará, não foi pelo atacante ali, o Vaguinho, e a bola foi pela linha de fundo, é tiro de retorno, Érico.
1: Essa aí me parece que foi marcado o impedimento no começo do lance, viu, Jota? Isso. Impedimento marcado em favor, o Richard vai bater ele como se fosse tiro de meta, isso. Mas o bandeirinho tá com a bandeira aqui em riste. Marcado impedimento.
0: Isso, portanto, 11 minutos é primeiro tempo, 0-0. 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Quando eu venho cortando, a bola sai pela linha lateral. Era o Pedro Henrique, Pedro Gilmar que estava por lá cortando. Arremesso já foi cobrado. Abre aqui com o Lepo, ele tem ali a marcação no primeiro, deu um toque curtinho com o Vagninho, um agito pra lá, pra cá, devolveu mais atrás aqui até o Guilobo, ele tem ali a penetração, abre aqui no caminho do meio agora com o Darcinho, que é o Eduardo, ele abre na esquerda com o Marcelo, de três dedos, botou lá dentro, corta a zaga aqui atrás pelo time do Vovô, tentava sair jogando, mas já deu Criciúma, só dá Criciúma nesse momento, abre com o Marcelo, trabalha a jogada aqui na ponta esquerda, ele vem pelo caminho do meio com o Eduardo, vai virar jogo, tocou curtinho com o Guilobo, pé de bola aqui na direita, abrindo agora com o Lepo, ele domina, partiu pra dentro, tenta a jogada, tem ali a marcação, vai virar, virou aqui com o Lepo, dá uma paradinha, tira um da jogada, empurrou até alguém, ele vem aqui, tentou a jogada, procurou, virou, olha a colocação do companheiro, abre mais jogada até o Eduardo, ele empurra, carrega a jogada, procurou, virou, apontou fraquinho, vai marcar, apontou, tirou, bateu no goleiro, vem a zaga salvando pelo time do Ceará. Qual é, hein, Érico?
1: Tentativa de chute de longe, errou, errou, mas acertou, viu, Jota? Sobrou para o Vagninho, que testou linda defesa do Richard. Continua 0-0, Jota.
0: E só dá Criciúma. Só dá Criciúma. Com o Marcelo dominando, ele fez uma gracinha, botou lá na frente. O Ceará vem para cortar, não cortou. Vem agora com o Marcelo. Levantou no meio. Passou, escapuliu. Sobrou com o Vagninho. Botou aqui no meio. Vem cortando. Será que se manda? Vai embora. Vai mais. Se manda. Alta velocidade. Vai abrir aqui na esquerda até o Fernando. Ele ultrapassa a linha divisória do gramado. Ele curte o barato, dá um break. Virou, procura, virando, atrasando até o Pedro Gilmar. Ele vem para dominar pelo time do Vozão. Ele trabalha a jogada, ele pula aqui pelo caminho do meio, trabalhando agora até o João Gabriel, abrindo jogada, agora com o Sanches. Ele tocou bola mais atrás até o Pedro Gilmar. Trabalha a jogada, procura, vira, olha a colocação do companheiro. É o Éder que tá por ali. Ele carrega, ele levantou, mais na frente. Tenta a jogada por lá, correu. A bola vai longa, saindo pela linha de fundo. É de lateral. E arremesso bola em favor do Criciúma. Ô, Érico!
1: Tentativa de ligação direta com o Gabriel Amaral. Não deu certo, a bola simplesmente finalmente pela lateral, bola para o Criciúma. Jota, informação importante.
0: Diz.
1: Me parece que o time do Ceará gosta tanto do Brasil que resolveu jogar só depois dos 20 minutos.
0: Isso, valeu, portanto, nas grandes obras e nos grandes resultados tem Grupo Aurorense, ferragens, aço, ferramentas e serviços para a sua empresa. 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E olha o Criciúma trabalhando, jogada aqui mais atrás, carrega a bola, é o zagueirão que vai acionar a jogada aqui do lado direito, vem pra dominar. Heriberto Rios, Criciúma, Santa Catarina, 9 da noite 17 minutos. Alô galera, agite comigo. Primeiro tempo, 15 jogados, olha o Vozão passou, vai marcar, não escapuliu na hora H ali dos chances. E a bola vem ali tocada, empurrou, caiu ali, não é isso? O nosso Júlio César empurrou, é isso, Érico?
1: É, chegou com um pouquinho a mais de força, acometeu Otero ao chão. Falta marcada pelo doutor João Vitor em favor do Criciúma, grande Jota.
0: 15 jogados, 30 por jogar e no placar da Nova Brasil.
4: Criciúma.
0: 0.
4: Ceará.
0: Também tem 0.
2: É, e o Neymar, hein? Fez novos exames e segue fora de treino da seleção brasileira.
4: Jota e Júlio.
0: Voltando aqui com a Nova Brasil, é isso. 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Muito primeiro, Edmilson Maciel. Quase 16, qual é do jogo, hein, Edmilson?
3: É, posse de bola absoluta do Criciúma. O Ceará quase não consegue pegar, tentando um ou outro contra-ataque. Eu estou tentando ver aqui a posição do Sanches. Joga com meia esquerda. Será que joga com três zagueiros? Ele tem um pouco de liberdade para movimentar. É carência de jogador de talento.
0: Jota. 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Pois não.
1: Nesse último lance aí, né, desse choque envolvendo Gabriel Amaral e Bruno Alves, os jogadores do Criciúma estão pedindo um cartão vermelho, né, tendo em vista aí a chegada um pouco mais forte, porém, contudo, todavia, o árbitro assumiu para si a responsabilidade, bola rolando, Jota.
0: Esse é o detalhe do nosso Érico Lutiani, está sempre atento, isso, sempre atento aqui nas informações. E olha o Criciúma aqui do lado direito, ele dá uma paradinha, ele toca mais na frente, vem para receber aqui o da 91, que é o nosso Oteiro, atrasando bola ali atrás, a zaga, lá do outro lado, o Bruno Alves vem para receber, ele olha a colocação do companheiro, aqui, vem aqui o da 3 para receber, que é o Rodrigo, ele dá uma paradinha, toca na frente, é o Criciúma partindo para dentro do Vozão, com o Oteiro aqui na ponta direita, ele dá um break, dá um come para trás, tem a marcação do primeiro, procurou, virou, tocou, levantou lá no meio, passou por todo mundo, vai lá do outro lado, corre o Ceará, corre o Criciúma, o Ceará tenta dominar, mas o Criciúma responde, tocando bola até o Marcelo, ele vem, trabalha a jogada, abre jogada aqui no setor de meio campo, até o Eduardo domina, vira o jogo totalmente na direita, dominando, procurando, partindo para dentro, ali com o Rodrigo, abre jogada na direita, tenta jogada com o Lepo, ele empurra mais atrás, procurando jogada, tocando bola aqui com o da 91, que é o Felipe Mateu, ele tira um da jogada, ele vai atrasar aqui até o zagueirão, que é o Rodrigo, ele tem a marcação no primeiro, abre jogada com o Bruno Alves, trabalha a jogada até o Marcelo, Marcelo na esquerda, dá um toquinho na frente de calcanhar, vem aqui, ainda dá o Criciúma, o Ceará tenta roubar a bola mais atrás, virou na esquerda, Marcelo domina, parou, virou, levantou no meio, quarta zaga com o Luizão pelo time do Vozão, tenta ainda o Criciúma, responde aqui atrás o garoto que é o nosso Júlio César, ele dá um chutão lá pra frente, no pé de ganha, tá dando ali o Ceará, tentou na raça, na atitude, chegou empurrado, a bola sai pela linha lateral, e arremesso é falta, hein, o Érico?
1: É falta, foi marcado falta, o jogador Gui Lobo chegou empurrando pelas costas ali o João Gabriel, falta marcada em favor do Alvinegro de Porangabas.
0: 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Richard está preparado aqui na meia direita no campo de defesa. Em favor do Vozão, ele vai fazer a cobrança. Tem ali. O que está acontecendo ali?
1: Desamarrou a chuteira e o Felipe Matos, na realidade, o Vagninho está amarrando a chuteira ali do Richard e pedindo a benção.
0: O Vagninho é que está amarrando a chuteira ali do goleirão do Ceará. Que moral, hein? Que moral tem esse cara. 19 do primeiro tempo, 0-0 aqui, a Série B do Campeonato Brasileiro. Richard está preparado ali, ele vai fazer a cobrança da falta aqui no sistema defensivo em favor do Ceará. O árbitro está pedindo ali para o cara do Ceará deixar ali o campo de jogo. Richardson, vem aí.
1: Me parece que não vai dar mais para o jogador Júlio César. Ah, inclusive o árbitro está pedindo já para que ele se retire e vai entrar em campo ele, o homem febre amarela, Richardson.
0: Richardson, 26. O que muda, mudou o Ceará e o que muda em campo, em Edmilson?
3: Pegada um pouco melhor. Agora a movimentação de Júlio César é bem mais interessante. Agora tudo começando, 20 minutos, tá chegando aí, tá muito igual a coisa, viu?
1: Foi aberto o bolão, viu, Jota?
0: E esse aí é o detalhe do nosso Edmilson Maciel, estádio Heriberto Rios em Santa Catarina, 9:23. Alô, galera, agite comigo! Primeiro tempo, 20 jogados, 25 por jogar e no placar da Nova Brasil.
4: Criciúma
0: tem 0.
4: Ceará
0: também tem 0.
2: 22 horas tem mais Copa do Mundo. Irã e Nova Zelândia.
4: Jogão. Jota Egito.
0: Voltando aqui pela Nova Brasil com as emoções da Série B do Campeonato Brasileiro com a gente. A 97.3 de Santa Quitéria. Corta lá atrás o Luizão. Abre jogada aqui até o Éder. Ele vem para dominar zagueirão do time do Alvinegro. Até o Fernando. Deu ali. Fez uma graça. Passou pelo primeiro. Passou pelo segundo. Semana vai embora. Vem cortando aqui. O da 91 ali o outeiro. Cortando. E olha o Criciúma partindo para dentro agora assim, pedalou, chegou ali cheio de atitude, cortando o Pedro Gilmar, zagueirão do Vozão, ele agora despacha a bola, corre, sai pela linha lateral, arremesso a bola em favor da equipe do Criciúma aqui na ponta direita, é isso, Érico?
1: É isso aí, escorregou, melou o taco ali, viu, Jota? Tentou tirar, colocar a bola pra frente, somente lateral já cobrado.
0: 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Valeu, e olha o Vozão com o Melk. Dali vai marcar a ponta, tirou fraquinho. Goleiro, passou pela linha de fundo, mas eu gostei, hein, o Érico?
1: Depois de uma bola recuperada na linha de defesa, a bola lançada para Melk, que puxou para a esquerda e foi entrando pelo meio de campo, tentou o canto esquerdo do goleirão Ayrton, não conseguiu, bola simplesmente para fora, tiro de meta, Jota!
0: Isso é que me agrada no Melk, ele chuta de qualquer lugar, hein, Edmilson Maciel?
3: Fez uma boa jogada, né? Ele consegue driblar, 1, 2, 3. É por isso que ele vai já embora, porque os empresários veem que ele tem um futebol absolutamente destacável.
0: Tá certo, portanto, o nosso Edmilson Maciel aqui no microfone da Nova Brasil, no 106.5. Jogador tá caído ali, o jogador do Criciúma, reclamando de alguma falta. Você viu alguma coisa, hein, Érico?
1: É, ele chutou o vento. Ele tentou, né, na hora que ele abriu, tentou chutar a bola, chegou a marcação por detrás, tomou um susto, chutou simplesmente a bola imaginária na sua cabeça e veio a se machucar, Jota.
0: Isso na cabeça dele lá, não é isso? 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O Érico Lutiani está chamando, fala, Érico.
1: É, por aqui, Nicolas, Tiaguinho e Juan no aquecimento para uma possível entrada ou saída do jogador, mas parece que está tudo bem com ele, viu, Jota?
0: Tá certo, vem ali, manquitolando, como é que é? Ou é mancando mesmo?
3: Só que vai ter que ficar um minuto lá fora, né?
1: Não, isso é só depois da Copa do Mundo.
0: Só depois
3: da Copa. Não é agora não, regra nova?
1: Não.
3: Eu pensei que estava valendo
1: ela está mundo sendo, inteiro. Ela está sendo executada na Copa para
0: depois adaptar. Tem que adaptar, não é isso?
1: É, aqui no Brasil vai dar ruim, viu?
0: Isso, vai dar ruim, é? O povo pessimista. E aí vem o Criciúma dominando aqui no setor de meio campo, trabalha a jogada, vira lá na esquerda, vem para dominar, trabalhando por lá. É o César Martins que está dominando, procurando, empurrando agora com o time do Criciúma. Lá do lado esquerdo, a bola corre e sai pela linha lateral. Arremesso bola em favor da equipe do Criciúma, fez a cobrança até o Matheus Martins. Ele toca a jogada, vira aqui no setor de meio campo agora com o Bruno Alves. Trabalha a jogada, tem jogada pelo Criciúma. Vem, trocou, virou, agora carrega a bola. O Lepo acionando a jogada mais na frente, tentou, virou, chegou pro nosso, curou, balançou! Gol do Criciúma!
1: Felipe bateu!
0: Cruzamento que veio aqui da direita! O Felipe bateu na cara do Richard! Mandou à sua direita, balançou o placar, é isso. Agora o Criciúma tem 1, o Ceará tem 0. Ali a bola passando pelo Luizão que não alcançou. E vem ali o Felipe Mateus escorando, mandando pro fundo da rede. 1-0 Criciúma, o Érico Luciani.
1: É isso aí, Jota. Chegada pela linha de fundo, lado direito do campo do Criciúma. Eduardo cruza na área. Felipe Mateus sozinho, sem ninguém, a marcação lá na Indochina, pro fundo da rede, grande Jota, abre o placar agora no Heriberto Hux, em Criciúma. Tem 1! Na década era nada, Jotita!
2: Gol número 15 do Criciúma na Série B, é o gol número 15 tomado pelo Ceará. O Criciúma pula, vai para a quarta colocação, 23 pontos, o Ceará 14º com 16.
4: Jota Egito.
0: Voltando e agora com o Criciúma na frente, é isso. O Ceará insiste aqui com o Sanches. Ele tenta a jogada, mas perde bola. O Ceará vem aqui na atitude, rouba, toca aqui no atleta do Criciúma, sai pela linha lateral, arremesso bola. O 25 agora, o Edmilson Maciel. 1-0 pro Criciúma.
3: Pois aí, olha, moleza, hein? A bola cruzada da direita. Um zagueiro do lado direito, o outro do lado esquerdo, e o cara livre entre os dois, só teve o trabalho de bater. Quer dizer, erro de marcação, caro o preço pago pelo Ceará.
0: Parecia até a zaga da seleção brasileira aí.
1: Detalhe, viu, Jota?
0: Qual é o detalhe?
1: Ceará tá com 3 zagueiros e ficou o cara sobrando ali, sozinho, entrou sozinho, sem marcação.
0: 3 zagueiros, eu já falei pra vocês, não dá certo. 3 zagueiros, você tem que treinar bastante. Já não tô gostando desse técnico do Ceará. Se for assim, desse jeito aí, vai ser de gato enterrar, não é isso? O time fica sem muita opção ali no ataque, e aí os zagueiros ali, um que fica esperando por um, que fica esperando pelo outro, que fica esperando pelo outro. Eu penso assim. 26, agora o Criciúma tá na frente, a bola levantada, empurra lá na frente, chegou cortando agora o Luizão, tocando aqui no caminho do meio, Richardson, opa, levou a trauletada dele e não gostou, não é isso? Aguarde aí, ele tá falando pro cara, aguarde aí, tem uma falta aqui no sistema defensivo, em favor do Ceará. Éder, ele tá preparado, ele já faz a cobrança lá do lado direito até o Luizão, ele despacha, ele empurra na frente, passou muito mal, vem o Richardson, tocou na bola, procura até o Melk, ele parte pra dentro e ali a marcação, já chega a marcação lá do outro lado, cortando pelo time do Criciúma. O Melk insiste, tenta jogar, tenta roubar a bola, o Criciúma tá por lá, mas a bola saiu, arremessa em favor do Ceará, tá dando contra o Ceará, é isso, Éder?
1: Não, em favor do Ceará, Rodrigo saiu com bola e tudo aqui, arremesso lateral, Rafa Ramos na cobrança.
0: Rafa Ramos é outro, tá preparado, vai fazer a cobrança em favor do Ceará. O Ceará busca o gol de empate porque tá perdendo pelo placar de 1-0, lutou aqui dentro, vem cortando, sobrou, botou no meio, o Melk apontou, atirou, não, o que que o Fernando fez ali? Atrasou pro goleiro, é isso, Érico?
1: É, mandou encher a bola porque a bola tava murcha.
0: 27 é primeiro tempo, 1-0 Criciúma, na cozinha ou no futebol, quem quer resultado escolhe os melhores, Alimempro, qualidade certificada, sabor incomparável e entrega eficiente, Alimempro, a força do Ceará para todo o mercado. mercado. E olha lá no setor esquerdo, preparado por lá. Tem ali a paradinha. É o Criciúma que está jogando lá do lado esquerdo, com o Marcelo tocando bola aqui mais no caminho do meio. Ali com o da 8, que é o Gui Lobo. Ele abre até o Marcelo. Tocou. Recebeu o Marcelo de volta. Ele tenta a jogada. Assura a jogada. Aqui do lado direito. Empurrando até o outeiro aqui. É o Vagninho. Que dá, é o Lepo. Agora tocou, bateu no Fernando. Sai pela linha lateral. Arremesso bola em favor da equipe do Criciúma. É aqui na ponta direita, não tem pressa, o Criciúma está vencendo pelo placar de 1-0. O gol foi marcado pelo Felipe Mateu, marcado ali na saída do goleirão Richard. Ele mandou do lado direito, mandando para o fundo da rede. Portanto, 1-0 Criciúma. Série B do Campeonato Brasileiro. A situação do Ceará não é boa no momento. 28 é primeiro tempo. Quando a bola sai, é o que, hein, Érico?
1: É escanteio, a bola resvalou na marcação do Fernando. Somente tiro de canto aqui em favor do Criciúma. Otero na cobrança.
0: Otero é quem está preparado, ele que vai fazer a cobrança.
1: O vulgo mentira, viu, Jota?
0: Tá certo, ele vai fazer a cobrança, não tem pressa nenhuma. O tiro vai pra bola aqui do lado direito. Ele trabalha com a perna direita, ele vai botar na muvuca, vai botar lá no enxame. Tá preparado o árbitro lá de São Paulo, vai autorizar. Ele vai correr pra bola. O Ceará tá atento ali, os zagueiros estão por lá. A bola levantada, chegou cortando o Luizão de cabeça. A bola corre, o Otero vai correr pra dominar. Ele dá um toquinho na bola, tenta pular, cortou o Ceará, tenta jogar aqui com o Sanches. Ele tenta jogar, olha o Vozão tentando, mas toca mal na bola. Responde o Lepo, passou pelo primeiro, vai tentar ir na linha de fundo. Ele vai fazer o cruzamento, deu uma paradinha, tocou até o Otero, abre jogada no meio, recebe novamente aqui o Otero, levantou lá do lado esquerdo, tenta pular, cabeçada foi dada, saiu o Richard e foi lá e engatou. Ô, Érico!
1: É isso aí, tentativa de cruzamento na área, não deu, somente nos braços do Richard. A bola já tá rolando, Jota.
0: Bola rolando, e eu lembro a você, é do Heriberto Rios, agora 9:32. Alô, galera, agite comigo. Primeiro tempo, 30 minutos jogado, 30 minutos jogado, mais 15 por jogar. E no placar da Nova Brasil,
4: Criciúma
0: tem 1,
4: Ceará
0: tem 0.
2: Na Série B, gol do Londrina, André Luiz. Agora Londrina 1, Avaí 0.
4: Jota Egito.
0: Voltando aqui com a Nova Brasil em campo com a gente, a 97.3 de Santa Quitéria, abraçando a toda essa gente boa de Santa Quitéria. Valeu, muito obrigado, Candidé também tá ligado com a gente, muito obrigado pela audiência. O Richard tá preparado, o goleirão vai devolver a bola. O Ceará tem pressa, o Ceará tá perdendo pelo placar de 1-0, quer buscar o gol de empate ainda nesse primeiro tempo. O goleirão do Ceará tá preparado, vai devolver a bola ali pro setor de campo, aqui pro setor de ataque, ele orienta os seus jogadores. Demora muito ali, o Ceará tá perdendo, cara. Ele agora vai pra bola, trabalha com a perna direita, dá um chutão aqui na frente. Tô achando o Ceará meio desorganizado, mas o comentarista é Edmilson Maciel. Tentou jogar aqui, a bola corre e sai pela linha lateral, arremesso bola em favor do Criciúma. Maciça, qual é do jogo, hein, Maciça?
3: O Ceará tá desorganizado, é um bocado de gente dentro de campo correndo pra lá e pra cá sem saber o que fazer. Estrutura zero a do Ceará. Justo o placar, tá pouco ainda, viu?
0: Tá certo, portanto, o nosso Edmilson Maciel. A bola é tocada do lado esquerdo até o Marcelo. Ele vem com a bola, atrasando a bola ali até o goleirão, que dá um chutão dali, o Ayrton. Primeira vez que ele pega na bola, dá um chutão. O Ceará responde aqui no setor de meio campo, mas responde também ali. Tem uma falta, é isso?
1: Isso. É isso aí, o Jota. O William Lepo chegou dando um lepo no Gilmar. Tá caído em campo, continua caindo para o jogador, que tá pedindo agora a equipe médica para entrar no campo, porque caiu por sobre o ombro, viu,
3: Cama de grato.
0: Isso. Caiu ali, o atleta do Ceará vai deixar o campo.
1: Isso, é isso aí. Vulgo
0: de maca.
1: Viu, Jota? Vulgo cama de Érico.
0: É isso. Tá certo. Portanto, jogo parado nesse momento, 32 minutos. E o Ceará vai perdendo pelo placar de 1-0. O Felipe Mateu foi quem marcou. E o Gilmar tá em campo ali, caído. Edmilson Maciel, três zagueiros, precisa treinar muito, muito, muito exaustivamente. O cara assumiu agora, já tá aí com três zagueiros e parece que não tá dando muito certo, não.
3: Hoje não tá dando certo, não. Até que o Ceará tinha equilibrado a coisa, não em termos de domínio de bola, de finalização, mas estava segurando. Aí tomou um gol e o Criciúma desandou a partir dali em cima do Ceará todo o tempo. Queremos o segundo, o time é ruim, dá pra gente chegar logo e acertar esse placar, para definir o resultado logo no primeiro tempo. É isso que está olhando o Criciúma. Será que teve uma finalização do Mel e foi só.
0: Isso, tá certo, 32, 33 agora, é primeiro tempo, o Ceará vai perdendo pelo placar de 1-0, o Felipe Mateus foi quem marcou, e eu lembro a você, Motor Honda, Honda Audi, Bezerra de Menezes, 16,65, Série B do Campeonato Brasileiro, que você acompanha aqui na Nova Brasil, o Éder vem para dominar aqui no sistema defensivo, ele tem a marcação, tenta passar, passou pelo primeiro, ultrapassa a linha divisória do gramado, tá cheio de atitude, ele faz lançamento aqui na ponta, o Rio Fernando para não chegar, e a bola vai saindo pela linha lateral, arremesso, bola aqui no setor direito em favor da equipe do Criciúma, não tem pressa, vence pelo placar de 1-0, preparado aqui o da 90 e deixa eu ver aqui quem está preparado, é o William, que está preparado, fez a cobrança, ele toca, vem, responde o Criciúma, está lá na frente, já chegou cortando aqui a zaga, cortou mal, vai respondendo aqui, se mandando ele embora aqui, procurando jogada, dali já dá, vira aqui na direita, até o Felipe Mateus, deu uma ajeitadinha na bola, procura o Virou, lá do outro lado, domina, bota no chão, galera gosta, ele abre aqui com o Oteiro, vem para dominar, traz para o terreno, galera, ele parte para dentro, agora é o Lepo, ele dá lá na frente, corta a zaga pelo o time alvinegro, só dá a Criciúma no rebote da bola, trabalhando, virando, dá uma paradinha, Marcelo pé de bola, vem pra receber aqui na ponta esquerda, ele vai partir para dentro da marcação do primeiro, vai virar a jogada, já virou aqui até o Eduardo, ele se vira todo, toca no horizontal, vem pra dominar, pra trabalhar a jogada, procurando, virando, tem ali a marcação, ele devolve mais atrás, atrasando bola, tentando jogada, abrindo agora com o Rodrigo, vem pra dominar, deixou com o Eduardo, carrega a bola, tocando bola, aqui do lado direito, quem é esse daí que dá essa bola?
1: Hã? Bruno Alves.
0: Bruno Alves. Ele tem a marcação. Ele devolve mais atrás. Agora sim, trabalhando jogada lá do outro lado. Quem vai entrar por lá? Por lá é o César Martins. Ele carrega a bola. Se manda, vai embora. É o Criciúma tocando bola aqui no setor de meio campo. E o Ceará na roda. Pode crer. Só dá Criciúma neste momento. E eu lembro a você: estádio Heriberto Rios em Santa Catarina. E Criciúma, Santa Catarina. 9 da noite. 9 da noite, 38 minutos. Alô, galera. Agite comigo. Primeiro tempo, 35 jogados, mais 10 por jogar, e no placar da Nova Brasil,
4: Criciúma
0: tem 1,
4: Ceará
0: 0.
2: Série C acabou, Maringá 0, Maranhão 0. Segundo tempo, Ferroviária 0-0.
4: J. Egito.
0: Na moral, não é que sou eu. Voltando aqui pela Nova Brasil em campo. Aí tem um jogador caído ali.
1: É isso aí, Jota. Uma chegada com o Maiás afinco em cima ali do Otero. Falta já cobrada, grande Jota.
0: Já cobrada e tocada a bola aqui até o Bruno Alves. Ele chega para receber. Ele devolve lá mais atrás até o César Martins, que domina pelo time do Criciúma, que faz lançamento na frente. Chegou cortando a zaga lá atrás pelo time do Bozão. A bola corre, se oferece até o Marcelo. Ele tocou de cabeça, procurar o roteiro, era o Vagninho que estava por lá, mas a bola vem aqui, trabalhando jogada, é o Rodrigo que está dominando, empurra a bola aqui no setor direito agora com o Lepo, ele acionando ali o roteiro, caiu, a bola voltou com o Lepo, ele abre jogada, vem agora com o Eduardo, empurrou na frente, passou, virou e caixa o goleiro, o Richard pelo time do Ceará, Érico.
1: É isso aí, tentativa de chegada, bola enfiada pelo Eduardo, a tentativa do Vagninho, não chegou a bola nas mãos do Richard, permanece 1-0.
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1: no quintal,
0: é isso, tem lá, o que que tá acontecendo ali, o Criciúma quer a bola, o Ceará quer a bola, é isso?
1: É isso aí, bola, cobrança de falta, viu, Jota? Em favor do Ceará, do Alvinegro de Porangabuçu, permanece Criciúma, 1-0, Jota.
0: Isso, o Criciúma vai vencendo, e o Luizão faz uma cobrança, bota lá, mas o Criciúma responde, o Criciúma é muito melhor. A bola é atrasada ali até o goleiro Richard, que joga aqui do lado esquerdo, aqui com o Éder. Ele toca mais até o Fernando vem para receber, já tem a marcação, devolveu com o Éder novamente, vai lá o zagueirão do vovô, ele toca até o Richard, que dá um chutão aqui na frente, procura aqui no campo de ataque, vem pro meio campo, cabeçada foi dada, responde o Vozão agora com o Richardson, ele dá um chutão, procura com o Érico, com o Nelson Melk.
1: Eu não.
0: Chegou ali a zaga, cortando, atrasando até o goleirão Ayrton, ele dá um chutão, a bola corre, sai pela linha lateral, arremesso, bola lá no setor direito em favor do Vozão. O Ceará bota pressão, o Ceará quer o gol de empate ainda nesse primeiro tempo, 34 e 40, a bola é tocada até o Richardson, ele devolve ali com o Rafael Ramos, tocou de primeira, abre jogada, vem para dominar, trabalha o Éder, ele empurra a bola aqui na esquerda, não deu uma paradinha, devolve com o Luizão, Luizão vem para dominar, trabalha até o Gilmar, Gilmar domina, zagueirão, são os três zagueiros, ele empurra, faz lançamento na frente, procurou o Melk, corta a zaga pelo time do Criciúma, bola cortada, vem aqui até o Éder, ele empurra de primeira, tenta a jogada, mas guarda, tá pegando uma falta, é isso?
1: Isso, falta sem bola, chegou atrasado ali o João Gabriel, em cima do camisa 8 Guilobo, falta em favor do Criciúma, grande Jota.
0: 38 jogados, 1 a 0 Criciúma, Edmilson Marcel.
3: É mais do que justo, né, essa vitória do Criciúma. Será? Você tem alguma coisa contra o goleiro do Criciúma, não? Você não falou o nome do rapaz nenhuma vez, Jota.
0: É isso, é o ataque do Ceará que tem, não é isso? 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E olha que o Criciúma mandando, tenta pular, tentou ali, o roteiro chutou, explodiu na zaga, vem ainda o Criciúma, toca a bola, só dá Criciúma, o Ceará não sai jogando, agora sim, roubou a bola, se manda, vai embora, tem aqui a marcação, tocou de primeira, tocou com o Sanches, o que o Sanches está fazendo no jogo?
1: Nada.
0: Se manda,
3: tá
0: virou, procurou, virou, lá do outro lado, que Felipe Mateu é que está por lá, ele dá uma paradinha, vem pro bico da grande área, devolve aqui até o Eduardo, ele tem a marcação, acionou, roteiro, vira a jogada, só dá o time do Criciúma, abrindo jogada, na meia esquerda, tem ali a marcação no primeiro, ele devolve mais atrás aqui, se dá o luxo de devolver até o César Martins, abrindo jogada, procurando agora aqui com o da 34, que é o Bruno Alves, carregando bola pelo time do Criciúma, que joga mais atrás, Heriberto Rio, sem Criciúma, Santa Catarina, 9h42 da noite, alô galera, agite comigo! Primeiro tempo, 40 jogados, mais 5 por jogar e no placar da Nova Brasil.
4: Criciúma.
0: Tem 1.
4: Ceará.
0: Tem 0.
2: 43, primeiro tempo, Série B segue, Londrina 1, Avaí 0.
4: Jota Egito.
0: Na moral, não é que sou eu aqui pela Nova Brasil, com o futebol em campo, e olha, tocando bola, virando, acionando jogada ali na diagonal, esculachou, deu um banho de cunha aqui no Richardson, e aí chegou, cometeu falta aqui o João Gabriel, foi falta em cima do roteiro, não é isso?
1: Isso, mentira, deu um banho de cunha em cima do volante do Ceará, marcou falta o João Vitor Gobi em favor do Criciúma, permanece 1-0 Criciúma, Jota.
0: E é uma falta aqui da intermediária ofensiva, vamos ver quem vai fazer a cobrança, em favor do Criciúma, que vence pelo placar de 1-0, o Felipe Mateu foi quem marcou no primeiro tempo, o Felipe Mateu marcou em favor da equipe do Criciúma. O Ceará não joga bem, segundo o Edmilson Marcel, o Ceará não está bem na parada, está preparado ali, tem o Eduardo, tem mais quem ali?
1: Mentira.
0: O Mentira também tá ali?
1: É, já fez um golaço daí, viu? Se eu não me engano, contra o Londrina.
0: Ah, é?
1: Isso.
0: O homem é potente assim, né?
1: É.
0: Ele trabalha com a perna direita, o Richard tá preocupado. 1, 2, 3. 3 na barragem humana. Mais atrás tem um espigão ali atrás da barragem humana do Ceará. O Otero tá preparado, ele vai correr pra bola, ele vai fazendo dali. Um chutão, tá concentrado. Autorizou rápido, ele correu. Um petardo e caixa na segunda. Na primeira ele soltou e na segunda quando ele encaixou, é isso, Érico?
1: É isso, chute de longe do Otero, fez uma parábola por sobre a barreira nas mãos do Richard, já cobrado.
0: 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E o Ceará tem paixão por perder nesse momento. A bola corre e sai pela linha lateral, com arremesso, bola em favor do time do Ceará.
1: Negativo, foi falta, Jota.
0: Tá marcando falta.
1: Isso,
0: contra falta. O Ceará.
1: Contra o Ceará, foi calçado o Felipe Mateu. Falta em favor do time do Criciúma.
0: Edmilson Maciel Sanches, será que vai continuar no segundo tempo, Edmilson?
3: Não sei o gosto do treinador do Ceará.
1: Quem é o treinador?
3: É, mas quem é o cantor? Não sei, eu acho que pelo que ele produziu no primeiro tempo, só se o reserva for muito pior do que isso. A produção foi negativa, né?
0: Isso. Abrindo jogada com o Rodrigo lá do outro lado. Ele dá um chutão aqui. Chegou o Luizão atropelando. E o árbitro está marcando. Falta contra o Ceará aqui na meia esquerda. 43-43. Daqui a pouquinho o intervalo de jogo. E você vai acompanhar os comentários do Edmilson Maciel com o Érico Luciani, com o Luiz Eduardo. Um bate-bola com os nossos artistas. Comandando aqui o som da 106.5. Valeu, e como valeu. Tem uma falta aqui na meia esquerda em favor da equipe do, o homem tá por aí, o Otero.
1: É isso aí, avançou 5 jardas, falta em favor do Criciúma.
0: Isso.
1: E é ele mesmo.
0: O Otero tá ali, ele fala alguma coisa, chega ali o da 5, que é o Eduardo, o Guilobo também tá por ali, vai saindo. Vamos ver ali, o nosso Otero vai fazer a cobrança. Em favor, tu viu ali, o Henry chegou. O
3: auxiliar foi lá no técnico do Ceará e deu uma bronca nele, no Anderson Batata, viu?
0: Tem que dar mesmo, né? Isso porque eles erraram na escalação de novo ali. Poderia melhorar essa escalação.
3: Não sei se tem algo melhor no banco, não.
0: Não, mas não pode. Três zagueiros não pode, cara. Não pode. Esses caras, três zagueiros tem que ser exaustivamente treinado, viu?
1: Otero na cobrança.
0: Otero

0: Mais três, Jota.
1: Egito. Tô voltando cheio de atitude. De 3 minutos, vamos até os 48.
2: Additional time.
1: Isso. Tem ali um escanteio em favor do Ceará. Me parece o Sanches, não é isso? A perna esquerda? Ou é o Melk? Levantou, botou, saiu. O goleirão todo atrapalhado. Ele dá um tapinha na bola. O tapinha não dói. Vai pular o Criciúma lá do lado esquerdo. Ele dá um chutão. Chegou cortando. Bateu aqui. Até o Gilmar. Carrega a bola. Empurra até o Fernando. Dali já dá. Ele tenta. Deu um come pra dentro. Tem a marcação. Levantou lá dentro da grande área. Corta a zaga. O Ceará insiste. O Ceará busca o gol de empate ainda. Tentou o Luizão. Vem cortando aqui atrás. Sobrou. Cabeçada foi dada ali pelo Richardson. Tenta aqui o Criciúma agora com um chapéu. Ele dá uma puxada na bola. Corre, sai pela linha lateral. Arremesso, bola. 46. Vamos até os 48. 3 minutos complementares. Pedro Gilmar está preparado. Vai fazer a cobrança do arremesso. O grandalhão. Ele está por lá. Fez a cobrança. O que está acontecendo? Ele está mandando voltar, não. Está dando lá na frente para o nosso Rafael Ramos. Ele vai fazer a cobrança. Ele tocou curtinho ali até o Richardson. Tem ali a marcação, um agindo para lá, para cá, tocando com o Pedro Gilmar, atrasando até o Richard. Goleirão do Ceará sai da grande área. Pé de bola, o Éder. Ele vem para dominar, para trabalhar a jogada aqui no sistema defensivo. Já tem a marcação. Tocou até o Richardson, atrasando até o Richard. Ali procura, vira pelo time alvinegro. Até o Luizão, que vem para dominar. 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E olha o Vozão tentando lá do lado direito. Corta a zaga, mandando pela linha de fundo. Aí o Bozão vem aqui, passou, virou, quem sabe agora, ainda dominou o Melk, ajeitou aqui pro Fernando, dali já dá, ele tem a marcação, passou chances, Sanches, ele vem para dominar, tem a marcação, virou, passou entre as canetas, chegou, a bola corre e sai pela linha de fundo, não tem bola, é tiro de retorno, é isso?
2: Tiro de meta, Jota, somente tiro de meta, a bola ali, o Sanches reclama muito do arbitragem, mas é tiro de meta em favor do time do Criciúma.
1: Isso, portanto, tiro de retorno em favor do Criciúma, 47 de 30, vai terminar. O Luiz Eduardo tá chamando, é isso, Luiz?
3: Isso, tá aí sim, um empata para o Avaí. Agora intervalo de jogo, Londrina 1, Avaí também.
1: Portanto, aí o nosso Luiz Eduardo, a bola rola e a qualidade entra em campo. 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
2: Terminou.
1: Vai terminar onde?
2: Aqui, Jota.
1: Tá certo, terminou, é isso. 1 para o Criciúma, 0 para o Ceará. Vem aí a próxima atração da Nova Brasil.
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11: Coceira intensa, vermelhidão e perda de pelos podem indicar alergias a alimentos, pólen ou produtos de limpeza. 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
3: Cantora, compositora, guitarrista, Rayane Fortes vem ganhando espaço no meio musical a passos largos. Ela participou do The Voice Brasil, estampou capa de revista internacional e chamou a atenção de diversos públicos com a sonoridade que mistura diversos estilos, do rock a MPB. Após diversos singles, ela agora lança o EP High, com 4 faixas. Duas delas, Atenta e Love Hard on the Floor, são releituras de canções apresentadas no seu primeiro disco, lançado em 2020. As outras duas, Eu Sou o Som e Sempre com Você, são inéditas. O EP High foi produzido pela própria Rayane Fortes, que também assina boa parte dos arranjos. Ao seu lado, o músico Jorge Dudman assina os arranjos de metais. E essa é só a primeira parte, pois Rayane Fortes já anunciou a segunda parte do EP ainda para este ano. Vamos aguardar.

0: Da Egito.
1: Na moral, voltando ao intervalo de campo no estádio, intervalo de jogo no estádio Heriberto Rios, Criciúma, Santa Catarina, com o placar de 1 a 0 para o nosso Criciúma. O gol foi marcado pelo Felipe Matheus, e não Mateu, é Matheus.
2: Um dos tratores no Otero Viaduto, viu?
1: É, mas aí é só para confirmar.
2: Então, mande anular o gol aí, porque quem fez foi o cara errado.
1: É porque a escalação veio no singular, não é isso?
2: Exatamente.
1: Tá certo, mas é Matheus.
2: Isso, Felipe Matheus. Felipe Matheus. Ele tá na Juventude.
1: Valeu, garoto. E agora vou até o CEI, Centro Eletrônico de Informação, com Luiz Eduardo.
3: Sim, Jota, com relação aos números, até para servir para o comentário do Edmilson, números da partida nesse primeiro momento, né? 75% de posse de bola do Criciúma contra 25% do Ceará. Duas chances de gol do Criciúma, fez um gol. Nenhuma chance do Ceará. E aí, no total de finalizações, esses chutes a gol, né? Porque tivemos 7 finalizações aqui em cima, mas vai lá por cima, atrás, na arquibancada, aquele negócio todo. E aí é o seguinte, em termos de faltas, o Ceará cometeu 9, Criciúma 6 passes. O time do Criciúma distribuiu 269 passes, o Ceará 112. Está aí os números desse primeiro tempo de 1 Criciúma, 0 para a equipe do Ceará. O outro jogo está no intervalo. Londrina e Avaí vão empatando 1-1. Ceará segue na 14ª colocação, até porque está perdendo o jogo. 14ª colocação, 16 pontos. O Criciúma, nesse momento, é quarto colocado com 23 pontos. Lembrando, hein? 22 horas. Ah, rapaz, vou acompanhar aqui de perto esse jogo. Começa a Copa do Mundo, Irã contra Nova Zelândia. Mais cedo foram 3 empates. Espanha e Cabo Verde 0-0, Bélgica e Egito 1-1, Arábia Saudita e Uruguai 1-1. Jota.
1: Valeu, portanto, eu vou até o Érico Luciani. Fala, Érico.
2: Jota, em condições para o segundo tempo, passaram esse primeiro tempo todo assistindo o jogo, estão em condições para o Batatais. Richard, Rafael Ramos, esses aí estavam em campo. Quem estava fora assistindo também, Jota, estão em condições de entrar no segundo tempo. 94 para Bruno Ferreira, 8 Matheus Araújo, 13 Luiz Otávio, 35 Júlio, 45... Tá bom, o Cella, tá ok, o grande Lulu?
3: Cella, isso.
2: 60 Enzo Lodovico, 80 para Pedro Wesley, 98 Mateuzinho e 99 Luca. Esses são os reservas pelo lado do Ceará. Já pelo lado do Criciúma, grande Jota Egito. O número 1 para Alisson, 70, Pedro, 6, Marcinho, 9, Nicolas, aquele Nicolas que não jogou nada no Ceará, 10 para Jonathan Robert, 11, Romarinho, 17, Lucas Buéz, 31 para Iago, 43 para Juan, 50, Tiaguinho, 77, Diego Gonçalves e 88 para Cauê Santos.
1: Tá certo, portanto, o nosso Érico Luciani. E agora é hora de comentário. Vem aí, ele tem um comentário abalizado. Ele vai contar como o Ceará conseguiu perder para o Criciúma pelo placar de 1 a 0 no primeiro tempo. Como é o nome dele? Edmilson Maciel.
4: Edmilson Maciel. Interessante aí os números que o professor trazia. Posse de bola do Criciúma, 75%. Posse de bola do Ceará, 25%. Para cada 3 minutos que o Criciúma passava com a bola, o Ceará passava 1. Quer dizer, 7 finalizações do Criciúma, Ceará finalização 1 para fora. No gol, nenhuma. Chance de fazer gol, nenhuma. Agora, é impressionante o que a facilidade que esse Criciúma tem. Será que não consegue conseguir uma finalização com o Melk? Eu estou com medo dele tirar o Melk agora no segundo tempo, né? Porque é o único jogador que tem alguma lucidez no sistema defensivo do Ceará. Eu considero bom, a dupla de zaga boa, são 3 zagueiros a curar, mas o cara chegou na entrada da pequena área sozinho, cruzamento da direita, não apareceu ninguém. 3 zagueiros, como o Jota disse, como é que dá certo? 3 zagueiros, ninguém consegue se entender. Quer dizer, é uma situação tão complicada para essa partida que eu vejo com muita preocupação aquilo que a gente no início não imaginava, mas hoje eu já venho dizendo há alguns dias: o Ceará está olhando para a zona de rebaixamento, o Ceará está olhando lá para o finalzinho, Porque a competição está praticamente chegando no meio. Essa rodada está começando hoje, né? Começando hoje.
2: Não, já começou, já.
4: Começou, né? E o Ceará olhando ali, acho que a 2 pontos da zona de rebaixamento. Uma coisa por aí. A preocupação deve ser muito grande com respeito a isso, né? A gente... Não é que... Ah, porque a posse de bola tá... É que não está jogando nada. Ceará é um bocado de menino dispostos a, dentro de campo, fazer alguma coisa dentro do que é possível.
2: Essa rodada começou sexta-feira, viu?
4: Sexta-feira, né? Então faz pouca diferença. Futebol que será.
2: Faltam somente 3 partidas, contando com a do Londrina, são 4 partidas para finalizar essa rodada.
4: Pronto, então não faz diferença nenhuma. Será para a bola que está jogando? É esperar o tempo passar e desenrolar. Teve um incidente, né? Um jogador do Ceará quebrou, né? E entrou o Richarlison.
2: João Gabriel.
4: Júlio César, não?
2: Júlio César.
4: O Júlio César quebrado, 20 minutos, entrou o Richarlison. Aí você, não sei se foi 20 minutos, não. 20 minutos, foi exatamente 20 minutos, Richarlison, né? É um jogador que não entra de início, é um dos melhores volantes que o Ceará tem, mas ele não tem capacidade de jogar 90 minutos. É isso que se depreende. Resultado. Entrou o Richarlison, os 20 minutos, deu uma certa segurança, mas foi com ele em campo que saiu o gol da equipe do Criciúma, né? Foi aos 24 minutos, ele já estava em campo. Agora, é uma situação desesperadora. Você olha para o banco do Ceará. Olha, Bruno Gol, tudo bem. Luiz Otávio, que idade que tem? Júlio, garotão, que está sendo preterido, né? Ele estava até entrando vez por outra, agora entrou o Gabriel Amaral, que é do Sub-20, que fez um belo trabalho lá, mas não recebeu uma bola sequer, nenhuma, para dizer, chegou uma para ele, né? Então, Érico, é uma situação complicada essa do Ceará, para encontrar uma saída, para não sair daqui derrotado hoje, olhando com olhos arregalados para a zona de rebaixamento.
2: Olha, Titio, eu corroboro com as suas palavras, né? Porque, assim, a preocupação é somente para o torcedor do Ceará, né? Porque me parece que para a diretoria, o presidente está lá nos Estados Unidos, a preocupação é Copa do Mundo, né? E aqui o Ceará vem às mínguas. Venceu a equipe do Avaí no dia 10, né, na quarta-feira passada. E aí, de lá para cá, um tempo para treinamento, praticamente aí 4 dias de treinamento. E o que se viu foi uma mudança completa no esquema tático do time. Eu não sei se no jogo no PV contra o Avaí, o técnico, que é o... Vamos dar nome aos bois, que é o Alisson, né? O Alisson Henry não é o Batatais. Batatais não conhece esse elenco. Batatais estava na diretoria de futebol, longe, afastado do campo. Então, o auxiliar técnico é quem comanda. Isso aí foi até visto durante o jogo do Ceará e Avaí. Quem dava as ordens, quem fazia a leitura do time em campo era o Alisson Henry. É, então hoje não está sendo diferente, mas que essas mudanças muito bruscas no esquema tático do Ceará, né, e principalmente até agora estou sem entender qual foi o objetivo da entrada de 2 laterais esquerdos. Um sonolento, como sempre, Fernando, né, e o outro é o menino maluquinho, é o Sanches, que ainda não conseguiu entender qual foi o seu posicionamento. Ele é o famoso não. Ele não faz, não volta, não vai, não vem, não cruza, enfim. É um jogador a menos para o Ceará, que já está capenga de jogadores, né? Eu posso falar jogadores, e aí fica difícil, viu, o Titio? Porque a proximidade do Ceará hoje é muito maior para a zona de rebaixamento do que para a zona de classificação. E quando eu falo zona de classificação, eu falo do G6, porque hoje, né, a nova regra, né, permite esses 6 times. E hoje o primeiro time na zona de classificação, o Novo Horizontino com 21 e o Ceará só com 16. Ou seja, são 5 pontos, e para quem acha que isso é pouco, para uma Série B é muito a se fazer, e o Ceará está aí a ver navios, com nenhuma projeção de contratação, se especulam 9 jogadores, eu duvido que venha tudo isso, até porque a situação financeira do clube não é a melhor, mas que está nessa situação e vamos ver o que acontece aí para o restante da temporada.
4: 5 pontos para a zona de classificação, gente. Isso. E para a zona de rebaixamento?
2: 5 também.
4: Ainda é confortável por isso, né? Agora, não é confortável por quê? Viu, Jota? Porque pelo futebol que o time está jogando. A bola que o Ceará está apresentando, os recursos de jogadores, é um negócio incrível. Eu particularmente, considero que o setor mais importante que tem hoje do Ceará, o mais firme, seria a dupla de zaga. Falha absurda. O cara chegou dentro, cruzamento da direita, dentro da pequena área. A 20 centímetros, 30 centímetros da pequena área, bateu sozinho entre os dois zagueiros, sem alguém para marcar. Quer dizer, o Ceará é uma verdadeira desorganização tática dentro da partida. Ninguém sabe que função vai existir. O Mel fica plantado lá na direita, aí o lateral direito pega a bola, joga por cima. O lançamento que está chegando para o Mel é no sacrifício, porque o cara dá uma bola por cima para chegar lá. E a zaga chega com facilidade, até porque ele não é aquele jogador tão alto. Então é uma situação de extrema dificuldade para o Ceará. Está voltando em campo, eu olho para o banco do Ceará, não vejo...
2: Sem modificação no Criciúma, viu, Titi?
4: No Criciúma e no Ceará.
2: Ceará provavelmente também não. Pelo que eu sondei aqui juntamente com a equipe, que a comissão técnica estava subindo do vestiário, me parece que sem modificação.
4: É, Jotão, parece que o segundo tempo vai ser muito parecido com esse primeiro. Não estou dizendo que vai acontecer, não. Mas a tendência, pelo que eu vi nesses 48, 49 minutos de primeira etapa, a tendência é, se sair gol, para a infelicidade do torcedor do Alvinegro, é para o Criciúma. A não ser que o técnico tenha feito um milagre lá e tenha conseguido ver algo que eu não vi nessa primeira etapa. Jotão, vamos lá. Boa sorte para você, boa narração, e que os gols saiam dentro daquilo que você espera, que é no goleiro do Criciúma, que não pegou uma vez na bola. Pode ser que a primeira foi engula, Jotão.
1: Valeu, portanto, Edmilson, Marcel, Érico, Luciane e toda a nossa equipe comentando o primeiro tempo de 1 para o Criciúma.
2: Jota.
1: 0 para o Ceará. Érico Luciane está chamando. Fala, Érico.
2: No have change.
1: Ok.
2: Não tem mudança.
1: Também não entendi. Tá certo. Os jogadores do Ceará conversando ali no setor de meio campo. O primeiro tempo não foi muito bom para o Ceará, porque perdeu pelo placar de 1-0. O torcedor está acreditando ainda numa virada aí. Alguns jogadores do Ceará, como disse o Edmilson Maciel, não estão rendendo. Um é o Sanches, que eu não sei porque tem essa oportunidade aí de entrar. Eu sei lá, rapaz.
2: Vou ceder o gol.
1: Tá certo, vai ser dada a saída e o Vozão vai sair. Tá preparado agora, ele tocou na bola ali, o nosso Gabriel Amaral. O Ceará dá a saída, já dá um chutão lá na frente, procura lá. A bola corre e sai pela linha lateral, uma remessa, bola em favor do time do Criciúma aqui no setor direito.
2: Pegou.
1: O Lepo tá preparado, ele que vai fazer a cobrança. Sem centro eletrônico de informação com o Luiz Eduardo.
3: Comecei do segundo tempo, já tem gol do Londrina. Luiz Henrique contra Londrina 2, Avaí.
1: E aqui o Ceará vem para dominar com o nosso Luizão. Ele dá a cabeçada na bola, ele tenta lá na frente, já responde o Criciúma. Caiu o atleta do Ceará, o árbitro disse que não foi nada. Tá rolando ainda no chão ali o atleta do Ceará.
2: Marcou.
1: Vamos ver quem foi.
2: Ele tentou dar uma vantagem, viu, Jotão? Mas marcou falta em cima do, do jogador ali, que é o Sanches. Ah, então falta em favor do time do Ceará.
1: Isso, uma falta aqui na meia esquerda, quase na ponta esquerda, em favor do time alvinegro, que tem pressa, está perdendo pelo placar de 1-0. O Felipe Matheus foi quem marcou no primeiro tempo, em favor do time de Santa Catarina. 1-0 vai perdendo o Vozão, mas quem sabe agora, quem está por lá é o Melk, que vai fazer a cobrança. Rafa Ramos também está. Melk e Rafa Ramos. Um trabalha com a perna direita, outro trabalha com a perna esquerda. Um é Perebo, o outro é craque. Está preparado aqui. O Melk com a perna esquerda. Saiu o Rafa, correu o Melk, levantou lá na frente, chegou nas mãos do goleirão, que foi lá e catou com toda a tranquilidade. O goleiro do nosso Criciúma. Eu vou lá no seu centro eletrônico de informação, você, Luiz Eduardo.
3: Isso, Lulu. Nada de Lulu. Pode chamar Dudu, que eu atendo também. Rodolfo empata para o Botafogo da Paraíba. É a Série C, Ipiranga 1, Botafogo 1.
1: E olha o Vozão, quando chega ali o Gilmar cometendo falta, falta em favor do Criciúma. Aqui depois da divisória do gramado, em favor do time de Santa Catarina, já foi feita a cobrança. Ali curtinha, tocando bola lá do outro lado, vem para dominar, para trabalhar, jogada por lá, o da 34, que é o Bruno Alves. Ele tem a marcação, devolve mais atrás aqui até o Bruno, até o da 34, Bruno Alves. Ele dá um chutão, responde o Ceará, vai partir para dentro, tentou dominar, correu para a bola, tem que vem cortando o Criciúma lá do outro lado. Ele dá um chutão por lá, vai responder aqui o Ceará, responde o Criciúma, o árbitro não deu falta, ele empurra na frente, chega aqui o Luizão meio atrasado, chegou lá, tentou jogada agora com o Lepo, ele vem, corta a zaga, a bola sai pela linha lateral, o arremesso, bola em favor do time do Criciúma, que não tem pressa nenhuma, tá vencendo pelo placar de 1-0, Felipe Matheus no primeiro tempo foi que marcou. Olha o Otero fazendo o cruzamento, cabeçada foi dada, foi pela linha de fundo. É tiro de retorno em favor do Vozão, Érico.
2: É somente isso aí, tentativa de cruzamento na área, cabeçada do Felipe Mateu para fora, tiro de meta em favor do time do Parangaba Sul, permanece 1-0 Criciúma.
1: Estou anunciando amanhã direto do Castelão às 8 da noite, Fortaleza e América Mineiro, com Kleber Tubarão, também com Júlio César, com Wesley Lopes, com o nosso Luiz Eduardo,
2: dessa vez
1: com o Eduardo,
2: dessa vez a dona Gilda César
1: Silva. Muito bem, bem
3: cortado. Tem gol.
1: Onde?
3: Na Copa do Mundo, gol da Nova Zelândia, Henrique Just. Aí. Irã, 0 Nova Zelândia.
1: Quando o goleirão Ayrton foi lá para catar pelo time de Santa Catarina, Motorhonda, Honda Auge, Bezerra de Menezes, 16,65. 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E as emoções da Série B do Campeonato Brasileiro. Tentou por lá o Lepo, vai ali, a bola corre e sai pela linha de fundo. É tiro de retorno em favor do Vozão, que tem pressa. O Richard já está aqui preparado, ele vai fazer ali o tiro de retorno em favor do Ceará, que perde pelo placar de 1-0 no estádio Heriberto Rios. O majestoso Criciúma Santa Catarina. Vai lá o Fernando para dominar pelo time alvinegro. Ele dá um chutão aqui na frente, ele procura alguém, procurava por lá o Gabriel Amaral. A bola é tocada mais atrás, vem aqui o Sancho para dominar, ultrapassa a linha divisória do gramado, ele passou ali pelo primeiro, ele vira a jogada, aqui na direita tentava o Melk, corta a zaga, sai pela linha lateral, arremessa a bola, em favor da equipe do Vozão aqui na ponta direita. Vamos ver quem vai fazer a cobrança, é o Rafael Ramos que está por ali, ele vai fazer a cobrança em favor do Vozão, já fez, devolveu a bola até o Rafael, com agora com o da 81, que é o João Gabriel, abre jogada, até o Richardson, ele faz levantamento, mudou do outro lado, tenta o Vozão, sobrou agora com o Fernando aqui no outro lado, ele vai correr para dominar, para trabalhar a jogada, virou, passou, vem cortando a zaga. 22:13 em Criciúma, Santa Catarina. Alô, galera, agite comigo. Pro segundo tempo, 5 jogados, 40 por jogar e no placar da Nova Brasil.
0: Criciúma.
1: Tem um.
0: Ceará.
1: Tem 0.
3: 8. Segundo tempo, segue em Série B. Londrina 2, Avaí 1.
1: Voltando com o Vozão, aqui com o Éder, tocando a bola até o Luizão, ele tem ali a marcação do primeiro, devolve horizontalmente até o Éder, ele dá uma parada, devolve aqui, mais atrás, até o Richard, que empurra a bola com o Pedro Gilmar, ele vem para dominar, para tocar até o Richardson, atrasando bola com o Richard, goleirão do Ceará, tocou aqui na direita agora com o Éder, vem para receber pelo time alvinegro, tocou curtinho agora aqui com o Melk, que empurra no meio até o Rafael Ramos, tocou, virou, recebeu o Rafael Ramos, tem ali a marcação, tocou agora com o Melk, ele se manda, vai embora, vai mais, ele curte um barato, tem a marcação no primeiro, levantou, botou no meio, cortou a zaga contra, o goleirão Ayrton atento foi lá e catou, Érico.
2: Tentativa de cruzamento do Melk, quando o time tá azarado, a bola não entra nem fedendo, Jota Egito, nas mãos do goleiro Ayrton, somente de a bola rolando, Jota.
1: 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E olha lá, bola longa sai pela linha de fundo. É tiro de retorno em favor do Vozão. Tem pressa. Richard está preparado, vai fazer ali a cobrança. Ele toca aqui na direita até o Éder, que dominou, que atrasou, atrasando agora até o Richard, goleirão. Despacha, ele dá um chutão aqui na frente. Tenta por lá o Gabriel Amaral, a quarta zaga. O Gabriel Amaral já pegou na bola uma vez no segundo tempo. Duas com aquele tocou ali na saída. A bola é tocada agora, procura o Gabriel Amaral. Chegou a zaga cortando, mandando pela linha lateral. Arremesso bola em favor do Ceará aqui na ponta direita. O Rafael Ramos está preparado, ele vai fazer a cobrança em favor do Vozão. Aqui do lado direito, não tem com quem jogar. Prepara ali. O Gabriel Amaral está se estranhando ali com o atleta do Criciúma. Demora muito, cara. E aí toca lá na frente. Botou, chegou atrasando aqui até o Melk, bem recuado agora com o Richardson. Abrindo até o Pedro Gilmar, ele carrega a bola pelo time alvinegro, ultrapassa a linha divisória do gramado. Fernando pé de bola, aciona a jogada, procurava lá na frente, tenta a jogada por lá, chegou cortando a zaga, a bola sai pela linha lateral, arremesso bola em favor do Vozão. O Ceará pressiona, bota lá na frente, tenta lá o Gabriel Amaral, corta a zaga pelo time do Criciúma, mais um arremesso, bola aqui na ponta direita. O Ceará busca o gol de empate no início do segundo tempo. Quem está preparado lá é o Fernando, ele que vai fazer a cobrança em favor do time alvinegro. 1-0 está perdendo o Ceará contra o Criciúma. O gol foi marcado pelo Felipe Matheus no primeiro tempo. Preparado, vai levantar a bola aqui dentro da grande área. Ele se deixa ali, chegar todo mundo. Agora sim, levantou lá no meio. Cabeçada foi dada. Corre aqui, chegou o Fernando atrasando bola aqui até o Richardson. Ele vem para dominar na linha divisória do gramado. Só falei a marcação do primeiro. Era o Éder que está por lá. Agora sim, até o Fernando. Ele empurra na frente. Corta a zaga, correu, subiu. Cabeçada foi dada. Olha aqui o Richard tocando agora. Chegou ali o Gabriel, empurrando até o Rafael Ramos. Apontou, tirou, espalmou o goleiro, mandando pela linha de fundo. Eu gostei dessa daí, hein, Érico?
2: É isso aí, bola trabalhada, girada, chegou nos pés de Rafael Ramos, que deu uma traulitada quase do meio de campo. Defesaça do Ayrton, pelo amor de Deus, graças a Deus. Primeiro chute do Ceará no jogo todo. É escanteio, Jota Egito.
1: E aí tem escanteio, quem tá preparado lá é o Rafael Ramos. O Melk também tá por lá. Rafael com a direita, ele vai botar aqui na muvuca. Vamos ver quem sabe aí o gol de parte do Ceará. Corta ali a zaga na cabeçada, sobrou, apontou, tirou pra fora pela linha de fundo, no palácio do João Gabriel. O Érico,
2: a bola resvala na zaga após a cobrança de escanteio. João Gabriel tenta pegar de primeira e a bola vai quase na Vila Manoel Sátiro, Jota. Olha que nós estamos em Santa Catarina.
1: E olha aí, o Ceará tentava lá agora com o goleirão Richard. Ele abre lá na esquerda até o Fernando, ele se manda, vai embora até ali a marcação no primeiro, dá uma paradinha básica, sofreu, tocou no meio aqui com o João Gabriel, empurrando até o Luizão. Ele abre jogada com o companheiro de zaga, que é o Éder. Trabalha, olha a colocação do companheiro, devolve, toca no meio até o Richard, devolve com o Éder. Ele salva a marcação, ele atrasa aqui com o goleiro Richard, que vai de primeira acionar a jogada aqui no campo de ataque. Tenta por lá procurar ali o Gabriel Amaral, meio ali perdido aqui no campo de ataque. A bola é tocada, agora até o parando, parou, porque
2: ele marcou, Jota. O juiz atrapalhou a jogada, a marcação do Criciúma, mas quem estava com a bola era o Ceará. Quem deveria ter a posse de bola era o Ceará, porque o juiz atrapalhou e o problema não é do Ceará, mas o juizão agora se atrapalhou. O João Vitor não sabe o que dá, vai dar bola ao chão para o Ceará. Já
1: Heriberto Rios em Santa Catarina, 10:18 da noite. Alô, galera, gente comigo. Segundo tempo, 10 jogados, mais 35 por jogar, e no placar da Nova Brasil.
0: Criciúma
1: tem 1, tem 0.
3: Copa do Mundo, 15 do primeiro tempo, segue Irã 0, Nova Zelândia 1.
1: Na moral, voltando aqui com a Nova Brasil em campo, 11 minutos agora. Edmilson Maciel, alguma coisa melhorou nesse segundo tempo pro Ceará, Edmilson?
4: Melhorou bastante, a disposição é bem maior, não está conseguindo finalizar não, mas pelo menos tem mais posse de bola nessa segunda etapa do que o próprio adversário Criciúma.
1: 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Rafael Ramos toca aqui até o Richardson, que empurra a jogada agora sim. Até o Pedro Gilmar, que aciona com o Fernando. Ele se manda, vai embora. Pede bola aqui atrás o João Gabriel. Ele tocou novamente ali com o Fernando. Vai atrasando até o Gilmar. Gilmar vem para dominar. Abre jogada aqui com o Luizão. Luizão vai procurando, chamando o Richard, goleirão. Ele vai sair jogando, ele procura, ele raciocina, ele vai ter que despachar dali. Ele dá um chutão procurando lá na frente o Gabriel Amaral, corta a zaga de cabeça, toca aqui no meio. O Criciúma está meio desorganizado nesse segundo tempo, mas a bola corre e sai pela linha lateral. Lepo está por lá, vai fazer a cobrança, já fez a cobrança em favor do Criciúma. O Ceará rouba a bola, tenta agora, botou no meio, é ruim. A bola tocou, saiu pela linha lateral. O arremesso, bola em favor do Vozão. 12 minutos do segundo tempo. O Ceará segue perdendo pelo placar de 1-0. O Felipe Matheus foi quem marcou no primeiro tempo. Responde aqui atrás, agora a zaga ali. Tentava com o da 34, que era o Bruno Alves. E olha o Criciúma aqui pelo setor de meio campo, carregando bola, tocando aqui até o Guilobo. Guilobo aciona a jogada mais na esquerda. Até o Marcelo, ele parte pra dentro, tem a marcação ali, sofreu, deu um cume para trás, ele atrasa a bola aqui pro setor de meio campo, acionando, procurando, virando, carregando bola, até ali o da 5, o da 3, que é o Rodrigo, ele aciona a jogada mais na direita com o da 5, que é o nosso Eduardo. Ele tem jogada, toca bola aqui no sistema, 3 zagueiros abrindo jogada aqui, mais na esquerda, trabalhando jogada com César Martins, ele tem ali a marcação, chegou aqui o Pedro Gilmar, cometeu falta aqui na ponta esquerda em cima do Otero. É isso, Érico?
2: É isso aí, o Mentira deu um drible de corpo em cima do Gilmar, ficou para trás, falta nele, bola daqui a pouco. Mateuzinho vem para o jogo, o grande jogo.
1: Isso, e também
2: Mateuzinho, o
1: Luca, não é isso?
2: Isso,
1: já vamos ver quem vai sair no Ceará. Vamos, dois Ceará, jogadores, Mateuzinho, eu aposto que um é o Sanches, né? E o outro, o cabeludo lá.
2: Ser o Gabriel Amaral, Gabriel, porque até agora não entrou em campo.
1: Isso. Aí tem aqui a falta. Quem está preparado é o Felipe Matheus, ele vai fazer a cobrança. Tem mais um aqui do outro lado, que é o Otero. Trabalha com a perna direita. O Felipe Matheus trabalha com a perna esquerda. Ajeita mais uma vez a bola. O árbitro está autorizando. O Otero ia sair da bola. Mas aí o Felipe Matheus faz o levantamento, bota lá dentro da grande área. A cabeçada foi dada em caixa. O goleiro Richard pelo time Alvinegro, Érico.
2: É, tentativa de cruzamento, cabeçada do César Martins nas mãos do Richard, já bola rolando, Jota.
1: E olha o Vozão trabalhando aqui agora com o Mel, que ele tocou lá, vem aqui para responder, trocando jogada com o João Gabriel, tocou na frente, vem a zaga cortando lá atrás pelo time do Criciúma, do Heriberto Rios em Santa Catarina. Eu tô confirmando a hora certa, 10 da noite mais 23 minutos. Alô, galera, agite comigo pro segundo tempo. 15 jogados, mais 30 por jogar, e no placar da Nova Brasil.
0: Criciúma
1: tem 1,
0: Ceará
1: tem 0.
3: Tem gol do Avaí, Série B, tudo igual. Londrina 2, Avaí 2.
0: Jota Egito.
1: Voltando, quem saiu, quem entrou?
2: Jota, anote aí, Jota. Saiu camisa 17, Fernando, para a entrada do 98, Mateuzinho.
1: Mateuzinho 98, Mateuzinho 98.
2: E sai 83, Gabriel Amaral, para a entrada do 99, Luca.
1: 99 para o Luca. Isso, Luca no Ceará.
2: Isso, anote aí também no Criciúma. Sai o camisa 13, Vagninho. E entra o 88, Cauê Santos.
1: 88, Cauê
2: Santos.
1: Cauê.
2: Cauê.
1: Isso.
2: Cauê.
1: Santos.
2: Isso. E sai o camisa 91 Otero para a entrada do 77 Diego Gonçalves.
1: Diego Gonçalves.
2: Isto, aí.
1: Isso. Tá certo, portanto, Edmilson Maciel, os times mudaram. O que muda em campo, Edmilson?
4: Disposição, certamente, né? O Ceará, ele faz duas mudanças, tira um centroavante que não produziu até agora nada, que a bola não lhe chegou. Certamente ele não poderia, né? 40 jogadores descansados, até que o Ceará evoluiu no segundo tempo, é tanto que o adversário está mexendo. O Otero se movimenta demais, cansou, já saiu, é um dos talentos do time. Agora o Ceará tende a produzir um pouco mais, porque está bem melhor nessa segunda etapa.
1: Valeu, portanto, mais uma palhinha do Edmilson Maciel aqui no microfone da sua Nova Brasil em campo. Olha o Pedro Gilmar, vem dominando pelo time alvinegro aqui no sistema defensivo, empurrando a bola até o Luizão. Ele faz lançamento aqui, errou, vem cortando a zaga, mas sobra aqui agora com o da direita, com o Éder. Ele dá um chutão lá na frente, o Ceará responde, tocou agora com o Melk, o garoto do Ceará responde aqui, agarrado, derrubado. O árbitro disse que não foi nada. É aqui em favor da equipe do Criciúma, aqui no setor esquerdo. 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Quando tem uma falta aqui em cima do Mateuzinho, é isso, Érico?
2: É isso aí, chegou calçando o Bruno Alves, o Mateuzinho, cobrança de falta, Melk já com a bola.
1: Melk tá preparado, ele vai fazer a cobrança da falta e essa galera do Vozão quer vibrar comigo. Quem sabe o gol de empate? Vamos lá, Vozão! Melk aqui na meia direita, ele trabalha com a perna esquerda, o nosso Rafael Ramos também tá a bolar, mas é o Melk que vai fazer a cobrança, ele vai levantar na muvuca, ele vai levantar lá no enxame, passou o Rafael, correu ali, o Melk levantou, triscou de cabeça, bateu na zaga, subiu, bola subiu, vem cortando a zaga ainda pelo time do Criciúma, tenta o Melk de cabeça, bota lá na frente, sobrou aqui, opa, não deu em bola ali, o João Gabriel errou na hora de passar a bola, corta aqui a zaga, sai jogando e o João Gabriel tem aqui mais um árbitro, banana esse cara, hein, o Érico?
2: Ele marcou um toque de mão no Rafael Ramos na jogada anterior. Bola em favor do Criciúma, permanece 1-0 Criciúma.
1: 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Nova Brasil, e aí despacha o Vozão, dá um chutão lá na frente, procurava lá o Melk, já vem cortando a zaga, chegou aqui, olha aí, fazendo a graça, o Portuga abre jogada lá na frente, Mateuzinho no peito, no terreno, que a galera gosta, galera do Vozão, agora com o Pedro Gilmar abrindo jogada mais na esquerda com o Sanches, abre aqui no meio com o Richard, carrega a bola, cheio de atitude, foi dado ali um tralalá nele, ele caiu, é falta em favor da equipe do Ceará aqui na divisória do gramado, fica na bronca o Richardson, abrindo jogada até o Éder, que chega pra dominar, ele tem a marcação, vai devolver mais atrás, é mal aqui da direita, toda a hora atrasando para o goleiro. Richard dá um chutão lá na frente. Procura aqui o nosso Melk. Cabeçada foi dada. Responde aqui a zaga novamente pelo time do Criciúma. Bola tocada lá na frente. Chegou por lá o Lepo. E deu um chutão. A bola corre e sai pela linha lateral. Arremesso. Bola lá do outro lado, do lado de esquerda.
4: Acabou.
1: Em favor da equipe do Ceará. E eu lembro a você: estádio Heriberto Hilsen, Criciúma, Santa Catarina. 10:28 da noite, alô galera, agite comigo. O segundo tempo, 20 jogados, mais 25 por jogar e no placar da Nova Brasil.
0: Criciúma
1: tem 1,
0: Ceará
1: tem 0.
3: Série C acabou, Ferroviária de Araraquara 1-0, Ipiranga 1, Botafogo da Paraíba 1.
0: J. Egito.
1: Na moral, não é que sou eu, aqui pela Nova Brasil 106.5. E olha aqui o português fazendo uma lambança. E chega ali cheio de atitude, o Éder colocando pela linha lateral. E a arremesso bola em favor do Criciúma. É isso, Érico.
2: É isso aí. Depois de uma cagalhofança do Rafael Ramos, a única saída foi o Gilmar colocar para fora, lateral em favor do time do Criciúma.
1: É lateral aqui na ponta esquerda. Vamos ver quem vai fazer a cobrança. Quem está chegando aqui é o Marcelo. Ele vai fazer a cobrança em favor do time do Criciúma. Não tem pressa nenhuma. O Criciúma está vencendo pelo placar de 1-0. Felipe Matheus marcou no primeiro tempo. Ele levanta lá dentro da grande área. Quarta zaga, chegou aí no Criciúma, apontou, não perde ganha, bateu na zaga, vem aqui dominando, atrasando bola, procurando, virando até o Marcelo, mas tá parando, por que aí, ô Kérico?
2: É, foi um bate-rebate, a bola bateu ali nos córneos, né, se eu não me engano aqui foi do Richardson, tá caído, pedindo ali, todo mundo pedindo que a marca entre em campo. Ah, o Criciúma, esse Criciúma ali tá perguntando ali se foi pênalti, se não foi, enfim. Fato é que uma bolada dessa na cabeça, viu, o Jota, dói.
4: Pode ser no meio também.
2: Também dói.
1: Lembrando que os córneos, tá, a palavra já está dizendo, nos olhos, entendeu, galera? Que às vezes o cara não entendeu muito bem, não é isso, coronel?
2: E por aí
1: mais ou menos, não é?
4: Os irmãos.
1: Edmilson Maciel e o jogo.
4: O Ceará evoluiu bastante, com uma particularidade. Se eu fiz alguma anotação aqui, eu não me lembro, mas pelo que eu estou vendo aqui, o Ceará não fez uma finalização ainda. Melhorou bastante. Deixou de ser dominado.
1: No jogo todo?
4: Não,
1: no
4: segundo tempo. Agora, deixou de ser dominado. Agora, um detalhe interessante, eu não vi nenhum cartão ainda. Não sei se eu errei, mas
2: está
4: tranquilo, né?
2: Está zero cartão até agora.
1: 22 minutos, é primeiro, segundo tempo, o Ceará vai perdendo pelo placar de 1-0. O Felipe Matheus foi quem marcou no primeiro tempo. Ainda no primeiro tempo, o Ceará corre atrás do gol de empate, quem sabe o gol da virada aqui no Nova Brasil. Equipe apaixonados pelo futebol, o comando é de quem, hein, ô Eduardo?
5: João Bosco
1: Passeando, que está na época da Copa do Mundo, ele está nos Estados Unidos, é isso. A bola é tocada aqui muito pelo Criciúma, muito preocupado. A bola é atrasada aqui até o César Martins, que domina, que toca no meio, carregando a bola, foi até o Felipe Matheus, dá um chutão, a bola corre e sai pela linha lateral e arremessa a bola, setor esquerdo, campo de defesa em favor do Vozão, que tem pressa. O nosso Sanchez vai fazer a cobrança aqui no setor esquerdo, ele demora ali para fazer, reclama atrás da bola, cara. O Ceará tá perdendo. O Sanches tá ali reclamando. Em vez de correr lá para fazer o arremesso de bola, fica reclamando. Mas a atitude desse time, Edmilson Marcelo, tá sem atitude nesse momento, hein, Edmilson?
4: Tá vontade, muito embora esteja com mais posse de bola nessa segunda etapa, mas é uma frieza. Não consegue uma finalização que se quer. Quer ver outro detalhe? O Ceará não ganhou nenhuma dividida. Todas as bolas chutadas, então, nenhuma saiu pro Ceará.
1: Esse jogo feio, rapaz, agora.
2: Jota.
1: Oi.
2: Eu queria informar que o Lugo tá em campo.
1: Isso, mas não pegou na bola ainda. Tá preparado aqui. Ah, tem uma, no Bumba Meu Boi ali, uma falta em cima dele, né? Uma falta em cima do Luca.
2: E não, foi falta em favor
1: dele.
2: Do Criciúma.
1: Foi falta dele. Falta de futebol. E aí a bola é atrasada até o goleirão aí.
2: Você falou o nome dele.
1: Pelo time do Criciúma, que vai despachado ali. Ele vai dar lá na frente. Vem aqui o time do Criciúma, procurando, virando, atrasando até o César Martins, que dá um chutão lá na frente. E eu quero lembrar você que no Heriberto Rilse, em Santa Catarina, 10 da noite, 33 minutos. Alô, galera, agite comigo! Segundo tempo, 25 jogadas, 20 por jogar, e no placar da Nova Brasil.
0: Criciúma.
1: Tem um.
0: Ceará.
1: Tem zero.
3: Copa do Mundo, 30, primeiro tempo. Irã, 0, Nova Zelândia.
0: Jota Egito.
1: Voltando aqui na Nova Brasil, FM 106.5, líder de audiência. 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E olha o Vozão lá do lado esquerdo, já perdeu bola, tenta o Criciúma, vem ali se mandando, carregando bola dali, já dá. É o Felipe Matheus que tá por lá, abrindo com o Lepo, ele dá uma paradinha, ele olha a colocação do companheiro, ele tenta jogar, o Ceará bota o boneco, tenta roubar a bola, mas o Lepo tá lá. Felipe Matheus agora tentou jogada, vem lá, cortou, procurou, virou, tentou a jogada agora com o Lepo, ele é calçado de perto rápido, vem o Ceará cortando e empurrando a bola, se mandando ir embora. Opa, foi empurrado o jogador do Ceará aqui atrás, hein, o Érico?
2: É, chegando ali em cima do Mateuzinho, falta em favor do Ceará, continua 1-0.
1: É, chegou chegando, com o Marcelo chegando, e aí toca agora com o Eduardo. Ele abre jogada na direita, Felipe bateu o pé de bola, recebeu, dá um drible para trás e ele aciona a jogada aqui, mais pelo caminho do meio até o Felipe Matheus, tocando bola até o zagueirão que vai ter que atrasar. O Ceará marca na pressão, despacha o goleirão Ayrton, dando um chutão lá na frente. 26 é segundo tempo, o Ceará corre atrás do gol de empate, deu uma falta em favor do Ceará. Tá preparado agora, já fez a cobrança aqui o Luca, na direita até o nosso Rafael Ramos. Ele dá uma parada, tem uma baleia, marcação do primeiro, pede bola aqui o garoto, não, ele devolve atrás até o da 33, que é o Éder, que vem para dominar, acionando jogada lateralmente com o companheiro, que é o Luizão, que empurra mais numa meia diagonal até o Gilmar. Ele aciona jogada com o Richardson, tocando bola até o Éder, ele carrega, raciocina, faz lançamento em profundidade, cortou o Marcelo aqui pelo time do Criciúma. Viu o Luizão dar um chutão aqui na frente. Jogo da Série B é feio assim mesmo. A bola é tocada, procura, ele vem para dominar.
2: Você está vendo Irã e Nova Zelândia.
1: Acionando a jogada. Agora o Felipe Matheus tentou pelo meio, roubou bola. Agora com o João Gabriel empurrando a bola até o Mateuzinho, agora até o Richardson. Ele atrasa a bola com o Gilmar, zagueirão. Devolve aqui até o Richardson, faz lançamento de três dedos lá na frente, agora até o Mateuzinho dentro da grande área. Um agito para lá, passou para cá. O Ceará busca o gol de empate. E aqui na direita, Chico passou por todo mundo, vai pela linha de fundo. O Rafael não deu em bola, o Érico.
2: Tentativa de cruzamento no segundo pau. O Rafael Ramos achou que o zagueiro iria tirar de cabeça, preferiu deixar passar. Deixou passar, tiro de meta. Criciúma 1-0.
1: 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Vai despachar por lá o goleirão Ayrton pelo time do Criciúma, não tem pressa. O Criciúma vai vencendo pelo placar de 1-0.
2: Jota.
1: Felipe Matheus foi quem marcou. O nosso Érico tá chamando, fala Érico.
2: Daqui a pouco vem mais dois aqui no time do Ceará.
1: Mais dois no time do Ceará já. Vamos conferir com o nosso Érico Luciani. E aí o Ceará vem aqui pro campo de ataque com o... tocando bola o Gilmar, ele é, até o Luizão acionando jogada agora com o Richardson.
2: O dele é o Pedro Wesley.
1: Ele dá trabalho, ele abre mais agora até o Pedro Gilmar. Novamente recebe de volta ali do Sanches, que abre com o Richardson. Ele empurra aqui na frente, tenta a jogada, procurando o Luca, dominou, tocou curtinha até o Rafael Ramos, botou, vem cortando a saga pelo time do Criciúma, que se manda, vai embora. 28, 29 agora do segundo tempo, na velocidade leva o pé de bola lá no setor direito, tocou, virou, procurava ali o Felipe Matheus e vem para dominar, para trabalhar a jogada, carrega, botou, leva, domina pelo time do Criciúma. Tem a marcação ali de dois atletas do Ceará, faz o cruzamento, cortou Pedro Gilmar empurrando aqui pelo caminho do meio. Olha o Bozão, tentou jogada de primeira ali, o Richardson já vem cortando, já bota a bola, já botou no meio, cortou a zaga pelo time do Vovô, tocando bola, procurando agora, acionando jogada lá na frente, tentando pular o Luca, chegou cortando a zaga pelo time do Criciúma, responde o Richardson, é lá e cá, e chegou a zaga agora para moralizar, até o Marcelo domina aqui quase na divisória do gramado, empurra na diagonal, vem ali para acionar a jogada, abrindo aqui até o Felipe Matheus, tira um da jogada, domina pelo time do Criciúma, ele olha a colocação do companheiro, carrega a bola, trabalha com a perna esquerda, pede bola aqui atrás, vem para dominar o da 5 aqui, que é o Eduardo, trabalha a jogada, carrega, aciona a jogada aqui mais no setor esquerdo, agora com o Rodrigo, na frente, chegou por lá, moralizando o Pedro Gilmar, ele aciona a jogada até o Richardson, que atrasa novamente até o Pedro Gilmar, carrega a bola pelo time alvinegro, lançamento foi feito aqui na ponta, procurando aqui o nosso Rafael Ramos, dá um tapinha na bola, tapinha não dói, ele procurou, virou mais atrás agora com o João Gabriel, acionando jogada até o Richard, abrindo jogada lá na esquerda, vem o Pedro Gilmar, dominando pelo Vozão, acionando, tenta lá no setor esquerdo, caiu o nosso Sanches, e o árbitro está marcando falta em favor do Ceará.
2: Isso.
1: Ou não,
2: falta em favor do Ceará, modificação, viu, Jota, no time do Vozão.
1: Isso.
2: Vai, anote aí, sai Rafa Ramos e entra o camisa número 60, Enzo Lodovico. E sai o camisa 63,
1: Pedro Gilmar
2: para a entrada do camisa 80, Pedro Esli.
1: Tá certo. Mudou o Ceará em campo. Isso, mudou o Ceará. Vamos lá no 6, Centro Eletrônico de Informação.
3: Reza Eian empata para o Irã. Irã 1, Nova Zelândia 1, é a Copa do Mundo.
2: Pensei que você ia falar rezar para o Ceará ganhar.
1: Estádio Heriberto Rilse, Criciúma, Santa Catarina, 10 da noite, 40 minutos. Alô, galera, agite comigo. Segundo tempo, 31 jogados, mais 14 por jogar, e no placar da Nova Brasil.
0: Criciúma.
1: Tem um.
0: Ceará.
1: Tem zero.
3: Série B segue, Londrina 2, Avaí 2.
0: J.E.G.
1: Voltando, Edmilson Maciel, o Ceará mudou, e o que que muda em campo, hein, Edmilson?
4: Quase saiu o gol do Criciúma, mas olha. Tudo bem. Quase duas vezes, ô Jota. Mudou o Ceará, a perspectiva não é tão grande não. Entre os jogadores inexperientes, descansados, tudo bem. Agora continua sem finalizar, né? O Ceará até que dominou em termos de meio campo, de posse de bola, agora já igualou. O Criciúma já se refez da situação, já tem mais posse de bola agora. E o Ceará continua absolutamente inofensivo. Bicho mais barato do que esse que o goleiro do Criciúma vai ganhar, não existe. Sem trabalhar.
1: Esse é o Edmilson Maciel aqui no microfone da Nova Brasil, tentando jogada lá na frente. Olha, vem pra dominar, acionando jogada. Corta a zaga pelo time do Rosão. Chutão foi dado aqui. Mas o Richardson vem pra complementar pelo time do Ceará. Toca na frente, responde a zaga aqui atrás. Responde o Criciúma. Já vem aqui o Luizão, vai dominar pelo time alvinegro no sistema defensivo. O Ceará precisa sair com uma rapidez aqui do sistema defensivo. Se mandando ele embora aqui pelo time do Rosão, Luizão. Não tem ali, tocou. Curtir até o Richard, que vem para dominar. O Ceará está ali meio.
4: Está satisfeito. Está satisfeito com a derrota. Não quer se arriscar tomar mais uma.
1: Será?
4: O Richard está fazendo cera com lá, ó. Será? Tocando boleiro para o Luizão. O Luizão devolve para o Richard. Está satisfeito.
1: E agora o Luizão procura aqui com o Mel, que não deu em bola. Já vem cortando aqui o Felipe Matheus, o autor do gol. Atrasando a bola, procurando, virando. Aqui acionando o jogador aqui, o da 34, que é o Bruno Alves. Ele abre mais na esquerda até o Marcelo, que se manda, vai embora até o Felipe Matheus. Aqui na ponta esquerda, faz o cruzamento. Chegou cortando aqui a zaga pelo time alvinegro. Dá um chute ali, o Richard, experiente que é. A bola bate no atleta do Criciúma, sai pela linha de fundo. Tiro de retorno.
2: E mudança, viu, Jota?
1: Uhum.
2: Anote aí. Sai o camisa 7, Felipe Matheus, pelo lado do Criciúma. Entra o camisa 50, Tiaguinho, e não é o sambista.
1: Tiaguinho.
2: Jota.
1: Oi.
2: João Paulo mandou lhe avisar que não ligasse agora que ele está no Red Rock Café New York e não quer ser incomodado.
1: Como é que é o negócio? Qual o nome do café?
2: Jota. Ah, prepara, Jota, prepara.
1: É isso, né?
2: Prepara, Jota.
1: Ah,
2: prepara.
1: Prepara?
2: Tô mandando você preparar, Jota.
1: Tá certo. Tá certo. Vem jogada pelo Vozão. Se manda, vai embora. Tocou bola. Quem sabe o gol de empate. Procurou dali. Marcelinho virou. Agora sim. Apontou, tirou. Balançou!

0: Gabriel, depois de receber do Mateuzinho, apontou, a bola caprichosamente passou entre a trave direita e o goleirão, e foi morrer no furo da rede. Balançou, balançou, o Vozão empatou para o delírio do seu torcedor. Agora o Ceará tem um, o Criciúma também tem um, o torcedor está agitado, está vibrando. Golaço, golaço, golaço do Vozão. É o Érico Luciani, gol, a emoção maior do jogo, detalhe.
1: É isso aí, já fez uma jogada trabalhada pelo lado esquerdo, Mateuzinho acha a chegada do João Gabriel pelo meio, que dá uma traulitada no canto direito do goleiro Ayrton, que não viu chugas nenhuma da bola passando. Agora o placar mudou, Jota.
2: Criciúma
1: tem um.
0: E olha o Vozão que perdeu o gol ali. O atleta do Ceará, que era o Melk, ele tenta a jogada, ainda vai na linha de fundo, faz o cruzamento, bateu na zaga, subiu. Mas esse aí perdeu também o nosso Melk, não é isso, cara? Perdeu ali o gol, ele não é de perder esse tipo de gol não, hein, o Érico?
3: Eu posso falar só que o Ceará também tem um?
0: Tem, pode.
3: O Ceará tem um também.
0: Olha, cara. É isso. Tá certo. Valeu. Desculpa eu ter entrado por cima de você, viu? Porque o lance era de gol.
3: A depender da situação, pode até vir.
0: Olha aí. Edmilson Maciel, 1-1 placar do jogo.
4: Pois é, interessante. O Ceará teve domínio de bola, passou muito, agora 100% de aproveitamento. O primeiro chute a gol do Ceará, saiu o gol. Agora o Melk perdeu, teve uma finalização, perdeu. Mas até o momento foi a primeira finalização do Ceará, o primeiro gol.
0: 36, voa lá, o 6 Centro Eletrônico de Informação com você, o Luiz Eduardo.
5: Série B, tem gol do Londrina, Londrina 3, Avaí 2.
0: Tô acreditando nesse Vozão, quem sabe vai virar o jogo. O Ceará melhorou muito, como disse Edmilson Maciel, e o Lucas tocou bola ali, virando jogada, abre lá do lado esquerdo agora com o Lucas, ele parte pra dentro, ali a marcação veio ali, tocou mais atrás, virou, quem sabe, virando, passando aqui do lado direito até o Enzo, ele dá uma paradinha básica, ele vai levantar, tá no meio, passou, escapuliu, sobrou, apontou, tirou, pra fora pela linha de fundo, escanteio. Bateu na zaga, escanteio, é isso?
3: Isso, resvalou no Rodrigo, chute do Luca, bola é tiro de canto em favor do Vozão. Olha a virada, Jota!
0: Vai vir a virada aí, eu tô acreditando, você também tá acreditando. Agora 37, 30. Quem tá preparado lá é o Mel, que dá um cheiro na bola. Ele vai botar aqui na muvuca. Essa galera tá aumentando o volume do rádio. Bota na muvuca, bota aqui no funil. Mel que com a perna esquerda. Quem sabe agora o gol de desempate. Preparado o Mel, subiu pra bola, levantou, passou, virou, escorou de cabeça, corta a zaga. A bola corre. Corre o Ceará, corre aqui atrás da zaga, tentando jogada, procurando com o Melk. A bola bate, sai pela linha lateral. O Ceará monta blitz pra cima do Criciúma. O Ceará vai ganhar o jogo lá no lado esquerdo. Quem tá por lá é o Sanches, que vai fazer a cobrança. Ele vai botar aqui na muvuca, vai botar aqui no enxame. O Vozão corre atrás do gol de desempate. 38 no segundo tempo. Vai que dá, vai que é tua, vai que é tua. Virou, abriu jogada agora. Vem aqui com o Richardson. Ele prefere atrasar, atrasa a bola. É o Vozão encavalando o time do Criciúma, atrasando aqui até o Luizão, pé de bola o Éder, ele prefere atrasar até o goleirão, que é o Richard, que já vem pra dominar, tá fora da grande área. O Ceará insiste, o Ceará busca, o Ceará corre atrás do gol de desempate, agora com o Luizão, ele aciona a jogada, lá no campo de ataque, procura por lá, o Sanches, cabeçada foi dada, virou, corta a zaga, bota pela linha lateral, e arremessa o bola em favor do Vozão, no Presão da Claro. 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Bateria Moura, é com Auto Peças Colares, pode crer, 40 minutos daqui a pouquinho, vamos para os 40 minutos, quem está preparado é o Chance, vai fazer um arremesso, bola, ele vai botar aqui na muvuca, ele vai levantar, cabeçada foi dada, olha o Vozão, vai desempatar o jogo, agora com o Melk, dá mais atrás, dá uma paradinha, um agito para lá, para cá, tentou jogada, parou, virou, sobrou aqui com o Enzo, ele vai fazer o cruzamento, já fez, olha o Vozão do outro lado, cabeçada foi dada, sobrou, botou no meio, apontou, atirou, virou, cabeçada foi dada, a marcada apontou, caixa o goleiro aí, quando chegava ali o Enzo, o Érico,
1: uma bola pra cá e pra lá, a bola sobra na cabeça do Luca, cabeçada fraca, Jota nas mãos do goleiro, aí tu permanece, Criciúma

0: No defensor do Ceará, escanteio, vai mudar, viu, Jota?
1: Vai mudar, vai anotando.
0: Deixa eu anotar aqui, Jota, que ainda não estou vendo. O quarto alto está se enrolando na tabela eletrônica.
1: Olha quem está vindo ali.
0: Olha ele, olha ele, olha ele, como diria o Nhonho.
1: Isso.
0: Anote aí.
1: O 5.
0: Sai o 5, Eduardo, para a entrada do camisa 9, Nicolas.
1: Nicolas.
0: Isso, conhecido aí pelo torcedor do Ceará.
1: Sim.
0: Fez ovo aqui, viu?
1: Tá certo. E agora tem aqui do lado esquerdo, quem tá preparado ali para fazer a cobrança?
0: Vamos. Quem tá preparado é Marcelo Hermes.
1: Marcelo Hermes vai fazer a cobrança do escanteio, vai botar lá no Muvuca em favor do Criciúma. Entrou mais um.
0: Isso, entrou o Jonathan Robert.
1: Robert, Jonathan.
0: Isso, com a camisa número 10, sai o Bruno Alves. Com a camisa número 34.
1: Isso, o Bruno Alves está fora do jogo. Qual é o nome desse aí?
0: Jonathan Robert.
1: Oh, Jonathan.
0: Tanto pô, negado sem criatividade. Ô, oh, saudade dos Raimundo.
1: Isso, e José, não é?
0: E do José.
1: Ah, Severino, de Aba 4. Tem ali o escanteio em favor do time do Criciúma, que está agora pressionando o Ceará, mas o Ceará vai buscar um gol de desempate, é isso. Um gol de desempate no Vozão, o Ceará vai buscar. Pode ter certeza disso. Está 1-1 no placar do jogo. O Ceará já teve próximo de marcar 41, 42 agora. 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E olha o Vozão agora com o Matheus. Empurrou na frente agora, vê o Lucas ali, vai marcar, tocou pro meio, apontou, tirou.
0: Ah,
1: ô Lucas! Ô, Luca!
2: Isso aí não quebra uma broa molhada, como diz o Tubarão.
0: Chegadinha molhada.
1: Não amassa um pudim com a mecha em cima, viu? Pode ter certeza disso. 42 e 40. 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E olha que o Criciúma lá do lado direito com o nosso César Martins, ele tenta a jogada agora com o Lepo lá, vai fazer o cruzamento, passou por todo mundo. Olha o Nicolas, tentou uma gracinha, vem cortando a zaga, esse é conhecido. Tenta pular, mas o Atá marcando uma falta, é isso?
0: Foi mão.
1: Mão de quem?
0: Essa tentativa ali de aterrar a bola, o William Lepo, meteu a mão na bola. Bola em favor do Ceará, permanece 1-1.
1: 1-1 placar do jogo. 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
2: Oi. É hora do Ceará apertar. Falta o quê? Falta um minuto de tempo normal. Só que tem 4 atacantes no time do Criciúma, o resultado será, tem espaço agora para contra-ataque.
1: E vai desempatar, viu, Edmilson?
2: Deus quiser.
1: Richard levanta a bola, empurra lá na frente, tenta pular, cabeçada foi dada, procurou a bola longa, não chegou, não deu bola, deu sim, mas aí corta a zaga.
2: Saiu.
1: Saiu, né?
0: Tiro de meta.
1: Saiu, o goleiro já tava botando a bola lá, né? Pra dar o tiro, fazer o tiro de retorno ali.
0: Isso.
1: 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Bola é lançada aí em profundidade, que acabar ali com o garoto, não é isso? Com o nosso Matheus, aliás era o Mel que estava por lá correndo.
0: Ele mesmo.
1: A bola é tocada aqui pelo time do Criciúma, que vai atrasar, vai ter que atrasar por aí. O Ceará marca ali na pressão, não deixa o Criciúma sair. Inteligente agora o Ceará nesse momento. É lançamento feito pelo goleirão, que é o Ayrton. Cabeçada foi dada, tenta aqui.
0: E nada de plaquinha,
1: o Criciúma. Nada de plaquinha, porque 45 agora.
0: Agora.
1: Não é isso?
0: Mais 5.
1: Mais 5, é isso. 10 da noite, 53 minutos no estádio Heriberto Rios. Alô, galera, agite comigo. segundo tempo, 45 jogados, mais 5 por jogar, e no placar da Nova Brasil.
3: Criciúma.
1: Tem um.
3: Ceará.
1: Também tem um.
4: Copa do Mundo, gol do Irã, vira, vira, Irã 2, Nova Zelândia 1. É.

0: Os americanos ficam tudo
1: doido. Estou voltando com o Irã vencendo, não é isso? Virando o jogo. E só preciso será virar o jogo aqui.
2: A alegria do Trump, né?
1: É a alegria do Trump. O Trump está trampando. E olha aqui o Ceará tenta jogar na
0: quarta. É trampando, rapaz. É trampeando.
1: Trampeando, é. Olha aqui o Vozão. Carrega a bola, se manda, vai embora com o calor. Chuta, chuta. O Kelmeco, ele abre jogada mais na direita até o Enzo. Vai na linha de fundo, vai fazer o cruzamento. Quem sabe o gol de. O Enzo!
0: Aí.
1: Deixou a bola sair, Enzo. Por favor, meu filho. Por favor. É tiro de retorno, é isso?
3: É isso, saiu com bola e tudo. Enzo Lodovico, tiro de meta. 1-1, já.
0: Rapaz, ainda tô com esperança que o Lucas vai fazer um gol. Não sei por quê.
3: De bicicleta.
0: Ele vai fazer um gol. Se é de bicicleta ou de moto, que seja.
1: E olha aqui, parte pra dentro o time do Criciúma, abrindo jogada aqui com... O Criciúma apontou e tirou, errou. Mandou pela linha de fundo.
2: Detalhe.
1: Um balaço, não é do Marcelo, cara.
3: Isso, camisa 200, queria fazer com 200 quilômetros por hora, só que a bola subiu demais, Jotão, pra fora, tiro de meta.
0: E aos 200 anos.
1: E ainda triscou no travessão, viu?
3: É esse, Jota, passou, foi longe, 200 centímetros.
1: É, né? Tirou.
0: Milímetro.
1: Valeu, portanto.
2: Detalhe.
1: 47 agora, qual é o detalhe?
2: Para a alegria do Trump, gol. Foi anulado, posição irregular.
0: Olha aí, a força trampista
3: ameaçou de explodir.
1: Valeu, Butantô. 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
0: Olha,
1: e olha o Vanzão lá do lado esquerdo. Lançamento,
0: olha,
1: lançamento,
0: olha,
1: foi
0: olha.
1: Feito, mas bateu na rede pelo lado de fora. 47, vamos até os 50. Amanhã tem Fortaleza e América no Castelão às 8 da noite com o nosso Kleber Tubarão, com o Júlio César, com Wesley Lopes, com Luiz Eduardo, com o Eduardo Silva e toda a equipe apaixonados pelo futebol. E aí o Criciúma se manda, vai embora. O Ceará se defende, o Ceará cerca aqui o time do Criciúma, que quer sair no contra-ataque para marcar o gol de desempate. Toca a bola o Criciúma, não tem penetração, toca aqui pelo caminho do meio, abrindo jogada aqui até o da 8, que é o Guilobo. Ele tem ali a marcação, tocou na frente, opa, entregou o opa, respondeu o goleiro do Ceará, não perde, ganha, pênalti. Tá marcando contra o Ceará ali o pênalti, viu? O árbitro da partida.
3: É. O pênalti foi marcado, a reclamação tá em cima de que era o braço de apoio. Porém, contudo, todavia, a gente tem que dar uma olhada aqui pra ver o que aconteceu. Ô, time azarado, viu, Jota? Ei, tem que ter um pênalti, tem que ter um jogador expulso.
1: Vamos ver ali o árbitro. Só ele viu o pênalti, né?
3: Ele viu. A bola realmente bateu no braço, Jota. Agora, o que está sendo questionado por todo jogador do Ceará, inclusive banco de reserva, todo mundo, inclusive o pessoal que está em casa, é que era o braço de apoio. Vamos ver agora.
1: Isso. Não, não foi pênalti, não.
3: Tá na conta do árbitro isso aí, viu?
1: Cadê o VAR, né?
3: Tá na conta do árbitro isso aí, viu, Jota?
1: Vamos ver se o VAR vai chamar. Vamos ver se o VAR vai chamar.
3: Até agora
1: pênalti
3: não.
1: Pênalti contra o Ceará.
3: Até agora não, viu, Jota?
1: Tá chamando. Parece que tá não. Ali botando mão no ouvido.
0: Não, já tá. Vai marcar.
3: Já mandou o goleiro ir pra debaixo da linha.
1: É de lascar, viu, cara? É de lascar. Pênalti contra o Ceará. Pênalti contra o Ceará.
3: Ô, time azarado.
1: Entendeu?
3: O cara tava... A bola quando é resvalada.
1: Bate na mão.
3: Não, mas primeiro bateu no corpo.
1: E ele tava apoiado no chão.
3: Primeiro bateu no corpo, depois bateu no braço.
1: Ele tá
3: isso
1: falando...
3: tem que ser revisto.
0: Vai ver. Vai anular. Vai anular. Porque ele bateu na coxa.
3: Bateu na coxa,
0: subiu
3: e bateu no braço.
0: Exatamente. Então, aí, a não ser que haja má fé.
3: Azuzinho. Pelo amor de Deus, Azuzinho. Meu time já tá capengo. O Caba tá lá no Nova York. E você quer estragar.
1: Fez foi atrapalhar o Ceará, que poderia fazer o gol ali de desempate, né? Tá atrapalhando. Vai anular. Aí vai espiar ali na televisão.
3: Até agora nada, viu?
1: Tá olhando.
3: A bola resvala, ó. Bate na coxa e bate no braço.
0: Bem claro, isso aí é verdade.
1: Mas muito. O cara tava com a mão no chão, cara.
3: Tá muito óbvio, tá muito óbvio. A bola bate na coxa, bate no braço.
1: Isso.
0: Não é fácil, tá tão ruim.
1: Lance em revisão, portanto, tá vendo aí se foi pênalti ou não. Ele vai tomar a decisão ali para anular a penalidade. Olhou, espiou, agora
3: anulou.
1: Anulou. Anular.
3: Anulou, Jota.
1: Anulou. Não está valendo. Pronto, anulou. Ah, São José do
0: Egito. Pode terminar. 51, 51. Deu 5 de acréscimo.
1: Mas pode ter um contra-ataque, né?
3: E olha quem está reclamando, Nicolas. Ah,
1: é. Não fez, não jogou lá, não joga aqui.
3: Isso, Sansão. Olha o tamanho da tua testa.
1: Não joga em lugar nenhum, agora está reclamando. Anulado ali a penalidade que o árbitro marcou. Está dando ali em favor do Ceará. O Nicolas reclama. Sem fundamento, não é isso? Agora o Richard empurra ali o Nicolas, é parceiro dele, né?
3: Tá amassado o pé do vento desse bicho.
1: E o Ceará vai sair.
0: Vai embora.
1: Vai sair num contra-ataque agora e vai fazer o gol, Ceará. Quer ver, ó? Presta atenção no que eu tô falando. Olha ali o Nicolas, que cabe isso? Agora dá um chutão aqui na frente, o Richard procura o Ceará, tem lá
3: a bola. Vai ter acréscimo, viu, João?
1: É, vai ter mais acréscimo, né? E olha aí, o Vozão partiu pra dentro, lá do lado esquerdo com chances. Ele tocou, virou, abre aqui pelo caminho do meio até o Melk. Deu um toquinho lá pra ninguém, pra ninguém, pra ninguém, pra ninguém, pra
0: até
1: ninguém.
0: Até tu, meu.
1: Ah, mas não era ele não, era, era o Melk, sim.
3: Não, João Gabriel.
1: Era o Melk, sim. Lado na meia aqui. E a bola é tocada.
3: Eu tô aqui mais perto, Jota.
1: Entendeu? Ah, vem agora o Melk dominando, botou no chão. É agora. Procurou o Enzo. Chegou, vem. Opa, atropelou o garoto. Atropelou.
0: Ele deveria dar o primeiro cartão, mas não vai dar, porque eu não vou dar cartão.
1: Ele é paciente, não é isso? Ele é paciente. Tem uma falta aqui na meia direita. Quem sabe no último lance do jogo. Quem sabe o gol de desempate. Enzo tá preparado aqui. Chegou o Melk, o garoto de ouro do Ceará. Ele vai fazer a cobrança. O torcedor do Ceará quer o gol de desempate. O Melk vai estar preparado aqui. É na meia direita, ele trabalha com a perna esquerda. Ele vai botar na muvuca, vai botar lá no enxame. O Enzo fica por ali. O Melk quer que ele saia dali. E agora sim, o Melk vai ser autorizado pelo árbitro. Vai botar lá dentro da grande área. Quem sabe, correu o Melk. Levantou, passou por todo mundo. Bola escorada, catou o goleirão Ayrton. Vai terminar o jogo. Vai terminar o jogo. 1-1 placar. Cara aqui, 1-1, bom resultado pro Ceará, que estava perdendo pelo placar de 1-0, melhorou no segundo tempo. Teve uma falta aqui na divisória do gramado. 1-1, o Felipe Matheus foi quem marcou.
3: Acabou,
1: João.
0: Acabou!
1: Terminou! 1 pro Ceará, 1 para o Criciúma, portanto, o placar do jogo. O Ceará acaba arrancando um pontinho, não é isso? Ô, Érico Luciani.
3: É isso aqui aí, Jota. Fora dos seus domínios, contra o Criciúma, 8 partidas sem perder. O Ceará vai lá e arranca um empate depois da desmodificação, porque modificou pela primeira vez, viu, Jota? E depois o técnico desmodificou o time, voltando para o famigerado 4-4-2. E assim, o Ceará conseguiu girar mais a bola, dominar mais o jogo. Como disse o nosso grande mestre Titi Edmilson Maciel, conseguiu um empate fora de casa, um ótimo resultado, viu, Jotão?
1: É verdade, um ótimo resultado para o Ceará fora de casa. E agora eu vou dar um pulinho lá no 6 Cita Eletrônico de Informação, você, Luiz Eduardo.
2: Vamos lá, final de jogo, Criciúma 1, Ceará 1, final de jogo também o Londrina venceu o Avaí pelo placar de 3-2. E aí, 9 jogos da rodada já concluídos. Amanhã, encerramento com Fortaleza e América Mineira. Aí o Edmilson perguntou, o próximo jogo do Ceará será contra o Botafogo de Ribeirão Preto aqui.
0: Sábado de 20.
2: Sábado. Ceará e Botafogo de Ribeirão Preto. O Criciúma, sexto, tem 21. Ceará, 14º com 17. Na verdade,
0: e o
2: Ceará,
0: Botafogo?
2: O Botafogo é o primeiro fora da zona. Tem 13.
1: O Ceará, qual é a colocação do Ceará?
2: Ceará e Atlético Goianiense estão com o mesmo número de pontos, 17. Mesmo número de jogos, 13. Mesmo número de vitórias, 4. Mesmo número de gols a favor, 15 cada um. Cada um tomou 15. Cada um tem 0 gol de saldo. Ou seja, os dois estão divididos.
0: Cartão amarelo ou vermelho é que vai definir.
2: Vai definir.
0: Agora o Ceará joga sábado contra o Botafogo de Ribeirão Preto. Joga em casa. Pode dar uma guinada aí, não é? É um time que está lá embaixo, né?
2: Então,
3: Botafogo?
2: Está 16º lugar. Isso. Na liderança está o São Bernardo, 25. O Vila Nova, segundo, 25. O Sport, terceiro, 24. O Fortaleza é quarto colocado, 21. O Novo Horizontino é o quinto, com 21. O sexto, Criciúma, 21. Sétimo, o Náutico, com 20. Oitavo, Juventude, com 19. Nono, o Operário, 19. O décimo colocado é o Cuiabá, com 19. O Atlético é 11º, com 19. O Goiás é 12º, com 18. O Atlético Goianiense é 13º, com 17. Ao lado do Ceará, também com 17. O 15º, CRB, com 15. O 16º é o Botafogo de Ribeirão Preto, 13. E aí, dentro da zona, Londrina, 17º, 11. Havaí, 18º, com 10. Ponte Preta tem 8 pontos apenas, é a 19ª colocada. Aí depois veio o América Mineiro, que teme não querer vencer. É o adversário do Fortaleza amanhã. O América encara o Fortaleza no Castelão. O América tem apenas 3 pontos ganhos. Só lembrando que mais de 10 mil ingressos já negociados para a presença do torcedor do Fortaleza. E aí a próxima rodada, que será a 14ª rodada da Série B. Vamos aos jogos. Vamos aos jogos dessa 14ª rodada, que quinta-feira, depois de amanhã, 21 horas, Ilha do Retiro, Sport Atlético Goianiense. Tem sábado em Londrina, 11 da manhã, Londrina e Atlético. Sábado, 19 horas, Ceará e Botafogo de Ribeirão Preto. No sábado, 19 horas, Vila Nova e Náutico. No domingo, às 11 da manhã, Avaí e Cuiabá. Domingo, 16 horas, o Rei Pelé, CRB e Fortaleza. Domingo, 17 horas, São Bernardo e Juventude. Domingo, 18h30, Goiás e Operário. Segunda-feira, às 20 horas, Ponte Preta e Novo Horizontino. E aí, na terça-feira da próxima semana, dia 23, América Mineiro e Criciúma. Então pronto, é bom lembrar que amanhã é o complemento dessa 13ª rodada com Fortaleza e a equipe do América Mineiro. O Mikael do CRB, com 9 gols, é o principal artilheiro, seguido do Bosfila do Operário, com 7 gols. Jota!
1: Valeu, portanto, o nosso Luiz Eduardo, direto do Centro Eletrônico de Informação. Vamos agora pro nosso Érico Luciani.
3: Não, por aqui você me libera para ir para cá, Jota, que tá frio, viu, aqui? Tá frio. Nesse momento, 14 graus, eu tô aqui doido para tomar um quentão, para não dizer outra coisa, viu? Até porque hoje é segunda-feira e a minha religião não permite dormir antes da... beber antes da 1 hora da manhã da terça, viu, Jota?
1: Tá certo. Até que horas, né?
3: É, a gente tá voltando aí daqui a pouco, até porque quarta-feira tem jornada... De nós, né? Melhor, tem mais Nova Brasil por aí, né, Jorge?
0: Você tá liberando a gente, é?
3: Eu não, eu estou me liberando.
1: Isso.
3: Vou fazer que nem aquele cara lá, viu, Jota?
1: Até que horas?
3: Vou levantar aqui e vou embora.
1: Até que horas?
3: Hoje?
1: Até que horas vocês vão?
3: Não, hoje nós vamos até... Até o primeiro galo cantar.
1: Isso. Portanto, o nosso Érico Luciani... Edmilson Maciel vai comentar o empate do Ceará, que melhorou muito no segundo tempo.
0: Pois,
1: né,
0: é, Marcisco? Totalmente diferente, não é? A gente ficou desanimado. Agora, tem coisas no futebol que não tem explicação, né? O Ceará passou o primeiro tempo todinho, não deu um chute a gol, nenhum, para dizer, essa uma finalização do Ceará. E a gente criticava, porque realmente é inadmissível você fazer um trabalho tão apagado como o Ceará fez nessa primeira etapa. Veja bem, vem o segundo tempo, aos 35 minutos do segundo tempo, o Ceará chuta a primeira bola no gol e faz o gol. Uma pancada de fora da área, e o João Gabriel, né? João Gabriel pegou ali pela... fora da área... Deu uma pancada, tinha dois jogadores na frente do goleiro. Quando ele tentou sair, já era, aí saiu o gol do empate. Logo depois, um minuto depois, o Mel perdeu, foi pouco comum, ele perdeu um na frente do gol, na frente do goleiro, ele e o goleiro. Aí bateu, estava meio desequilibrado, bateu e o goleiro defendeu. Por isso que aconteceu. Quer dizer, futebol tem essas coisas. De repente, você... se ajusta. Foi um bom resultado, foi um ótimo resultado para o Ceará, porque vinha numa situação precária, Se perde, poderia até na próxima rodada chegar a uma situação de encostar na zona de rebaixamento. Empata dentro de casa, perdão, empata fora de casa, traz um jogo para dentro de casa, e esse jogo dentro de casa do Ceará vai ser contra o time que está lá pela hora da morte. O Botafogo está em 16º, já vem certo que vai sair daqui na zona de rebaixamento. Vem se matar dentro de campo, lógico, evidentemente. Mas o Ceará, com essa moral que vai chegar, os jogadores já mais confiantes, os jogadores já vendo a possibilidade de evolução que foi conseguida nessa partida agora, é bem diferente. A coisa já tende a ter um desenrolar bem mais legal. E o mais interessante é que você tem uma perspectiva bem positiva, mesmo diante das dificuldades, perdendo grandes jogadores, perdendo seus principais jogadores, um dos seus principais jogadores, e ainda com jogadores importantes quebrados, sem condição, mesmo assim consegue. Isso dá, porque o futebol tem muito cor do momento. Se você ganha, você vai para aquela, o astral do grupo já melhora. Aí melhora o astral do torcedor, melhora o astral dos jogadores, melhora o astral de diretoria, melhora o astral de comissão técnica. E eu tenho um colega aqui que está aqui, que eu não posso dizer o nome dele, ele disse que o presidente do Ceará, que está lá nos Estados Unidos assistindo a Copa do Mundo, que ele fique por lá, porque na hora que ele foi, o time faz uma boa partida, se recupera. Foi assim que se...
3: É o Mick Jagger.
0: Ah, é o Mick Jagger, né? O Jagger é aquele azarento que existe, né? Então, é um resultado que eu diria que, de certa forma, inesperado, né? Em primeiro lugar, o Criciúma estava numa situação bem interessante, o Ceará numa situação desinteressante. O pior do Ceará é que não vinha produzindo. A produção do time do Ceará vinha sendo uma tristeza. De repente entrou uma comissão nova, meu caro Érico Luciano, e essa comissão me parece que motivou os jogadores, porque o primeiro tempo triste, foi pro vestiário, diz o Jota que não é o Anderson Batatais que dá as instruções, é o outro Alisson, técnico, o Alisson, que não vai, não sei porquê, não vai pro banco. Bom, mas ele deve ter feito uma pré-eleção da segunda etapa, né? Aquele que vem um papo no intervalo. Resultado, o time sem muitas modificações, evidentemente que troca um, coloca outro e tal, mas na verdade não aconteceram coisas destacáveis em termos de mudança, né? Mas conseguiu um empate, de certa forma, surpreendente. Por quê? Porque evoluíram Você não pode ir agora não, fica aí que você ainda vai comentar aqui. Então, evoluíram as participações ofensivas do Ceará, o time fez. Marcelo, por que não jogou todo tempo assim? Porque o futebol é assim mesmo, não dá para você entender. Mas 35 minutos do segundo tempo, o primeiro chute a gol e o primeiro gol do Ceará. Olha, teve 49 na primeira etapa com 35, 84 minutos de bola rolando, o Ceará deu o primeiro chute a gol. 84 minutos o primeiro chute a gol. E esse chute já entrou e salvou o Ceará de uma situação que seria complicada. Nada a reclamar da arbitragem, né? Marcou um pênalti porque a bola realmente bateu no agora seria um castigo muito grande, né? Ele deu 5 minutos nos 95. O jogador do Criciúma pegou a bola, bateu, a bola bateu na coxa e bateu no braço, né? E aí? O do Sanches, né? Pois é, findou. O Jota quase morre. Diria que seu Sanches. Pelo amor de Deus, o que você estava fazendo aí, Sanches? Mas o árbitro foi lá, viu que foi chamado pela arbitragem de vídeo, viu que não aconteceu o pênalti, e aí anulou para glória do Jotão aqui, porque o negócio estava ficando feio para o Ceará. Foi um bom resultado, dá moral para o próximo, né, Érico?
3: Com certeza, Titi. O mais interessante, bem rápido aqui, a minha pincelada, é o que é o seguinte: Você vê que o Ceará está conseguindo fazer, né, tirar leite de pedra com os garotos da base. É, você, a formação com três zagueiros ela não foi modificada, ela se manteve até o final, né? O Gilmar, Éder e o Luizão se mantiveram até o final do jogo, porém a invenção na lateral esquerda foi que não foi mantida. Fernando, quando o Fernando saiu, né? E aí ele puxou o Sanches para a lateral esquerda, aí sim o time começou a render, o time começou a girar melhor a bola, né? E aí fazendo com que essa bola ficasse mais à vontade, principalmente para os garotos da base. Conseguiram chegar muito mais, se aproximar mais, e aí já com esse entrosamento que ele já tem, né, jogando pelo sub-20 do Ceará, jogando pelas categorias de base, ficou um pouco mais fácil, e aproveitando também o quesito velocidade. O Ceará conseguiu, no final do jogo, ter uma transição mais rápida por conta dessa juventude, por conta dessa garotada que entrou para tentar fazer diferente e fez. Até porque o gol veio de um garoto da base, né? Veio dos pés, a assistência veio do Mateuzinho, mas o chute veio do João Gabriel, ou seja, méritos para Alisson Henrique, que está conseguindo, né, extrair dos garotos que ele mesmo treinou, que ele mesmo formou, né, essa solução da casa para tantas baixas, tantos jogadores que estão sendo mandados embora e não se vê uma luz no fim do túnel. Na realidade, o Ceará, a única luz do túnel que ele vê é o trem que está vindo em sua direção, mas que ele tira das categorias de base uma possível solução para o restante do ano.
0: Quer dizer, o próximo jogo do Ceará não é coisa tão difícil. Tem jogo fácil, não. É bom que se diga isso. Mas tem jogo em que a sua motivação pode lhe ajudar. E eu queria ver do professor o seguinte. Ceará, repete aquela parte ali da classificação, professor, do Ceará. Como é que ele está? Para chegar no G6 ou para se livrar do Z4?
2: É, a situação, o Edmilson, é a seguinte. O Ceará tem 17 pontos. Ele tem pela frente o Botafogo. Em caso de vitória, vai a 20 pontos. E aí ele se aproxima ali.
0: Vai para a primeira página, né?
2: É, ele passa para a primeira página.
0: Provavelmente.
2: Ele tem hoje pela frente, acima de 17, o Goiás, que tem 18. O Atlético, que tem 19. O Cuiabá, que tem 19. O Operário, que tem 19. O Juventude, que tem 19. E o Náutico, que tem 20. Ou seja, somente 3 pontos entre ele e o Náutico. Ele será 14º e o Náutico é o 7º.
0: Provavelmente, se vencer, ele vai para a primeira faixa, né?
2: É, vai para a primeira faixa. É só lembrando, olha, o São Bernardo, ele vai pegar nessa próxima rodada, em casa, aliás, o Juventude, que é um jogo difícil. O Vila Nova vai pegar o Náutico, que é outro jogo difícil, outro confronto direto. O Criciúma, aí esse joga fora com o América. O Fortaleza amanhã pega o América, mas depois joga.
3: Pode encostar, com o CRB. Se vencer amanhã, vai vencer. Vai vencer amanhã. É
2: vencer da manhã.
3: Vai encostar nos líderes, vai ficar um ponto do líder.
2: Vai ultrapassar o Sport.
3: Isso, e vai jogar, não por conta do saldo de gols.
2: É porque o número de vitórias.
3: Ah, pelo número de vitórias.
2: Fortaleza vai a 7 vitórias e o Fortaleza vai a 7 vitórias e o Sport tem 6. Então o Fortaleza ultrapassa pelo
3: critério. É verdade. Mas aí o próximo jogo joga contra o CRB, fora de casa. Né? E pode vencer, tranquilo, até porque o CRB não vem tão bem no campeonato. Mas o fato é que o Ceará continua ali a 6 pontos do G6 ou 6 pontos distantes da zona de rebaixamento.
2: É, o Ceará hoje o Ceará baixou para 4, né? Antes de começar a rodada era 6. Porque quem está ali dentro da zona de classificação, o Criciúma tem 21, o Ceará tem 17. Está 4 da turma lá de cima. E do primeiro dentro da zona, que é o Londrina, com 11, o Ceará está a 6 pontos.
0: Ô, Érico, o que é que o Ceará tem de gente quebrada que pode voltar logo agora?
3: Olha, o que pode voltar agora é só o Alex, que está em transição, mas não volta, eu creio que na próxima partida não volta.
0: Não dá, ele se voltar 20 minutos.
3: De todo mundo que está no departamento médico hoje, eu creio que para a próxima partida nenhum vai estar em condições, a não ser o Juan Alano. que eu acho que essa baixa dele foi mais Miguelito do que... É só para dizer que não escanteou o jogador. Né? Mas pode ser que ele retorne, pode ser que o Alisson observe novamente um potencial no jogador para retornar ele para o elenco principal. Pode ser. Mas eu duvido muito que isso aconteça.
0: Jota, você que é brilhante narrador, mas também repórter que cobre o Ceará. Por que o Alisson não vai para o banco? Por que é o Anderson Batatais?
1: Porque o Anderson é o cara que tem mais cancha, já tem experiência, já comandou o Ceará em algumas vezes, entendeu? Mas o Alisson, ele tem também a licença PRO. É uma licença que é dada pela CBF para você treinar.
0: Isso.
1: Tanto o time da Série A como o time da Série B. Porque, na verdade, são quatro categorias. Categoria C, licença C, licença B, e é de baixo para cima, entendeu? De cima para baixo. A C, a B, a A e a licença PRO. Então, o Alisson já tem a licença PRO também. Mas como ele é mais, o Anderson mais cascudo, já treinou o Ceará, já teve a beira do campo, treinando o Ceará na beira do campo, então ele assume a responsabilidade de ficar ali para receber as críticas. Mas o treinador, os dois são treinadores, mas o cara que está treinando o mesmo time é o Alisson Henrique.
0: Isso é consensual entre eles que decidem quem que vai no banco e tal.
1: É.
0: Agora, certamente...
1: Porque é uma comissão permanente. Quando o Ceará, quando o presidente do Ceará achou que a coisa não estava indo bem, o que ele fez? Puxou, né? Pisou lá o Alisson da categoria de base e trouxe para formar a comissão permanente. Já pensando nessa situação. Olha, de repente não dá certo, o cara vai embora e aí ele vai manter esse pessoal aí trabalhando.
3: Você quer ver uma última notícia aqui bacana, João?
0: Pois.
3: Viu? Notícia do mundo futebolístico, Copa do Mundo. O presidente da CBF, o Chaud, ele foi para a Copa do Mundo e levou a esposa para Nova York e a amante para o México.
0: Você tá brincando.
3: Eu tô falando.
0: Garotão. Cara. Rapaz, ele
3: é menino danado.
0: Ele é lá do Amapá, né?
3: Valindo.
0: Não, mas isso é fofoca.
3: Aí, ó. Aqui nas páginas aqui, ó.
1: Viu?
0: Repete.
3: Samir Chaud, presidente da CBF, levou a mulher e a amante para a Copa do Mundo. Uma ficou no México e a outra em Nova York.
0: A ver que cada um foi num avião diferente e ele no terceiro, né?
1: Voltando aqui ao Ceará, você vê que a coisa com três zagueiros não dá certo. O Ceará só veio melhorar quando tirou um dos zagueiros, tirou o Pedro Gilmar. Aí o Ceará conseguiu fazer o gol de empate. Foi quando o Ceará melhorou e conseguiu fazer gol de empate. Então tem que ser pensado nisso. O Érico falou, mas eu acho, viu, Érico, que o Alex Silva, ele muito provavelmente vai estar à disposição do técnico.
0: Deve estar à disposição, porque mas não entra logo.
1: Ele já está fazendo a transição física.
0: Mas aí está sem ritmo de jogo ainda.
1: E como hoje o Fernando não jogou nada.
3: Ele iniciou a transição, mas ainda está sendo acompanhado pelo setor de fisioterapia.
1: Hoje é segunda-feira, mas o jogo só é sábado, né?
3: Eu sei.
1: Hoje ainda é segunda.
3: Tudo bem.
1: Daqui até...
3: Tudo bem, mas eu não creio que ele vai retornar para essa partida.
0: É questão de ritmo de jogo, né? O jogador passa um tempo
3: comparado. Quando o jogador já está próximo, mais próximo de estar junto com o elenco, geralmente no boletim sai assim, ó, já está trabalhando com bola, né? Já está, então assim, ele ainda hoje, no boletim médico, está dizendo o seguinte, que ele está trabalhando no campo, porém acompanhado pelo setor de fisioterapia, ou seja, ainda existe uma preocupação do
1: setor. E um outro detalhe também, eu acho que o Wendel Silva...
3: O Wendel Silva deve voltar.
1: Mas eu acho que ele não está machucado, não.
3: Não, a lombalgia é Miguel. Lombalgia é porque...
1: Eu acho que é porque...
3: Não tá tudo.
1: Poupar, né, deixar ali, porque o pessoal está querendo aproveitar.
0: Até porque ele está devendo, né?
1: É, tá devendo.
0: O cara fez o quê? Fez 5 gols esse ano? 4 gols?
3: Acho que foi 5 gols.
0: 5 gols, é muito pouco. Na verdade, o Ceará jogou hoje a 14ª, né? 14ª partida.
3: Pela Série B.
0: O ano todinho, até agora, começou em janeiro. Janeiro, fevereiro, março, abril, maio.
1: O Ceará tá jogando a 13ª, cara.
0: Essa é a 13ª. Mas ele teve
1: eu falei para você que quando virar, o Ceará vai estar entre os seis.
0: Pois é, nós estamos na metade do mês de junho, tá certo? Se começou em janeiro, campeonato da gente, início de janeiro, nós estamos na metade do mês. Na pior das hipóteses, nós estamos com 5 meses que ele está jogando. É um gol por mês. É um gol por mês. Tá certo? Não dá para você achar que o cara chega e vai ser titular. Há sempre a esperança do técnico. Ele chega para o cara, você sabe. Se foi artilheiro, pronto, passou. Vai jogar e vai marcar. Mas o cara não consegue.
1: Eu acho que, voltando aqui ao esquema tático, eu acho que se o Ceará tivesse jogado no... Né? Se o Ceará tivesse jogado só com dois zagueiros, o centroavante do Ceará, esse de hoje, o Gabriel Amaral, teria sido melhor aproveitado. Eu acho.
0: Silvio, tá aí a dica que você está dando para o técnico do Ceará. Não é isso?
1: Eu acho.
0: Professor.
2: O anterior é esse agora.
0: Professor, o que é que nós temos de futebol para amanhã nesse Brasil? Copa do Mundo.
2: É só dizendo que a Copa do Mundo ainda tem bola rolando ainda, né? O Irã tenta aí fazer o gol da virada. Já fez, tá 2-1 já. Olha aí, rapaz, enquanto eu estive aqui fazendo minhas anotações aqui...
3: Nova Zelândia.
2: Nova Zelândia foi que marcou o segundo gol, menino. Por isso que o Irã tá indo feito louco pra tentar o empate.
1: O Irã quer bombardear a Nova Zelândia, viu?
2: Então, só lembrando, Espanha 0, Cabo Verde 0, Bélgica 1, Egito 1, Arábia Saudita 1, Uruguai também 1, a Nova Zelândia vai vencendo o Irã 2-1. Copa do Mundo, nesta terça-feira, tem França e Senegal, Iraque e Noruega, Argentina e Argélia, são jogos dessa terça-feira.
0: França e Cabo Verde, quanto foi?
2: França e Senegal, não, Espanha e Cabo Verde, foi 0-0.
0: Espanha favorita, França favorita.
2: França joga amanhã.
0: Joga amanhã, né?
2: Senegal.
0: E a Espanha é uma das favoritas.
2: E a Argentina joga amanhã
3: futebol
2: também.
3: Futebol é futebol e vice-versa.
0: Valeu,
3: Titi,
0: né?
3: Só respondendo a sua pergunta, Titi, foram 22 jogos. Nesta temporada, 4 gols marcados pelo Ena.
0: 4 gols, né? É muito pouco, né?
3: 2 pela Copa do Brasil e 2 pelo Cearense.
0: Jotão, boa noite para você, né? E fique à vontade para você encerrar a sua jornada. Parabéns, mais uma grande jornada, tá certo? E vamos em frente.
1: Milson Marcel, Ceará e Criciúma, 1-1 placar do jogo. Ceará conseguiu esse empate, foi um bom resultado. O Érico Lutiano está chamando aí.
3: Só notícia de última hora aqui, sim. Tá bom?
1: Mais um amante?
3: Não, agora é. Agora é o seguinte: atenção, torcedores do Ceará. A partida de sábado, que estava marcada para o estádio Castelão, foi mudada para o estádio Presidente Vargas.
1: Melhor, né?
3: Bem melhor. Bebezinho de açúcar sempre é bom.
1: Tá certo, então agradecer a você, torcedor ouvinte, que se ligou aqui na Nova Brasil FM 106.5, equipe apaixonados pelo futebol. Agradecer o Edmilson Maciel, o nosso Érico Lutiani, o nosso Luiz Eduardo e o Eduardo Silva lá na mesa de áudio. A você, torcedor ouvinte, aos nossos anunciantes, um forte abraço e até amanhã às 5h30 da tarde com muita informação com Nova Brasil em Campo. Um abraço!

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0: Nova Brasil, vamos dar uma pausa rápida para os nossos intervalos e daqui a pouco eu tô de volta com muito mais arquivo para você, não saia daí, fique com a gente.
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1: Nova Brasil, estamos de volta, este é o Arquivo. Espero que você esteja pronto para mais um bloco cheio de sucessos para a gente curtir juntos.
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0: Nova Brasil 14 bis natural.
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0: Essa daqui foi lançada em 68 no histórico álbum Manifesto Tropicália ou Panis et Circenses. Baby tornou-se a obra-prima definitiva da carreira da nossa eterna e saudosa Gal Costa. O sucesso foi tão avassalador que a música batizou o celebrado álbum e especial de TV Baby Gal em 1983. Curta e relembre agora, aqui na Rede Nova Brasil Baby, Gal Costa.
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0: Nova Brasil, ponto final nesta primeira hora do arquivo, que não chegou ao fim ainda não. Daqui a pouco eu tô de volta com muito mais. Continue na Rede Nova Brasil, mais que moderna, brasileira. Daqui a pouco eu volto com mais hits e clássicos para você curtir comigo.
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0: Nova Brasil, este é o arquivo cheio de nostalgia e, aliás, parece que nunca acaba, né? Vamos lá para nossa segunda hora? Vem para cá conferir mais uma.
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0: Nova Brasil, Raul Seixas. A gente curtiu aqui no arquivo o Trem das Sete. E agora tem Paulo Arruda.
1: Olá, ouvintes da Nova Brasil. Neste último dia 13 de junho, lembramos os 25 anos da morte do músico, compositor e guitarrista brasileiro Marcelo Frommer, um dos membros fundadores da banda de rock Titãs. Em 2001, Marcelo foi vítima de um atropelamento por uma motocicleta na cidade de São Paulo. Em 2002, logo após a morte de Frommer, o amigo Sérgio Brito, também integrante dos Titãs, compõe a canção Epitáfio, a qual conta sobre uma pessoa que morreu e que se mostra arrependida diante da vida que viveu. Epitáfio é uma homenagem feita no túmulo de uma pessoa falecida, como, por exemplo, uma frase, um elogio ou algo que represente a vida daquela pessoa. Saiba mais sobre Marcelo Frommer e o Sérgio Brito, bem como da história da canção Epitáfio, aqui na Nova Brasil e no canal do YouTube Músicas e Suas Histórias.
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1: Ok, seguimos. Tá pronto? Para mais emoção, para mais nostalgia, para mais alegria e grandes momentos? Este é o Arquivo. Vem curtir comigo.
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0: Nova Brasil, ponto final no arquivo de hoje. Espero que você tenha curtido a nossa seleção musical, grandes clássicos que tocam e emocionam aqui na Rede Nova Brasil. A gente se fala, até a próxima, um abraço.
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1: Se o cão destrói objetos ao ficar sozinho, pode ter ansiedade de separação. Acostume-o com saídas curtas, use brinquedos interativos e evite festas na chegada ou despedida. Agir com naturalidade ajuda o pet a entender que sua ausência faz parte da rotina normal da casa.
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4: Olá, bom dia, tudo bem com você? Que ótimo, seja bem-vindo, bem-vinda aqui na Nova Brasil Fortaleza. Terça-feira, dia 16 de junho de 2026. Estamos ao vivo, 6 horas, 5 minutos agora. Muito prazer, eu sou Marcos Vinícius, coordenação de Wagner Mendes, o Vagão. A partir de agora está no ar Nova Manhã Fortaleza. Música boa e informação leve, que é para você começar bem o seu dia. Aproveita para você já salvar o nosso WhatsApp aí nos seus contatos, para você mandar sua mensagem de áudio ou de texto. 85991122829. Bora ser feliz? Então aproveita que a gente abre ao som de Emílio Santiago, Alguém Me Disse. Bom dia para você.

0: Nova Brasil, bom dia, 6h16.
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0: Aqui no Arquivo Nova Brasil, a gente agora volta a 1982 para recordar a música Linda Juventude. A história dessa música está ligada à banda 14 Bis e foi escrita por Flávio Venturini e Márcio Borges. A canção nasceu como uma homenagem ao cantor e compositor Milton Nascimento, celebrando a juventude, a amizade e a nostalgia. Ela foi lançada no álbum Além Paraíso e retrata as memórias e a efervescência da juventude vivida pelos compositores lá em Minas Gerais. E se é música boa, você já sabe, toca aqui na Nova Brasil. 14 Bis, Linda Juventude.

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0: Aqui na Nova Brasil, o som da Ana Carolina, Rosas. Ainda teve Caetano Veloso. 6h28, bom dia. Manhã de terça-feira maravilhosa para você que está chegando agora, sintonizando 106.5, ou para você que está se conectando pelos aplicativos para Android ou iOS, pela Alexa ou pelo site novabrasilfm.com.br em qualquer lugar do planeta. Aí você já salva o nosso contato para você também começar bem o dia batendo um papo, mandando sua mensagem de áudio, de texto, para você que está se preparando para sair de casa ou circulando pelas ruas. Aí você informa como é que está o trânsito aí, onde você está passando agora. 85991122829. Bom dia para o Hércules Lopes. A Rosângela Brandão também já está por aqui. Silvio César. O Alain Monteiro, Rudá, Nauã e Lucilda. O Hans Christian, já a caminho do trabalho. Bom dia para o Armando Franco, o Antônio Maximino. A Cláudia Gomes, professor Gil e a Ila Oliveira. O Rodier Batista, junto com a Malena, começando bem o dia. Bom dia também para Albenir Fiuza. A você ligado, a você ligada, excelente dia. 6h29, não vai se atrasar.
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0: Nova Brasil FM apresenta Os Cearenses. Já de volta com você e o melhor da música. Aqui nos Cearenses está chegando Valdones e Bruna N. Ninguém te fez voar. Sabe?

0: Nova Brasil, 6h42. Bom dia.
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0: 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Para você que está se preparando para sair de casa ou já circulando pelas principais ruas e avenidas, aproveita para você informar como é que está o trânsito agora aí, onde você está passando, através do nosso WhatsApp, 859-9112-2829. E a gente já começa alertando você para quem está vindo do aeroporto ou da Arena Castelão, sentido viaduto do antigo macro, Raul Barbosa Aldeota, fluxo já está bem movimentado por lá. Os motoristas vão ter que redobrar os cuidados, a atenção e a paciência. Nesse horário da manhã, o gargalo já fica bastante movimentado. Também para os motoristas que estão na BR e vão acessar a alça para a Avenida Raul Barbosa, ali ao lado do viaduto. Trânsito bem intenso. Excelente dia para você, já são 6h43. Que bom que você está aqui. Bom dia para o Chiquinho Moraes e também a Lorena Oliveira. Está chegando Djavan, o

0: Isabela Taviani, diga sim pra mim, fechando essa primeira hora do Nova Manhã. Ainda teve Tim Maia.
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0: O governo do Reino Unido anunciou que vai proibir o acesso de menores de 16 anos a redes sociais a partir do ano que vem. O governo britânico se inspirou na Austrália, o primeiro país a proibir o acesso dos adolescentes às redes sociais. A partir de 2027, britânicos menores de 16 anos também não vão poder usar plataformas como TikTok, YouTube, Snapchat, Instagram, Facebook e X. O Reino Unido ainda foi além, vai proibir os menores de 16 anos de fazerem transmissões ao vivo e se comunicarem com estranhos em plataformas.

0: plataformas de jogos online e estuda impedir que jovens de 16 a 18 anos usem redes sociais à noite. Aplicativos de mensagens como o WhatsApp não foram incluídos na proibição. Segundo a OCDE, 25 países já adotaram ou discutem restrições ao uso de redes sociais por crianças e adolescentes. Para mais informações, acesse opovo.com.br. 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Já são 7 horas em ponto. Que bom que você está aqui. Aproveita, já pega a garrafinha, o squeeze. Já tomou água hoje? Então, já se hidrata agora. Beba água.
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3: O Banco do Nordeste calculou quanto emprestou para a chamada cadeia do amor. Os negócios que têm relação com o Dia dos Namorados. Nisso entram floriculturas, comércio e cultivo de plantas, flores naturais ornamentais, enfim, ao todo quase 35 milhões de reais no ano passado. Outros cerca de 55 milhões de reais foram para o comércio e fabricação de joias, relógios, bijuterias, pedras preciosas e semipreciosas. Para bares e restaurantes e hotéis, por exemplo, quase 600 milhões de reais.
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6: 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Olá, excelente dia para você, manhã de terça-feira. Hoje, 16 de junho de 2026, 7h04. Que bom que você está aqui, seja bem-vinda, bem-vindo. Nunca esqueça, a felicidade não é um ponto de chegada, e sim uma eterna jornada. Pense nisso. E sempre ouvindo o melhor da música aqui em 106.5. Eu sou Marcos Vinícius, te fazendo companhia, sempre com o melhor. Ouve só o que vai chegando nessa próxima hora.

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3: Abrindo a sequência, a gente traz um clássico da música na interpretação de Ney Matogrosso, As Rosas Não Falam. Bom dia.

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0: Aqui no arquivo Nova Brasil, agora a gente volta a 1981 para recordar a música O Meu Guri, canção de Chico Buarque do álbum Almanac. A canção retrata a realidade de uma mãe analfabeta e pobre, narrando a história do filho, desde o nascimento com dificuldades até sua morte trágica. A letra critica a desigualdade social e a violência urbana no Brasil, usando a inocência materna para expor a negação diante da dura realidade que leva a celebrar como um sucesso a imagem do filho em um jornal com o rosto coberto por uma venda e apenas as iniciais. Se é música boa, você já sabe, toca aqui na Nova Brasil. Chico Buarque, O Meu Guri.

0: aqui na Nova Brasil, o som dos Paralamas do sucesso Caleidoscópio. Ainda teve Leila Pinheiro, Serra do Luar. Já são 7:30, não vai se atrasar ouvindo tanta música boa assim. Aproveita e já salva o nosso contato aí na sua agenda, no seu celular, para você mandar mensagens de áudio ou de texto através do WhatsApp 859-9112-2829. Pelo Instagram, você também pode participar e mandar sua mensagem de áudio ou de texto pelo direct. Se desejar, pode também fazer um vídeo curto, rápido, de onde você está nos ouvindo. Aí você posta nos seus stories, marca o arroba Nova Brasil Fortaleza, que a gente vai repostar. E aí todo mundo vai saber que você também começa bem o seu dia. Bom dia para o Crisomar Pessoa, o Márcio Alves, o Ferrugem, o Genilson Marques, a Gilvânia Clércia, direto do Aracati, o Nilson Rocha, nos dando carona. Bom dia para o Marcos Eloia, Felipe Félix, Sabrina de Souza, o Rogério Matos, direto de Aquirás, a Gevônica Pétala, também a Nilce Souza e o Luiz Raí. Bom dia, Raí. A você ligado, a você ligada, um excelente dia. Terça-feira maravilhosa.
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9: O estresse excessivo impacta o corpo e a mente. Reserve alguns minutos do dia para relaxar, meditar ou praticar um hobby. Atividades prazerosas diminuem a tensão e melhoram o humor. Encontrar momentos de pausa na rotina é essencial para manter o equilíbrio emocional e preservar a saúde.
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0: você. Aqui na Nova Brasil, Maneva, Epitáfio.
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0: 7h47 com a Nova Brasil Fortaleza, você sempre chega muito melhor ao seu destino. Para você que está se preparando para sair de casa ou para você que está circulando pelas ruas e avenidas, participa 859-9112-2829. E a gente alerta você que tem fluxo intenso para quem está vindo nesse momento na Padre Antônio Tomás, desde a rua Andrade Furtado, ali no Cocó, até as proximidades com a Tibúrcio Cavalcante, sentido Cocó Centro. Os motoristas vão perceber esse fluxo intenso. A BR-116 também apresenta muita lentidão, desde o viaduto do Cambeba, ali próximo ao Hospital do Coração, se estendendo até a descida sobre a Borges de Melo, sentido Messejana Centro. Também lentidão se formando na Raul Barbosa, desde a rotatória da Capitão Aragão, no sentido Capitão Aragão, BR-116.

0: E aqui na Nova Brasil, ao som de Seu Jorge, Amiga da Minha Mulher, a gente fecha essa segunda hora do Nova Manhã.
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0: Foi aprovado o marco legal do transporte coletivo. O texto abre discussão sobre a tarifa zero no país. A principal forma de financiamento do transporte público coletivo no Brasil pode mudar em consequência da aprovação do marco legal do transporte público coletivo. Isso ocorre porque o texto sancionado busca romper com o modelo no qual o financiamento do transporte coletivo recai quase exclusivamente sobre a tarifa paga pelo usuário. Assim, a medida inicia a discussão sobre a possibilidade da tarifa zero e autoriza o uso de novas fontes de custeio para subsidiar as tarifas como publicidade, exploração comercial de espaços e recursos da contribuição de intervenção no domínio econômico. A CID é um tributo federal cobrado na importação e comercialização de petróleo, gás natural, álcool, combustível e seus derivados. Criada em 2001, a lei determina que os recursos do imposto devem ser destinados à infraestrutura de transportes, projetos ambientais e subsídios ao preço de combustíveis. O texto sancionado também define parâmetros mínimos de qualidade para os sistemas de transporte público, incluindo critérios como regularidade, pontualidade, acessibilidade, segurança, conforto e a satisfação dos passageiros. Para mais informações sobre o marco legal do transporte coletivo, acesse opovo.com.br. 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Já são 8 horas em ponto, que bom que você está aqui. Bora beber água? Já pega a garrafinha, o squeeze, bebe água, se hidrata.
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14: Olá, excelente dia para você, manhã de terça-feira maravilhosa. Já são 8h04. Seja bem-vinda, bem-vindo. Melhor da música pra você. Aqui nos Cearenses, agora tá chegando Edmar Gonçalves. Meu Quintal.

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Melhor da música brasileira com Guilherme Arantes, Coisas do Brasil. Ainda teve Caetano Veloso Sozinho. Excelente dia, uma terça-feira maravilhosa. Por aqui, já participando, interagindo, batendo um papo com a gente, a Maria José. Bom dia para Silvia Helena, a Gilda Vieira, aqui em Fortaleza, no bairro Jardim das Oliveiras. Casal viajante Vivaldo e Leila, também curtindo a Nova Brasil, direto de Caruaru, no maior São João do mundo. A Sabrina de Souza nos dando carona, a Gevônica Pétala, Eliete Carvalho, César e Isabel Alves, também compartilhando felicidade com o melhor da música. A você ligado em qualquer lugar do planeta, nos ouvindo pelos aplicativos para Android ou iOS, pela Alexa ou pelo site novabrasilfm.com.br. Mais que moderna, brasileira, essa é a Nova Brasil. Alceu Valença, a Anunciação, é quem está chegando agora. 8h51, bom dia.

0: E ao som de Gabriela, a Gabi do Melim, Saudade Sussurrou, a gente fecha essa edição do Nova Manhã Fortaleza. Muito obrigado a você pelo carinho e a sua companhia nesta terça-feira. Eu sou Marcos Vinícius, vou ficando por aqui na coordenação de Wagner Mendes, o Vagão. Tô de volta amanhã a partir das 6 da manhã para começar bem o dia junto com você aqui em 106.5. Uma boa terça, forte abraço. Não esquece, beba água.
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0: Nova Brasil FM, fechando esse bloco com mais um super clássico da nossa música. Essa é de 1968, Chico Buarque e MPB 4 Roda Viva. 9:17, bom dia. 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
8: E os ícones da nossa cultura se encontram aqui na Nova Brasil. Grandes artistas da música brasileira brilharam no prêmio BTG Pactual da Música Brasileira, que aconteceu na semana passada no Rio de Janeiro. Foi uma celebração histórica da nossa música que você acompanhou aqui na Nova Brasil. E a gente ouve agora a parceria entre Fagner e Zé Cabaleiro, Palavras e Silêncios. 9h20, bom dia pra você. Música.

0: Nova Brasil e o som do Skank, Balada do Amor Inabalável. 9h37, bom dia.
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7: Caros e caras ouvintes da Nova Brasil, vamos falar hoje sobre a privatização que o Javier Milei quer fazer na Argentina. O grupo México Transportes e a americana Webtec se uniram para disputar a privatização da Belgrano Cargas, uma importante peça do agro argentino. Essa empresa tem uma malha que transporta cerca de 7,5 milhões de toneladas por ano e 60% disso são produtos agrícolas. Ou seja, a gente está falando de trilho, mas também está falando de soja, milho, exportação, dólar e competitividade. Porque a Argentina é uma potência agrícola, mas sofre com os gargalos logísticos históricos. Se a privatização trouxer investimento e eficiência, o grão sai mais barato do interior e chega melhor ao Porto de Rosário. No fundo, a notícia resume bem a aposta de Milei: vender ativos estatais para tentar destravar a produtividade. A pergunta é se o capital privado vai comprar a tese e entregar essa obra.
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8: Estamos de volta e a gente abre esse bloco trazendo mais um clássico da nossa música. Lançado em 1985 no álbum Fogo na Mistura, a faixa De Volta para o Aconchego se consagrou como um marco eterno na voz de Elba Ramalho. A canção surgiu da parceria entre Dominguinhos e Nando Cordel e traz a sanfona chorosa de Dominguinhos ditando o tom, levando o ouvinte para as raízes e para o calor do lar. Bora curtir então no arquivo Nova Brasil, Elba Ramalho, De Volta para o Aconchego. Chego.

0: Nova Brasil FM, Djavan Si.
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0: De volta com atualizações do noticiário. A Polícia Civil de Roraima faz hoje uma operação contra a facção venezuelana Trem de Aragua. A ação mira os braços operacional e financeiro do grupo. São cumpridos mandados de prisão e busca em 6 estados e, segundo a polícia, a facção atuava com tráfico de drogas, lavagem de dinheiro e comércio ilegal de armas. A investigação também aponta fornecimento de armamentos para facções brasileiras, principalmente o Comando Vermelho. E a Islândia foi considerado o país mais pacífico do mundo em 2026. É a 19ª vez seguida que o país lidera o Índice Global da Paz. O Brasil aparece na posição 124 entre 163 países avaliados. Na América do Sul, o país fica atrás de Uruguai, Chile, Paraguai e Argentina. O ranking leva em conta segurança pública, conflitos, estabilidade política e nível de militarização. 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Faltando 4 para as 10.

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15: O uso de celulares e computadores antes de dormir pode prejudicar o sono. A luz azul interfere na produção de melatonina. Tente desligar as telas pelo menos uma hora antes de deitar. Criar um ritual noturno tranquilo favorece um descanso mais profundo e restaurador.
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Nova Brasil e o som de Maria Rita, a festa. A gente ouviu também Lulu Santos, esse brilho em teu olhar. E os ícones da nossa cultura se encontram aqui na Nova Brasil. Grandes artistas da música brasileira brilharam no prêmio BTG Pactual da Música Brasileira, que aconteceu na semana passada no Rio de Janeiro. Foi uma celebração histórica da nossa música, que com certeza você acompanhou tudo de perto aqui na Mais Que Moderna Brasileira. E a gente ouve agora Alma Jane, Estrela.

0: Nova Brasil FM, Gilberto Gil, Esotérico, 10h19, bom dia. 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
11: Vanessa da Mata, ainda bem.

importância, as minhas necessidades, as minhas relações, a minha cultura e o meu corpo. Que espaço meu passado deixa para minha liberdade hoje? Não sou.

0: Brasil e o som dos Titãs para dizer adeus. Agora 10h39. 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
5: Lobão, noite e dia.

0: Nova Brasil, e a gente ouviu Djavan com Flor de Lis.
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0: E a gente ouve agora Medo da Chuva, faixa do álbum Guita, lançado em 1974. A música é fruto da parceria entre Raul Seixas e o escritor Paulo Coelho. A gente vai ouvir o eterno Maluco Beleza cantando sobre a beleza de se redescobrir e aceitar as próprias tempestades.

0: Esse foi o destaque do arquivo Nova Brasil. Raul Seixas, Medo da Chuva.
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0: De volta com destaques do noticiário, em reunião bilateral no G7, o presidente Lula e a primeira-ministra japonesa Sanae Takaichi anunciaram o início das negociações para um acordo de parceria econômica entre o Japão e o Mercosul. O anúncio oficial está previsto para o dia 30 de junho, durante a próxima reunião do bloco em Assunção. E a seleção

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Nova Brasil, mais que moderna, brasileira. 11 horas e 3 minutos. Uma ótima manhã de terça-feira para você. Eu sou Luciana Camasmi, tô por aqui cobrindo as férias da Ana Pellicer e você está sintonizado na Nova Brasil FM. Você pode acompanhar a gente pelo aplicativo e também no site novabrasil.com. Essa é a Nova Brasil FM, uma empresa do Grupo Tati. Você ouve Capital Inicial.

0: Nova Brasil, esse foi o Balara junto com Jorge Versilo. Algo me diz, 11h18.
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0: Nova Brasil, 11h32.
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0: Lançado originalmente em 1982 no aclamado álbum Corpo e Alma, Tokito marcou época ao apresentar uma faceta deliciosamente irreverente da cantora Simone. Composta por Clayton e Clédir, a canção é uma crônica pop acelerada que brinca com as intensidades, os ciúmes e as loucuras sadias de um relacionamento apaixonado. Aqui no Arquivo Nova Brasil, a gente ouve a Simone, Tokito.

0: Nova Brasil, essa foi Simone Tokito. Agora são 11h37. 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

0: Nova Brasil, esse foi Gilberto Gil, a novidade.
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0: A Tunísia se tornou o primeiro país da história da Copa do Mundo a demitir o técnico após apenas um jogo. Sabri Lamouche foi dispensado depois da goleada de 5-1 sofrida para a Suécia no domingo. O francês Hervé Renard, ex-técnico de Marrocos e da Arábia Saudita, assume o comando da equipe tunisiana até o fim do torneio. E o presidente dos Estados Unidos, Donald Trump, disse nessa terça-feira que o primeiro-ministro israelense Benjamin Netanyahu precisa ser mais responsável em relação ao Líbano. Trump está frustrado com Netanyahu por acreditar que os ataques israelenses ao Hezbollah estavam dificultando o acordo de cessar fogo com o Irã, que exigia a inclusão do Líbano nas negociações. 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Agora faltam 4 minutos para o meio-dia. 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
1: Nova Brasil, mais que moderna, brasileira, 12:02, ótima tarde para você. Nessa edição do Sob Medida, tem Cazuza, Lulu Santos, Marina Lima e agora você ouve Ivete Sangalo.

Nova Brasil, você ouviu Acendo o Farol na versão do Jota Quest. Agora 12:20. 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Boa sorte para você, agora a gente curte Lulu.

0: Nova Brasil e o som do Cazuza, Ideologia. Agora 12:37.
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0: Lançado em 1983 no álbum Casa de Brinquedos, o caderno de Toquinho e Mutinho dá voz ao companheiro silencioso que guarda desenhos, sonhos, segredos e lembranças de toda uma vida. Com delicadeza e poesia, a canção conquistou gerações e, mais recentemente, ganhou popularidade ao integrar a trilha sonora da novela Carrossel, do SBT, que foi ao ar em 2012. Aqui no Arquivo Nova Brasil, a gente ouve esse clássico, O Caderno do Toquinho.

0: Nova Brasil, esse foi Djavan com Acelerou e antes Cidade Negra, a estrada para encerrar essa edição do Sob Medida. Agora faltam 5 minutos para uma.
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0: Nova Brasil e o som do Gilberto Gil, palco, agora 1h11.
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0: Lançada em 1979, na voz e na interpretação sempre visceral de Elis Regina, O Bêbado e a Equilibrista é muito mais do que um clássico da MPB. É um verdadeiro monumento de liberdade. Composta pela dupla genial João Bosco e Aldir Blanc, a música usa a poesia para tocar direto nas feridas da ditadura. O Bêbado com Chapéu Coco lembra a melancolia de Chaplin, enquanto a Equilibrista é a própria esperança do povo, se equilibrando na corda bamba. A gente ouve no Arquivo Nova Brasil, Elis Regina, O Bêbado e a Equilibrista.

0: Nova Brasil. Esse foi Engenheiros do Havaí. Era um garoto que, como eu, amava os Beatles e os Rolling Stones. 1:19. 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
3: Tomar alguns minutos de sol diariamente ajuda na produção de vitamina D, essencial para ossos fortes e imunidade. Prefira horários seguros, antes das 10 ou após as 16 horas, e use proteção adequada. Pequenas doses de luz solar contribuem para o bem-estar físico e também para o equilíbrio emocional.
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Nova Brasil, 1h23. Os grandes ícones da nossa cultura se encontram aqui na Mais Que Moderna Brasileira. E olha que legal, esses gigantes também brilharam no prêmio BTG Pactual da Música Brasileira. Uma celebração histórica da nossa música que você acompanhou de pertinho aqui na Nova Brasil. O Djavan foi um dos premiados nessa cerimônia. Ele ganhou os prêmios nas categorias Melhor Artista de MPB e Melhor Lançamento de MPB. Aqui na Nova Brasil, a gente curte Djavan.

0: Nova Brasil, esse foi Fagner, Borbulhas de Amor. Agora 1h39.
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0: Nova Brasil, esse foi Ney Mato Grosso com Poema.
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0: O presidente dos Estados Unidos, Donald Trump, afirmou que o Estreito de Hormuz será totalmente reaberto na próxima sexta-feira, reforçando o otimismo em torno do acordo de paz com o Irã. A passagem é estratégica para o comércio mundial de petróleo. A expectativa é que a normalização reduza as tensões no Oriente Médio e alivie a pressão sobre os mercados internacionais. E o ministro Alexandre de Moraes, do STF, determinou que a defesa do ex-presidente Jair Bolsonaro preste esclarecimentos sobre uma arma que foi apreendida durante a operação da Polícia Federal. Os advogados terão prazo para explicar a origem, a regularidade do registro

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0: Nova Brasil, esse foi Claudio Zoli com Cada Um, Cada Um. 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Agora 2h21. 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

Nova Brasil, essa foi a Blitz com A Dois Passos do Paraíso. Agora 2h29 e os grandes ícones da nossa cultura se encontram aqui na Mais Que Moderna Brasileira. E esses gigantes também brilharam no Prêmio BTG Pactual da Música Brasileira, uma celebração histórica da nossa música que você acompanhou de pertinho aqui na Nova Brasil. A Daniela Mercury foi uma das concorrentes, levou para casa o prêmio de melhor lançamento de axé. Aqui na Nova Brasil, a gente ouve a Daniela Mercury junto com o Herbert Viana, só para te mostrar.

0: Nova Brasil, essa foi Cássia Eller, Admirável Gado Novo. 2h41. 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

0: Mais Que Moderna Brasileira. A gente ouviu Ana Vitória, Fica.
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0: A Polícia Federal devolveu 6 peças sacras furtadas da Igreja de Santa Luzia, no centro do Rio de Janeiro. Os objetos, que faziam parte do acervo histórico e religioso do templo tombado pelo IPHAN, foram recuperados após investigações que apuram crimes de furto e receptação. Segundo a PF, os itens estavam em um estabelecimento de antiguidades e foram restituídos à igreja após comprovação de sua origem. E mudando de assunto, estão na mira de especialistas promessas de saúde que circulam nas redes sociais, como os chamados chips da beleza, dietas detox e o uso indiscriminado de vitaminas. Médicos alertam que muitas dessas práticas não têm comprovação científica e podem trazer riscos à saúde. Para entender quais modismos merecem atenção e quais cuidados tomar, confira a reportagem completa no site da Nova Brasil. 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Faltam 2 minutos para as 3.
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2: Água quente, fogos de artifício, fogueiras, ferro de passar, produtos químicos e eletricidade estão entre as principais causas de queimaduras. 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

0: Nova Brasil, essa foi Vanessa da Mata, Te Amo. Agora são 3h17. 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
3: Cansaço constante, dores frequentes e alterações no sono são sinais de alerta. 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

0: Nova Brasil, esse foi Gilberto Gil, Realce, 3h29.
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0: Nada por Mim é um dos maiores sucessos de Marina Lima, lançado em 1985 no álbum Todas. A canção foi composta por Herbert Viana e Paula Toller e se tornou um clássico do pop brasileiro dos anos 80. Vamos ouvir então Marina Lima, Nada por Mim.

0: Nova Brasil, você ouviu Titãs, Epitáfio. Agora são 3h35. 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

0: Nova Brasil, 3h49.
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0: Nova Brasil, essa foi Ana Carolina, Quem de Nós Dois. Antes teve Jota Quest, Só Hoje.
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0: A Anvisa criou hoje um grupo de trabalho para aprofundar a avaliação de segurança da vacina contra a dengue do Instituto Butantan. O colegiado vai coordenar um painel de especialistas para analisar dados clínicos e monitorar eventos adversos do imunizante. As conclusões vão subsidiar as decisões finais da diretoria da agência sobre o perfil de risco e benefício do produto. E mudando de assunto, o atacante Neymar foi a campo pela primeira vez nessa terça-feira, dentro da Copa, para realizar trabalhos de transição física e corridas com chuteira. Apesar da evolução na panturrilha direita, o camisa 10 da seleção deve seguir como desfalque no banco de reservas contra o Haiti nessa sexta-feira. O prazo estipulado pelo departamento médico para a recuperação do craque se encerra amanhã. 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Agora faltam 2 minutos para as 4. Eu sou Luciana Camasmi, tô indo nessa e te agradeço pela companhia ao longo desses dias em que eu tava por aqui cobrindo as férias da Ana Pellicer. Amanhã ela já tá de volta aqui na Nova Brasil. Na sequência, depois do intervalo, você fica com o Dom Ávila. Um beijo, até mais. 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
4: 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Um reconhecimento à trajetória e à relevância de um dos grandes mestres da música brasileira.
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9: Os acidentes envolvendo ônibus em Fortaleza caíram de pouco mais de 1.600 para pouco mais de 280 entre 2016 e 2025. A redução é de 83%. O dado é da AMC, numa pesquisa feita a pedido do Sindiônibus. E a propósito, o grande desafio da cidade são as motos. Em 10 anos, as motocicletas concentraram 47% dos acidentes. É quem lidera.
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7: Mais que moderna e brasileira, uma excelente tarde de terça-feira para você. Por aqui, Dom Ávila. Muito grato por você estar acompanhando a gente através do rádio, aplicativo e também no site novabrasil.com. A partir de agora tem um Sob Medida, uma hora de música para você curtir no alto e bom som. E a gente já começa com esta pedrada, Lobão.

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Este é o clássico do Tim Maia, do Leme ao Pontal, aqui na Nova. 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Vamos seguindo por aqui com Legião Urbana, o Teatro dos Vampiros.

0: Nova Brasil, mais que moderna e brasileira. Esta é Adriana Calcanhoto, Naquela Estação. Você está curtindo Sob Medida, uma hora de música sem intervalos. Agora 4h33.
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0: Seguimos com Ney Matogrosso e Chico Buarque. Até o fim.

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0: Nova Brasil mais que moderna e brasileira, encerrando sob medida com Barão Vermelho, o poeta está vivo. Continue sintonizado com a gente aqui na Nova Brasil, a qualquer momento, mais uma edição do Sob Medida para você curtir. 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
0: E a Sabesp demitiu 2 funcionários e suspendeu 7 após o vazamento de gás no bairro da República, ocorrido no início do mês. Para reforçar a segurança e conter acidentes, como a explosão que matou 2 pessoas no Jaguaré, a empresa anunciou a criação de uma diretoria de segurança operacional e vai triplicar o número de fiscais em campo, ou seja, na rua. Sindicatos criticam a gestão e apontam que as falhas são reflexo de um desmonte técnico após a privatização.
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0: 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Este é seu Jorge, seu olhar, super som que sempre está aqui na programação da Nova. E vem chegando em instantes um Nova Brasil em campo com o Weber Lima e toda a equipe esportiva da Nova Brasil. Começando agora às 5h30. Você vai ficar por dentro de tudo que rola no mundo da bola. 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

0: Alô, brother. Aê, rapaz. Alô, alô, alô, alô. Tá tudo bem? Vamos lá, Bosco. Começar o programa? Tá ok? Vamos lá? Vamos. Mas toma esse microfone aqui, por favor. Bosco. Pega esse microfone aqui. Pronto, vamos começar o programa.
1: Muito bem, estamos colocando no ar o programa da sua Nova Brasil. Programa Nova Brasil em Campo. Vamos falar sobre a rodada da Série B do Campeonato Brasileiro. Hoje tem mais jogo para você na cobertura aqui da Nova Brasil com o Kleber Tubarão no jogo do Fortaleza contra o Lanterna da competição. Aliás, o América, Edmilson, mas você não conseguiu. O que está havendo com o América que não conseguiu ainda fazer absolutamente nada, né? Assim, não saiu, entrou na Lanterna e não saiu ainda.
2: Thank you.

0: Saindo aí no tá, beleza, tranquilo, estamos colocando no ar a edição do Nova Brasil em Campo. A gente continuava falando sobre o time do América, Edmilson Maciel, que entrou na lanterna e ficou esse tempo todo já quase na metade da competição, não conseguiu se livrar. E é hoje o dia do Fortaleza passar também por cima dele para poder conseguir mais 3 pontos aí, né?
1: Chegando ali, encostando na liderança, essa é a tendência normal. Não é certeza não, porque futebol não existe certeza. Mas a tendência normal é o Fortaleza chegar e passar com facilidade pelo time do América, que está sendo uma decepção absurda nesse ano. É a terceira força do Campeonato Mineiro, a do futebol mineiro, mas a terceira força que está decepcionando a toda prova, toda partida. Se eu não me engano, 12 partidas e 9 derrotas. Não tem muito o que acrescentar não, né?
0: Pois bem. Bom, daqui a pouco tem transmissão a partir das 19 horas. Assume a equipe esportiva Kleber Tubarão para a transmissão desse jogo do Fortaleza contra o time do América Mineiro. JG, tudo bem? Boa tarde.
2: Boa tarde, Bosco. Boa tarde ao torcedor ouvinte ligado aqui na Nova Brasil FM 106.5, com o Nova Brasil em Campo, com muita, muita informação. Estou vendo aqui o jogo da França contra o Senegal. França 1-0, gol do Mbappé. Mbappé queria um pênalti ali, mas o árbitro, que é iraniano, é do Irã, nasceu no Irã.
3: O Mbappé já tinha
2: pedido. É naturalizado australiano, é o senhor.
0: Ei, Jota.
2: Jorge, diz.
0: O Mbappé já tinha perdido 3, viu?
2: Isso. Deixou de fazer.
1: O árbitro é iraniano.
0: Deixa eu fazer, não. O goleiro defendeu 3.
2: Então ele não perdeu, né?
0: O goleiro defendeu.
1: O árbitro é iraniano, mas ele, pra ir pra aí, ele teve que usar o passaporte australiano.
2: Não, ele é naturalizado australiano. Ele nasceu no Irã, mas depois se transferiu para a Austrália e australiano. Aí sim. Pois é, a bola está rolando. O primeiro tempo foi 0-0. Para você que ligou o rádio agora, a França está ganhando pelo placar de 1-0, só repetindo, porque a gente estava com um probleminha técnico. A França vai vencendo pelo placar de 1-0. O gol foi marcado pelo Mbappé da França, um belo gol, um ataque rápido, tirando ali do goleiro, marcando o gol da França até aqui. Um
0: 29.
2: Bom público.
0: Ah, 29 público, do segundo tempo, né, Edmilson?
2: 29.
0: Senegal começou, foi um primeiro tempo perfeito, mas a França no segundo tempo melhorou demais.
2: Lembrando que o Senegal fez um gol, mas foi anulado. Um belo gol, um golaço. Mas ele estava adiantado e o árbitro acabou, a arbitragem acabou anulando o gol do Senegal, que seria o gol de empate. É isso.
0: Muito bem, são 17 horas e 39 minutos aqui na Nova Brasil em Campo. Para quem está ligando o rádio agora, nós temos hoje Fortaleza e América Mineiro, a partir das 19 horas. O jogo começa às 20. Uma transmissão aqui da Nova Brasil com o Kleber Tubarão. Quem é o restante da equipe aí, Edmilson?
4: Cambada toda.
2: O Kleber Tubarão narrando, o Júlio César comentando, Wesley Lopes fazendo as reportagens. O professor no CEI, Centro Eletrônico de Informação, mesa de áudio, o nosso
0: Eduardo rapaz.
2: Silva. E o professor também está chegando, tá? Nosso Luiz Eduardo está chegando. Já ele vai pintar aí, trazendo informações. E com relação ao Fortaleza tem tudo para dar um salto hoje, vencendo o América. O América, 12 jogos, empatou 3 e perdeu 9. Então não vai chegar a lugar nenhum, não. O nosso América Mineiro.
4: Você se acostuma
2: já
4: com
2: se acostumou
4: Peia,
2: com Peia, não é?
4: Será que o cara se acostuma com
2: pelo
4: Peia?
2: Pelo menos nessa Série B, o América não está muito bem.
4: Interessante,
2: é um time, né, que sempre faz umas campanhazinhas boas,
4: isso,
2: né?
4: Isso, mas terceira força mineira,
2: terceira,
4: né?
2: Terceira força, sim, não tenha dúvida. Mas esse ano não está dando em bola. Como eu disse, são 12 jogos, 3 empates e 9 derrotas, e tudo indica que ele vai perder mais um jogo hoje para o Fortaleza. E eu estava até pensando que a gente ia ter um bom público. Quando eu digo bom público, é 35 mil, mas não vai dar isso, não. É. Vai chegar a 20, olha lá.
4: Eu estava vendo ontem, aqui abriu.
0: O Jotão é que esperto aí.
4: É, exatamente.
0: O
4: eu abri ontem aqui na internet e vi. América vence o Vitória 3-0. Eu digo, opa, olha aí. Né? América tirou o dedo. No Sub-20. Campeonato Brasileiro.
0: Eu já cumprimentar o professor Luiz Eduardo. 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
4: Muito bom, né? Eu assisti o primeiro tempo quase todo. França e Senegal. Na minha contagem, o tempo que eu assisti foi até 42 por aí. Foram três faltas cometidas no primeiro tempo, quase tudo que eu assisti. É. Impressionante, né? Os times com uma disposição incrível. E eu fiquei com medo do Brasil quando eu vi esses dois times jogando aí. Eu fiquei apavorado. Porque não é que o Brasil não. Mas é que. Aí é vontade. É um show de determinação. Jogadores, tanto Senegal quanto franceses, uma entrega impressionante dentro da partida.
0: Tá certo. Professor Luiz Eduardo, tudo bem? Boa tarde.
5: Boa tarde, Bosco. Grande abraço a você, um abraço ao torcedor. É, rapaz, que beleza, hein? Um abraço, Jota, um abraço, Bosco, Eduardo, minha amiga Edmilson, o torcedor que tá com a gente, né? Copa do Mundo, estamos acompanhando aqui já com 32 minutos para 33 do segundo tempo. A França vai vencendo o Senegal 1-0. E ela, que foi a campeã de 2018, vice-campeã em 2022, já começando aí com o pé direito, mas encontrando um forte adversário. O Senegal tem dado um trabalho danado à França.
0: Nada, rapaz, só deu no primeiro tempo.
5: Foi, só deu o Senegal.
0: No segundo tempo, abriu. Já era pra estar a 4-0 aí.
5: O Mendy, que é um baita do goleiro, tem salvado aí o Senegal, ter tomado pelo menos mais uns dois gols, né? 19 horas tem Iraque e Noruega. Noruega do atacante Haaland, do Manchester City. E às 22 horas, a estreia da atual campeã argentina contra Argélia, já pela Série
0: Nós
5: B.
0: Nós vamos torcer a Argélia desde do comecinho,
5: agora,
0: né?
5: Agora, menino, desde quando era criança, hein?
0: Que horas vai ser esse jogo aí, Dado?
5: 22 horas.
4: Eita, rapaz. Você não torce a Argentina, não?
0: Não, não.
4: Eu torço. O pescoço.
0: Pois bem.
5: Então, Bosco, pela Série B hoje, o complemento dessa aqui é a 13ª rodada, o jogo Fortaleza e América Mineiro. O América, como bem falou o Jota, lanterna, não venceu de ninguém e dificilmente vai conquistar.
0: Esse tá rebaixado.
5: Tá complicado, realmente, sabe? Um terço do campeonato.
0: Não tem mais como.
5: O time não consegue reagir. Em 12 jogos, 3 empates, 9 derrotas.
0: Evidentemente, Edmilson, matematicamente ainda não tá rebaixado, não, né?
4: Verdade, porque ele tem mais. Nós temos 13, não é?
5: 13.
0: 13 rodadas.
5: 13, é um terço da competição, né?
4: É um terço.
0: É,
4: né?
0: Um terço.
4: Já tem mais 30 e tantas partidas. 35 partidas.
5: Não, 35 não.
4: 25 partidas.
5: 25, é?
4: 25 partidas dá pra você fazer 75 e ser campeão ainda. Você sai ganhando tudinho. Tá certo? Mas é utopia.
5: Vai ter que melhorar muito nessa janela de transferência aí, o América. Se quiser escapar, né? Porque se não, amigo.
4: E você tá falando de janela de transferência pra ele quando
5: dia
4: tá.
5: 20 de julho.
4: Para vender, ele não.
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0: 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Isaac, um abraço, meu querido, tudo de bom. Sei que você está em São Paulo, mas está nos ouvindo pelo aplicativo aí. Um forte abraço, obrigado pela confiança aqui no nosso trabalho.
6: E tem gol, hein?
0: Gol de quem?
6: Da França, agora do Bradley Barcola. O cara entra nos 35, no primeiro lance,
0: então,
6: gol dele.
0: No segundo tempo começou a funcionar, porque se não desperdício. O goleiro fez três grandes defesas aí. Era pra estar a cinco já, se não fosse o goleiro aí, viu?
6: Pois
0: eita,
6: é.
0: França velha. E vamos falar da seleção brasileira.
6: Bora.
0: Por que que o Endrick não entrou no jogo? Edmilson Maciel, J.G., Luiz Eduardo. Hein? Porque ele disse que ele é desobediente no esquema tático dele?
4: Não sei, eu não tomei conhecimento disso, não. Tem muita fofoca, né? Agora, teve fofoca mesmo contra o
0: rapaz,
4: treinador.
0: Rapaz, eu não entendo. Eu só sei que ele se queimou pra caramba com a imprensa brasileira, com o pão brasileiro, com o torcedor brasileiro. Porque é o cara que tá fazendo gol quase todo jogo. É? Aí você, de repente, precisando fazer gol, porque saiu perdendo. Tá certo que o Vini Júnior fez aquele golaço e botou o Brasil, levantou a moral. Mas se tava precisando de fazer gol, por que que não tirou aquele Igor Thiago? E não colocou o Endrick, hein, professor?
6: Pois é, e o Endrick que o Ancelotti, em coletiva, ele freou aí o pedido do povo brasileiro. O clamou, né? E ele pediu cautela com o Endrick. Não colocou outro jogador que também é destaque na Premier League, que é o Ryan, bom jogador também, novo, ex-Vasco da Gama. Ele não colocou e...
0: Ele está querendo dizer que quem manda aqui sou eu.
6: Pois é.
0: Como se como se o povo brasileiro não entendesse de futebol.
6: Pois ele deixou claro que o povo brasileiro tivesse cautela com o Endrick na seleção.
0: Cautela o quê? O cara tá precisando de um cara que fizesse gol, ele não botou o rapaz tá fazendo gol todo jogo, toda vez que entra. Isso é um absurdo, meus parceiros. Diga alguma coisa aí, rapaz.
4: Eu acho que ele tá guardando o menino, não sei pra quê.
0: Pra quê?
4: Pois é.
0: Se só são 8 jogos da Copa do Mundo.
4: Pronto.
0: Né? Pra quem vai ser campeão. Aí você fica poupando jogadores, perdendo o jogo, rapaz. O Senegal é uma equipe...
4: Senegal não.
0: O Marrocos. O Marrocos é uma excelente equipe, rapaz.
4: A imprensa brasileira tem batido, olha, que ex-jogador.
0: Mas ele não tá vendo, não, que ele tá lá nos Estados Unidos, ele não tá vendo o que é que estão falando aqui dele, não.
4: O
0: treinador do Brasil.
4: É, né?
7: Uhum. E outra coisa, ele não tá preocupado, porque ele tem contrato até 2030. Essa Copa do Mundo agora, atual, é para ele se preparar. Se ele perder, tanto faz como tanto fez. Para ele, né, e para a CBF, porque pro torcedor brasileiro... Claro que o torcedor vai ficar chateado.
4: Ele
7: agora poderia, por exemplo, no lugar do Igor, aquele grandalhão lá, aquele centroavante, que é um tremendo perna de pau, ele poderia ter escalado esse cara que entrou depois.
0: Sinceramente,
7: o que entrou no segundo tempo?
6: Matheus Cunha,
7: bom jogador, Matheus se Cunha, movimenta perfeitamente. Bastante.
0: Olha,
7: poderia ter entrado com o
4: Endrick,
7: o Endrick no comando do ataque. Mas ele preferiu o Rafinha.
0: Não, pois eu então ter colocado
7: pelo menos
4: o Rafinha. Não, fora, não. Fica fora,
7: o Rafinha
4: não.
7: É um pereba, rapaz.
4: Você, pereba.
7: É um pereba.
4: Você é,
7: um jogador.
4: Ou analista.
0: É, é de mesmo parcial. É. Mas ele pelo menos ter
7: eu
0: colocado.
7: Vi o jogo todinho e fiquei prestando atenção.
4: Ah, então de que é. Naquele jogo ele não jogou nada. Naquele jogo.
7: Pois ligado, é,
4: mas o potencial dele é gigantesco. Ó,
0: vamos respeitar quando um quiser falar, deixar o outro falar. Você só quer falar.
4: Mas eu não aceito que o cara vem com. O cara vem com. Desculpa, pereba, não. Eu não aceito.
7: Como é com o futebol brasileiro, uma seleção brasileira, você não tem um lateral direito, não tem um lateral esquerdo.
4: Eu não aceito.
7: Se nós temos os melhores laterais do mundo.
4: Aonde?
7: Cafu, Roberto Carlos.
0: Não, mas isso aí é tudo.
7: Eu sei,
0: passado,
7: mas. Pois
0: Jota.
7: É, mas é a escola, cara.
4: Professor, Rafael Ramos,
0: professor,
4: rapaz.
0: Aqui, ó. Era pra ter colocado o Endrick pelo menos do segundo tempo.
4: Verdade.
6: Você sabe que o Endrick era treinado por ele
0: no segundo tempo
6: no Real Madrid, né?
0: Pois é.
6: Foi mandado embora, foi pro Lyon. Ele era treinado pelo Ancelotti, lá no Real Madrid.
0: Aí foi lá pro Lyon e matou a pau.
6: Foi.
0: Ah, é por isso, rapaz.
6: É só lembrar.
0: É por isso que ele não tá colocando o rapaz. Tá explicado.
4: O Ancelotti.
0: Ele tem uma rixa com o rapaz, assim, uma coisa, uma marcação.
4: É antigo. O Ancelotti, ele tem o maior salário dos técnicos que estão na Copa do Mundo.
7: Lógico.
4: 5 milhões de dólares por mês.
7: O Brasil derrama dinheiro do jeito. É todo mundo aqui derrama
4: cinco
7: dinheiro.
4: 5 milhões de reais.
7: Porque
4: né?
7: O dinheiro não é deles, entendeu? A CBF arranja dinheiro, tem dinheiro.
4: Você não fica falando mal do presidente da CBF, entendeu? Não?
0: Sim.
4: Ele levou duas.
0: Atenção.
4: Ele levou uma para os Estados Unidos e uma para
7: o
4: México.
7: O Brasil faz tudo aí. Tudo que o Brasil. Para você ter uma ideia, tem um cara que está hospedado agora num hotel de luxo da França. Pagando absurdo.
0: Se for só ele. Tem um cara lá que tá com duas namoradas, só na mulher dele.
4: Mas o presidente da federação tem um no México, outro nos Estados Unidos.
0: Ele tá com a mulher dele, não
7: no
0: vou
7: México.
0: Dizer. Ninguém vai dizer, porque aqui não é programa de fuxico, de fofoca.
6: Não, nada de fofoca.
0: Mas aquele Léo. Léo o quê?
6: Léo Dias.
0: Léo Dias. Tá dizendo aí na televisão aberta, pra quem quiser ouvir. Dizendo o seguinte: que ele levou a esposa dele, ficou em um país. Aí botou a outra, uma amante dele, brasileira, botou no outro país e a outra no outro país.
7: Mas o Léo,
0: só uma gastou 77 mil de hospedagem pago pela CBF.
7: O Léo, tem dinheiro, tem? O Léo?
6: Já a notícia é do Neymar, hein?
0: Ó, aqui não é programa
7: de
0: fofoca.
7: Mas de vez em quando a gente faz uma.
0: 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São 17 horas e 55 minutos em Fortaleza. Estamos aqui no segundo tempo, já com 90 minutos. De França 2, Senegal.
6: Vamos até os 98, hein?
0: Vamos com 2-0 para a França contra o Senegal. Gol marcados agora no segundo tempo.
6: E o Neymar, hein, Bosco?
0: Sim, qual é a situação do Neymar agora?
6: O Neymar foi a grande novidade no treinamento do Brasil nesta terça-feira, hein? Ele foi a campo primeira vez, primeiramente entrou de tênis e tal, mas fez alguns exercícios físicos e em seguida ele calçou chuteira, chegou a bater bola, mas ainda ela, a participação dele contra o Haiti é remota. Uhum. Dificilmente entrará em campo contra o Haiti, até porque não vem treinando com os companheiros, né? Eu acho que completou um mês da contusão dele. Um mês que ele ficou afastado. Foi
0: quer
6: convocado.
0: Dizer que ele muito provavelmente não joga
6: não contra, joga contra o Haiti. Deverá jogar contra a Escócia e ainda
0: nem,
6: digo
0: nem
6: mais.
0: O Rian e nem o Hendrick também.
6: Não, também não. Já digo mais. Já digo mais. Se ficar liberado, será opção no banco de reservas. O Neymar.
0: Pois bem. Já são 18h56 aqui na mesa de áudio. Com muito bem comandada mesa digital da Nova Brasil FM 106.5 pelo Eduardo Silva. É o nosso controlista aqui. Gente boa. Torcedor do Fortaleza. É? É Ceará? É Ceará, é Ceará. Fortaleza era o outro, rapaz.
6: Era.
0: Era o outro.
6: E era o outro também.
0: O outro também.
6: O outro também.
7: Qual deu?
6: Aquele lá.
7: O Galo, o Galo de Campina.
4: Galo de Briga.
7: O Galo de Briga é o primeiro. E o Galo de Campina é o segundo.
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0: 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Pois bem, já são 17 horas e 58 minutos em Fortaleza. Eu vou aqui abrir. Pro palpite pro jogo do Fortaleza. Começa com o professor Luiz Eduardo. Diga aí, professor.
6: 6-0 Fortaleza.
0: Hein?
6: 6-0.
0: Você, Edmilson?
4: 4-1 Fortaleza.
0: Jotão?
7: Era o meu placar, 4-1. Eu vou mudar. 5-0 Fortaleza.
0: Aí. Então vocês estão. Então não é pra lascar, hein?
4: É que o América.
7: E o Fortaleza não tem Militello hoje, viu? Não tem Militello e nem tem Brites.
4: Mas está contratando aí o.
6: Tiquinho Soares.
4: Estaria. Você sabe qual é o salário do Tiquinho Soares? 1.400.000.
7: Tá certo ele.
4: 1.400.000 de salário. O Santos pagaria 1.000.000 e o Fortaleza 400. Ainda acho muito Fortaleza
7: muito,
4: pagar.
7: Muito dinheiro, também acho.
0: Também acho. Pois bem, gente. Faltando um minuto. Chegou às 18 horas, em nome do Pai, do Filho e do Espírito Santo, Amém. Do Ângelus. E nós continuamos aqui com a nossa programação até 19 horas, porque 19 horas em ponto. Entra a nossa equipe esportiva no comando do Kleber Tubarão, o locutor da galera, para fazer esse jogo do Fortaleza contra o América, lanterna da competição. Aliás, professor, dá uma passada aí na classificação para mim, por gentileza.
6: Vamos lá. A liderança da Série B, Bosco.
0: Ah, esse é legal, fez um.
6: Golaço, e um golaço. Um golaço. Ele driblou dentro da área, o lateral esquerdo, deixou ele caído no chão. Ó, faz que. Ele caiu, bateu de direita.
0: Isso vai ficar, com vergonha pros netos dele a vida toda, viu?
6: É o
0: vovô, você levou um drible desse?
6: Foi um golaço.
0: Que golaço, né? Rapaz.
6: Dá é tempo? Copa do Mundo.
0: Agora não dá tempo para empatar, não. Dá, professor, ainda?
6: Peraí que não. Minutos.
4: Faltam dois minutos. Aí que é o treinador. Deixamos. Tenha calma. O coração
6: deixando.
7: Aí, Champions, em inglês, quer dizer o campeão.
0: Me diga aí,
6: em francês.
7: Sim, mas.
4: Champion.
7: Eu tô falando.
0: O professor, me diga a classificação da série.
6: Vamos
0: B.
6: lá. São Bernardo é o líder, 25 pontos.
0: Olha aí.
6: Tem 64% de aproveitamento em 13 rodadas. Vila Nova.
4: O laço.
0: Mbappé de novo pra França. 3-1.
6: Já não dá mais pra empatar, viu? 3-1, França, Mbappé novamente. Joga muito, hein?
7: E só golaço, viu?
6: Pois é, caiu o Vila Nova, segundo também com 25, também com 64% de aproveitamento, 7 vitórias. O Sport é terceiro, 24 pontos. O Fortaleza, caso vença, né? A gente acredita que sim, o Fortaleza vai para terceiro, toma o lugar do Sport. Porque ele vai a 24 pontos, mesmo número de pontos que o Sport. Só que o Fortaleza vai a 7 vitórias, o Sport tem 6. O Novo Horizontino é quinto com 21. O Criciúma, que empatou com o Ceará ontem, 21. O Náutico, 20. É o primeiro fora da zona de classificação, é o sétimo. Juventude, oitavo com 19. O Operário é o nono com 19. O Cuiabá é o décimo com 19. Aí você vira a página do outro lado. O Atlético, 11º, 19. O Goiás é 12º, 18. O Atlético Goianiense, 13º com 17. Ao lado do Ceará, estão empatados em tudo. Percentual,
0: o Ceará vencer essa partida contra o Botafogo?
6: Vai a 20.
0: Assim, ele pode ficar em qual posição?
6: Ele pode ficar na primeira página, né? Da sétima até a décima colocação, ou décima primeira, caindo para a segunda
0: página. E qual é a colocação do Botafogo aí?
6: 16º. Botafogo que surpreendeu e venceu o Operário, aquele mesmo Operário que venceu do Ceará de virada no Castelão. O Botafogo, nessa rodada, venceu no último domingo o time do Operário, jogando no estádio Santa Cruz em Ribeirão Preto, 2-1. O Botafogo tem 13 pontos. Entre o Botafogo e o Ceará, Ceará 14º, Botafogo 16º, está o CRB, que é 15º, com 15. E aí, dentro da zona, o Londrina, 11 pontos, 17º. Havaí, 18º, com 10. Ponte Preta, 19ª colocada, 8. E o América, adversário do Fortaleza, lanterna, 3 pontos.
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0: não tomam conhecimento da existência do adversário.
1: Eles jogam devagar, com calma.
0: É impressionante.
1: É uma concentração, rapaz.
0: É isso, Bosco. O que me impressiona é a concentração. Os caras não cochilam, mas não tem perigo de acontecer nada.
1: Olha o gol contra, gol contra da França. Foi não? Não entrou contra, essa bola não?
0: Não, contra do Senegal.
1: Ah, do Senegal, tá doido.
2: Não, era o gol da França.
1: Não, rapaz. Era o gol contra da França, Titi. Foi o Senegal que ia pro ataque, tá aí, ó. Isso, é. Ó, e cobriu o goleiro. Mas não entrou, não.
2: Foi gol, sim.
0: Entrou não.
1: Foi gol?
2: Entrou não. O árbitro pode não dar, mas que entrou, entrou.
0: Entrou não. Pode ficar. Ah, por mim.
1: Ia sendo gol contra da França.
0: Em favor da França contra do Senegal, né?
2: Não, em favor do Senegal.
1: Em favor do Senegal, Edmilson.
0: É o que ele tá dizendo.
1: Pois é, um gol contra da França. A favor do Senegal. Um gol meteu na meta dele.
0: Terminou,
1: contra. Terminou. Pronto, 18-4. Fim de papo, fim de jogo.
0: E hoje tem argentino, né?
1: 10 horas
3: 22 da noite. 22 horas.
0: Vou torcer o pescoço.
1: Professor, que horas o jogo? 10 horas, o senhor falou aí?
3: 10 horas, 22 horas. Mas antes tem 19 horas, Iraque e Noruega.
0: Vou ficar aqui assim, tudinho.
3: Todo mundo pedindo aí a camisa do Mbappé aí. Não deu pra ninguém, nem pro árbitro, nem pro jogador do Senegal.
1: Gente, o Grupo Aurorense, daqui a pouco vou passar o recado aqui do Grupo Aurorense, mandar um abraço pro Bira, porque vou fazer um intervalo comercial, nós voltamos já aqui na Nova Brasil.
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0: Futebol.
1: Opa, tô de volta. Estamos de volta aqui no segundo tempo. Diga aí.
2: República Democrática do Congo. República Democrática do Congo, lá que tem lá um surto de
1: ebola.
2: De ebola, né? Que preocupa o mundo.
1: Centenas e centenas de pessoas já morreram lá no Congo. Deixa eu dizer aqui uma coisa, não tô querendo meter medo, não. Mas pra quem tá acompanhando, sabe que o que eu tô falando é um fato. Olha, a letalidade é entre 50%, mesmo, Marcelo, 50 e 90% para quem tá pegando essa ebola, porque é uma variante aí de um vírus que não tem vacina. Entendeu?
3: Verdade.
1: Agora, olha, a Organização Mundial da Saúde está preocupadíssima.
2: Isso.
1: Porque eram dois casos suspeitos, um em São Paulo, no Rio, foram
3: descartados.
1: Descartados, mas a

0: pergunta é a seguinte: se virar uma pandemia,
1: não tem vacina ainda.
0: Não, tem, não é questão de não ter vacina. É porque ela mata 50 e 90% daqueles que pegarem.
1: É.
0: E agora, vem do morcego, viu?
1: É, agora o contato, a transmissão é feita pelo contato, né?
0: Olha, pega com a facilidade pior do que a Covid.
2: Sem
0: querer lhe cortar.
2: Amanhã em Houston, amanhã tem a estreia de Portugal. Você fala em Portugal, fala-se de Cristiano Ronaldo.
0: E por que você falou no Ebola aí?
2: Porque o adversário de Portugal é Congo, República Democrática do Congo.
0: Olha aí, pegou, morreu, meu filho.
2: É desse jeito. É,
0: 90%, Titi. O cara que pegar, ele tá morto. Qualquer um de nós.
1: Verdade.
0: E pegar, tá morto. 90%. Rapaz, eu vou dizer uma coisa pra você. Se chegar esse Ebola aqui no Brasil, virar uma pandemia, tu é doido, rapaz. Vamos rezar, professor.
2: É, rezar pra que passe bem longe, viu? Pois é, então... Cristiano Ronaldo?
1: Sim, senhor. Vai nem negar que vacina. Ah, porque vacina não serve, não. É porque não tem mesmo, né?
0: Eu não tenho ainda.
2: É. Pois é, o adversário do Congo é Portugal e Cristiano Ronaldo, que é conhecido pelos gols, né? Recorde: seis participações em Copa do Mundo. Ele, Cristiano Ronaldo, tem algumas curiosidades dele aqui, que ele foi nomeado. Em homenagem ao ex-presidente dos Estados Unidos, o Ronald Reagan. Aí surgiu o Ronaldo, Cristiano Ronaldo, em homenagem ao presidente norte-americano. Rapaz, disse que ele, quando era garoto, era danado. Até cadeira jogou na professora dele, viu? É, o bicho era danado demais. E ele, Cristiano Ronaldo, que é o grande ídolo português, espera-se ainda muito dele. Ele foi campeão com o Al Nassr lá na Arábia Saudita e espera fazer bonito também com a seleção portuguesa.
0: Sim. Muito bem. 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Gente, já são 18h13. Hoje é terça-feira, 16 de junho. Meu filho, João Fernando, que é o meu filho mais novo, está fazendo hoje 14 anos. Fui almoçar com ele, com a minha filha mais nova também, a Emanuele. E é um menino, assim, o maior amor da minha vida. É o único filho homem que eu tenho.
1: Cuidado, estão ouvindo a
0: conversa. É o maior. É o único filho homem que eu tenho. Eu tenho um outro filho.
1: Mas é louco por ele.
0: Mas não é um. Eu tenho outro filho, mas é um filho de coração, que é o filho da minha mulher, que é o Jesus Ravi. Mas filho. como é que se
1: de
0: diz?
1: De sangue mesmo.
0: Filho de sangue é o João Fernando, que está fazendo 14 anos, menino bonito. Menino de 13 anos, tá quase, eu tenho 1,80m. Ele está com quase 1,80m, com 14 anos. Já passar, está passando. Estudioso, bonito, da voz bonita. Mas...
1: é senador?
0: Não, quer, ele disse que... quer nada com rádio, não, segundo ele, né? Mas doido pelo... Nós estamos acabando de montar o nosso fábio da Copa do Mundo, estamos com 96%. Filho, quero desejar, sei que você está ouvindo aí, quero desejar, mais tarde eu passo aí de novo, vamos almoçar hoje, mas passo mais tarde aí para dar outro abraço. Vamos assistir o jogo da Argentina, nós dois. Eu te amo, toda a felicidade do mundo, tudo de bom para você. Você é um menino bom da gente criar, viu? Você é um menino ótimo, estudioso, obediente, às vezes é zangado também, né? Bota aí o paraíso, tá aí, ó. 14 anos, o nome dele é João Fernando.
1: Muito bem.
0: Beijo, meu filho.
1: Deixa eu fazer uma pergunta aqui ao professor.
2: Sim.
1: Isso daqui a pouquinho joga Iraque e Noruega, né?
2: Noruega.
1: Noruega é o país do Haaland.
2: Haaland.
1: O Haaland. Haaland. Agora, qual é a capital da Noruega?
2: Oslo.
1: Você é professor de?
2: De história.
1: Tem que saber, não é?
2: Oslo.
1: Oslo. Tá certo, professor. Daqui a pouquinho, eles botam ali. Daqui a pouco tem o Cometa Haaland. Aqui na Gazeta TV. Impressionante como...
0: Olha, das seleções que eu vi jogando até agora, eu tenho duas que eu colocaria aí como na frente. Bem na frente das outras.
1: É.
0: Primeiro, a Alemanha, que meteu... Como é o nome daquele?
1: 7-1,
0: como é o nome do
2: Curaçao.
0: Time? Curaçao. Também o Curaçao nunca sabia nem o que era uma Copa do Mundo. A primeira vez. E o segundo time, a segunda seleção para mim, a Espanha falhou, até agora o Brasil também falhou, pode ser que, né, mude a coisa daqui para frente. Mas a outra seleção para mim que aprovou foi a seleção, é a França, e a outra é a Alemanha.
1: É.
0: Pronto.
1: Aí você não viu a Argentina ainda, né? Eu não tô acreditando muito, não.
2: Mas hoje
1: eu fui a um evento acolá, e era vizinho onde estava acontecendo a concentração do pessoal de Cabo Verde. Aí eu dei uma passadinha lá no restaurante.
2: Uhum.
1: Cara, um negócio emocionante. O povo, olha, Cabo Verde. Meu amigo, o povo chorava, gritava, fez uma festa gigantesca. Eu fiquei impressionado.
2: Uhum.
1: Eu achava que o brasileiro é que gosta de futebol. Mas acolá, aquele pessoal acolá...
0: Rapaz, tem um país na África aí que torce o Brasil, tava todo mundo rezando. Pedindo a Deus para a seleção brasileira ser campeã do mundo.
1: Tem uma pena que vai se frustrar mais uma vez.
0: Não, né? Não, acho que não. Acho que o Brasil é campeão. Se ele botar o Hendrick e o Rian e o Neymar, vai dar certo. Então já são 18h16, eu tenho aqui, em nome do Para Todos, eu tenho aqui o noticiário já do Fortaleza, que joga daqui a pouquinho contra o América é a lanterna da competição. Não conseguiu vencer nenhuma partida ainda e o Fortaleza tem a possibilidade de ir para a terceira colocação se vencer o jogo. Vamos agora com a matéria do repórter Wesley Lopes. Fala, Wesley.
3: Um forte abraço a você, amigo torcedor, a você, amiga torcedora, em especial você, tricolor, que já está ligado, conectado conosco aqui dentro da Nova Brasil em Campo. Terça-feira, hoje é dia de Fortaleza Esporte Clube em Campo e, claro, com transmissão da sua Nova Brasil. Kleber Tubarão, Júlio César e esse amigo de vocês, Wesley Lopes, nas reportagens, levaremos até você, torcedor tricolor, todas as emoções deste grande jogo válido pela 13ª rodada do Campeonato Brasileiro da Série B. O Leão, que vai em busca de se aproximar ainda mais do pelotão da frente, já que hoje, caso consiga vencer a equipe mineira, soma mais 3 pontos, vai a 24 e só fica a 1 ponto do líder, que no caso hoje é a equipe do Vila Nova. Então o Leão segue aí essa caça em busca de estar o mais próximo possível das equipes que lideram a competição, em especial os dois primeiros, que, como todos já sabem, sobem de forma direta para a Série A do futebol brasileiro de 2027. Mas quem fala conosco aqui dentro da Nova Brasil em Campo é o volante Lucas Sacha. Nós questionamos a ele na coletiva realizada ontem lá na sala de imprensa Carlos Rolifilho no PC sobre esse período de folga, esse período de descanso que os atletas tiveram. E nós perguntamos ao Sasha: Sasha, esse período foi bom para a parte mental, para a parte física ou para os dois? E ele fala conosco aqui dentro da Nova Brasil.
4: É lógico que fisicamente, né, quem estava jogando mais, até quem não estava jogando, quem não foi tão utilizado nesses últimos jogos, acaba, né, sentindo bastante. Tem as questões das viagens também, as concentrações e tudo mais, tudo isso deixa o corpo desgastado. A gente pegou um Náutico lá, mesmo depois, né, valorizando mais uma vez as nossas atuações na final, que foi um time de Série A, um time, né, de um nível técnico muito bom, um time intenso, mas partindo para o último jogo contra o Náutico, é um time muito intenso lá, então a gente conseguiu também competir, mesmo estando cansado. Então fisicamente a gente estava cansado sim, mas eu acho que nessas horas o mental ainda acaba sendo mais forte, assim, porque, como eu falei, foi um nível de concentração muito alto durante esses jogos, desde as semifinais contra o Sport, antes do Sport foi o Clássico, então é uma sequência de jogos, né, que nos colocou num nível de concentração muito alto, então também acaba desgastando. Então esses 3 dias, como eu falei, o professor Carpini foi muito sábio de poder nos dar esses 3 dias, então deu para dar uma renovada boa, tanto mental quanto físico, mas agora também a gente saiu, né, de um descanso que você meio que baixa a guarda, e agora a gente tem que voltar com tudo, porque amanhã já tem uma final para nós.
3: Está aí o volante Lucas Sasha falando sobre esse período de descanso, tanto na parte física quanto na parte psicológica que os atletas tiveram antecedendo esse jogo que ocorre hoje às 20 horas na Arena Castelão. O Fortaleza, que deve ir a campo com o futebol de João Ricardo, goleiro, podemos ter Cauã Rocha voltando hoje à zaga titular ao lado de Luan Freitas e também de Lucas Gasal, ou ele pode improvisar o Ronald, que é volante, atuando como zagueiro. A gente só vai realmente sanar essa dúvida uma hora antes do jogo. Na ala direita, Maílton deve retomar a titularidade, já que Rodriguinho foi expulso na última partida diante do Náutico. Maurício Mucuri na ala pela esquerda, a dupla de volantes com Sasha e Rodrigo, e o Vitinho na criação. No ataque poderemos ter aí Luiz Fernando e Pochettino, ou o próprio Vitinho, ou quem sabe ele pode colocar o Lucas Emanuel, ou até mesmo o próprio Kaique. Eu sou Wesley Lopes, e se Deus quiser, daqui a pouquinho retornamos já dentro da nossa jornada esportiva, com todas as emoções de Fortaleza e América Mineiro. Abraço a todos, e fique ligado conosco aqui dentro da Nova Brasil, equipe apaixonados pelo futebol.
0: João Bosco Farias, apaixonado pelo futebol. Bom, o noticiário do Fortaleza tá aí, tem esse jogo, pra mim, eu acho um jogo fácil, viu, Edmilson?
1: Tendência é
0: essa. Você tá jogando com o time da terra, na competição.
1: O Fortaleza tem 3 desfalques, entre eles o Brites.
2: É, o Brites, né? O Rodriguinho e o Meritelo.
1: Pois é, o Meritelo é um grande centroavante, na minha concepção, gosto muito do batalhador Meritelo. Brites é o melhor jogador do Fortaleza na atualidade, na minha concepção particular, mas não faz falta não, porque vai pegar um adversário no bagaço. Futebol nunca dá para você ter certeza que vai chegar e vencer. Futebol é imprevisível. Agora, a tendência normal é o Fortaleza dar uma goleada no América, manter a tradição, porque joga em casa, certo apoio da torcida, um time que não está ganhando de ninguém, nem em casa, nem fora. Está perdendo para todo mundo do América. Um elenco de fazer dó. Olha, ali, como o Jotão diz, ali ele dá câimbra nos olhos. Você vê o, você vê o América jogando. Então, acho que dentro da normalidade sai uma goleada do Fortaleza. E torcedor sabe, ele adora, detesta o time que perde e adora o time vencedor. Fortaleza é um time vencedor e hoje deve dar uma goleada.
0: Eu já tenho também, já aqui, a matéria do Ferroviário. Como é que tá o Ferroviário, hein, professor?
2: Terminou em primeiro no grupo, né? Agora vai encarar o Central de Caruaru. É o mata-mata começando. Primeiro jogo é lá em Caruaru, lá no Lacerdão, já no domingo. Mas daqui a pouco o Evandro vai falar, né? Então essa é a situação. O Ferroviário terminou em primeiro, vai encarar o Central de Caruaru na próxima fase.
0: Já tem aqui o Evandro com a matéria do Ferroviário. 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
5: Olá, amigos, sintonizados na Nova Brasil FM. A Confederação Brasileira de Futebol, CBF, já definiu as datas e os horários do confronto entre o Ferroviário Atlético Clube contra o Central de Caruaru de Pernambuco, nas partidas valendo pela segunda fase da Série D do Campeonato Brasileiro de Futebol. Nesta fase do campeonato, as partidas serão eliminatórias, tipo mata-mata. Serão disputadas 2 partidas, uma de ida e outra de volta. E nestas 2 partidas, as 2 equipes permanecerem empatadas, aí a decisão da vaga para a nova fase será decidida nas cobranças de pênaltis. Como o Tubarão da Barra terminou em primeiro lugar na classificação do grupo A7, terá o privilégio de decidir jogando em casa, na frente da sua torcida. Então a CBF marcou a primeira partida do mata-mata entre Ferroviário contra o Central de Pernambuco para o dia 21 de junho no estádio Lacerdão, às 15 horas, lá na cidade pernambucana de Caruaru, na casa do adversário. E a segunda partida, a partida de volta e decisiva, será na casa do Ferroviário, em Fortaleza, no dia 28 de junho, às 17 horas, no estádio Presidente Vargas, quando o Tubarão da Barra mostrará sua força para conquistar o direito de continuar lutando por mais uma taça de campeão da Série D do Campeonato Brasileiro de Futebol. Amigos da equipe esportiva da Nova Brasil em Campo, Evandro Soares, agora na Nova Brasil FM.
0: Pronto. Aí o noticiário do Ferroviário, nosso WhatsApp.
1: Eu tenho dito, Bosco, que o Ferroviário se cuide, que vai começar agora a competição. Porque antes tinha 90, 100 e tantos clubes, 200 e tantos clubes.
6: 96.
1: Pois é. 96 clubes antes, tinha cada baba, né? E o Ferroviário, com muitos méritos, classificou-se em primeiro lugar. Agora vai começar a competição. Já pega uma pedreira. Porque larga jogando fora de casa contra um Central do Caruaru, né? Que
6: isso.
1: É duro de roer. Lá principalmente, né?
0: Verdade.
1: Vamos ver o que é que dá.
0: O nosso WhatsApp é 997826700. 997826700. Eu falei muito depressa. Vou falar mais devagar. 997826700 é o telefone aqui da Nova Brasil. No programa Nova Brasil em Campo. Terça-feira, 16 de junho. Já são 18h27, vamos ficar até às 19 horas.
2: Ô Bosco.
0: Quando chegar às 19 horas, começa a transmissão do jogo do Fortaleza. Diga aí, professor.
2: Eu acompanhei Copa do Mundo de 78, quando ele jogou a última Copa dele. Eu digo de Roberto Rivelino. Qual é a relação dele e Messi? O Messi, ele está na 6ª Copa dele, está buscando aí superar Rivelino. Em quê? Em gols marcados fora da área. Incrível isso, né?
0: Rivelino ainda tá ganhando?
2: Rivelino tá ganhando. Deixa eu passar aqui para você.
1: Uma patada ignorante.
2: Era, rapaz. Essa matéria aqui do Sport.
0: Até agora o artilheiro da Copa é o Mbappé, né, não?
2: Mbappé.
0: Tem quantos? 3 gols?
2: Dois, né? Dois estreia hoje.
0: É, 2 gols.
2: Então é o seguinte, ó. O Rivelino. O Rivelino, ele disputou 3 Copas do Mundo. Em 70, 74 e em 78. e ele balançou as redes em 6 oportunidades. O Messi, 4. Eu digo, em chutes de fora da área.
0: Tá.
2: O Rivelino tinha um chute potente demais. Ele fez gols contra a Tchecoslováquia na Copa de 70 e o Uruguai. Na Copa de 74, contra o Zaire, Alemanha Oriental e a Argentina. E contra o Peru, na Copa de 78. 6 gols. O jogador, com passagens pelo Corinthians, ídolo, e pelo Fluminense também, ao todo jogou 43 partidas com a camisa da seleção brasileira, aliás, 121 partidas, e marcou 43 gols, números do Rivelino em 3 Copas do Mundo. O Messi soma 4 gols marcados de fora da área.
0: Uhum.
2: 4 gols, distribuídos na Copa de 2014 no Brasil e no Catar em 2022. Então, o número que o Messi agora está buscando é superar o Rivelino, que foi um grande craque do futebol brasileiro, não é isso, Animes? Animes está passando aqui uma mensagem aqui para Londres.
1: Não, é, está é uma pesquisa aqui. É, para o Brasil...
2: Você acompanhou bem o Rivelino jogando.
0: 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Nesta terça-feira, o Ferroviário já foi, agora eu vou trazer, o Fortaleza já foi, vou trazer o Ceará, que vem chegando agora com o Jota Egito. Fala, Jotão!
6: Valeu, Bosco! Ceará ontem acabou empatando com a equipe do Criciúma pelo placar de 1-1, depois de iniciar o jogo perdendo. O Ceará, que jogou num esquema com 3 zagueiros, que acho que não está dando certo, porque esse esquema tem que ser muito bem treinado. É tanto que o Ceará estava perdendo de 1-0, quando tirou um zagueiro, o Ceará parece que tirou um peso das costas. Começou a jogar melhor e acabou empatando o jogo, e poderia até ter vencido o jogo. O jogo não foi lá tão bom, não foi essas coisas todas, mas o Ceará poderia ter vencido ali no segundo tempo. O Melca acabou, depois do gol de empate do Ceará, o Melca acabou perdendo um gol feito dentro da área, ele, o goleiro. Mas o Ceará tem aí pela frente agora o Botafogo. Depois do jogo de ontem, o Ceará voltou à Fortaleza, começou a trabalhar para encarar o Botafogo. O jogo vai ser às 19h de sábado, no PV, no estádio Presidente Vargas, pertinho para todo mundo. O torcedor precisa comparecer para ajudar o Ceará, porque o Ceará vencendo... E outra coisa, o Ceará acabou ganhando uma posição, né? Na 14ª, 13ª, é o 13º com esse empate.
2: 14º.
6: 14º, é. Mas são 2 times aí na 14ª posição, não é isso?
2: Ele e o Atlético Goianiense.
6: Esse é o Atlético Goianiense. Então, o Ceará, esse empate não foi de lá tão ruim para o Ceará. Na verdade, foi um bom resultado, lá jogando fora de casa. Ajudou a comissão técnica a se manter ali no cargo, o Anderson, o Alisson, os dois estão ali trabalhando para ajustar o time, e eu acredito que já nesse jogo contra o Botafogo, no próximo sábado, talvez o time volte a jogar com apenas 2 zagueiros, 2 laterais, 3 no meio campo, 3 no ataque, ou então 4 na defesa, 4 no meio e 2 lá na frente. Eu creio que seja assim. Acho que para esse jogo o lateral direito, o Alex Silva, talvez já esteja liberado para atuar. O Ceará precisa dele. O Fernando precisa melhorar um pouco. Acho que o Sanches não vem jogando bem. Ontem atuou, entrou de início, mas
1: fez um pênalti no final.
6: Fez um pênalti no final, né? Mas acredito que não é um jogador para ser titular do Ceará, o Sanches, mas é o que o Ceará tem no momento. O Ceará está trabalhando aí com os jovens garotos. O João Gabriel acabou fazendo o seu primeiro gol como profissional, e já está ali, né, desde o início do ano. Um gol que salvou o Ceará no jogo de ontem. E é isso, Melk bem. Ontem não teve tão bem assim, mas é o cara que se destaca no Ceará. O Ceará trabalhando aí com bastante gente da categoria de base, está esperando aí a janela abrir para ver se contrata. Estão dizendo por aí que o Ceará vai contratar de 7 a 9 jogadores. Eu não acredito. Já contratou 2, já anunciou 2 jogadores, mas eu não acredito que o Ceará venha a contratar esse volume todo de jogadores. Porque o Ceará quer para a defesa, quer para o meio-campo e quer para o ataque. E ainda quer um técnico. Mas eu acredito, para a defesa, ele já contratou o lateral esquerdo. Para o meio-campo, já contratou o Mugni, né? Mas o Ceará parece que vai se desfazer do Juan, né? Do Juan Alano. Parece que não vem muito bem, não está mostrando bom futebol. Eu não sei o que aconteceu com o Wendel Silva, se ele realmente está machucado, porque ele disse que está no departamento médico. Teve um outro jogador que não viajou, rapaz, que saiu da relação, eu estou esquecendo agora, vou lembrar aqui, que não viajou, estava da relação, mas não viajou. Ah, o Gustavo Prado também está se transferindo, acho que está saindo do Ceará, acho não. O Internacional quer de volta para fazer um negócio com o time de Portugal, Vitória de Guimarães, está interessado no jogador. E assim, o Ceará vai ajeitando ali com os jovens talentos e de repente está dando certo. A comissão técnica aí formada pelo o Anderson Batatais e pelo Alisson Henry está trabalhando direitinho. O Anderson conhece os jogadores mais veteranos e o Alisson, que trabalhou com essa garotada toda na categoria de base, conhece essa garotada toda e está fazendo ali com que o time consiga resultados. Foram 2 jogos, uma vitória e um empate, e é o Ceará dessa comissão técnica. Enquanto estiver dando certo, foi uma vitória e um empate, acredito que o Ceará passa pelo Botafogo, então a comissão técnica vai permanecendo. Mas se voltar a perder, com certeza o torcedor vai exigir que o time contrate um treinador. É desse jeito, é o que temos do Ceará no momento. Tem muita gente ainda no departamento médico, o Zanocelo está no departamento médico, o Alex Silva está deixando, já está no trabalho físico, e eu acredito que ele vai jogar contra a equipe do Botafogo. Mas tem o Ronald, que é volante, ainda está no DM. Tem o Vina, que poderia ser aproveitado, foi reintegrado ao grupo depois da saída do técnico Moza. Também está treinando, mas ainda leva aí umas 2-3 semanas para ficar à disposição da comissão técnica. E aí a gente vai ver se a comissão técnica vai aproveitar o jogador. Entre outros, deixa eu ver aqui, tem mais gente no DM, tem, deixa eu ver a relação aqui do pessoal que está no DM. O Juan Alano já falei, o Wendel Silva também já falei, o Vino, o Zanocelo, o Ronald e o Alex Silva, esses são os jogadores lá do departamento médico do Ceará. Lembrando que o Alex Silva já está trabalhando e poderá estar à disposição para retornar contra o time do Botafogo. Pois não, Edmilson? A
1: pergunta que eu quero fazer é: quando é que chega o Mugni?
6: O Mugni?
1: Você já tem essa informação?
6: Essa informação eu não tenho. Precisa, não é? Mas que já está acertado com o Ceará. E eu acredito que porque o Ceará só vai poder anunciar o Mugni quando a janela abrir, não é? Mas o negócio já está fechado. Até porque o outro jogador já saiu, já foi embora para lá.
1: Certo, foi o ponto esquerdo,
6: Fernandinho.
1: Fernandinho, né?
6: Isso.
1: Tá certo. Então a chegada do Mugni, para mim, é importante. Será que precisa de alguém que pegue a bola, pare, pense naquele. Ah, porque o Mugni é lento, tal, mas jogador que. É aquele jogador que diz o seguinte: quem tem que correr é a bola. Como dizia o Gerson, né? Gerson, na seleção brasileira, até dizia.
6: Essa função era para estar sendo feita atualmente pelo Alano, né?
1: Isso.
6: Mas ele não vem bem e parece que o Ceará perdeu um pouco do interesse por ele.
1: Não produziu aquilo que se esperava. Foi contratado para ser o camisa 10 do Ceará, recebeu a camisa e não correspondeu. Por isso, o esforço para trazer o Mugni. Foi inteligente a diretoria, o presidente do Ceará. Por quê? Porque o Mugni, a gente sabe que é um bom jogador, já passou aqui, já mostrou qualidade. Está lá sem a devida chance, porque Ora, o time lá, o tem
6: o Mirassol,
1: camisa 10 do Mirassol, que joga demais. Um meia esquerdo, né? Ah. Então, ele não tem chance lá. Foi
6: a informação é que a gente tem é que o Mirassol fez um elenco grande, recheado, né? Porque estava disputando várias competições e ainda está disputando várias competições. E aí, agora, como a coisa está funilando, e aqueles jogadores que não se adaptaram bem ao clube, o clube está se desfazendo, está mandando embora, ou está negociando essa coisa. E o Mugni acabou acertando com o Ceará, porque o Ceará tem interesse, interesse em voltar.
2: Jota, o Igor Cariúso era um que o Ceará tinha interesse, mas foi pro Vila Nova.
6: Isso,
2: estava encostado lá. Começou bem encostado a temporada, mas ficou no banco.
6: Ficou no banco, isso mesmo. E entre outros jogadores, é isso. O Ceará, como eu disse, tem interesse, jogador para o sistema defensivo, zagueiros. Agora o Ceará tem que parar. Eu não sei quem foi que botou na cabeça que o Ceará tem que jogar com 3 zagueiros. O esquema com 3 zagueiros, ele tem que ser exaustivamente bem treinado. Você viu ontem a falha na hora do gol? A falha dos 3 zagueiros. Porque esse espera por esse espera por esse e aquele espera por outro. Então não deu certo, não dá certo. Você tem que montar o time no 4-4-2, no 4-3-3, essa coisa assim. Mas 3 zagueiros você precisa treinar muito bem. O Portuga lá, o nosso Rafael Ramos, até que não teve muito mal. Deu pro gasto. Mas o Alex Silva é melhor do que ele. Quem eu achei ontem que não esteve bem, até achei ele meio lentão, foi o Fernando. Né? O Fernando ontem não esteve bem. E o Sanches, como a gente já sabe, não jogou nada. Agora, em compensação, o Richardson apareceu no setor de meio campo e acabou jogando aquilo que a gente já sabe. Tem muita raça, tem muita disposição, precisa adquirir um pouquinho mais de ritmo de jogo, que ele estava sem jogar, mas é uma segurança ali no setor de meio campo, né? Ali na volância, como dizem os comentaristas, ali na volância do vovô. Então é assim, acho que o Ceará jogando com os 2 zagueiros, com os 2 laterais, com 3 ou 4 no meio de campo, ele pode escalar o Richardson como primeiro volante, ele pode escalar o garoto João Gabriel, que jogou um bolão ali, o Matheus Araújo e o Melk, pode fazer os 4 ali no setor de meio campo. E lá na frente ele pode escolher ali o Luca, né? Porque o Wendel não está indo bem, ele pode ter um Júlio, ter um Enzo, tem aquela garotada ali, então ele pode aproveitar. Vamos ver contra o Botafogo, tem uma semana toda, hoje ainda é terça, treina amanhã, treina na quinta, treina na sexta, que é o treino de apronto, para encarar o Botafogo às 7 da noite no PV, e o torcedor precisa comparecer para ajudar o Vozão.
0: Muito bem, são 18h41, daqui a pouquinho, 19 horas, começa a transmissão da Nova Brasil FM com Kleber Tubarão, Júlio César e Wesley Lopes. Estão falando isso, eles acabam de chegar lá na Arena Castelão, para a cobertura desse jogo, que eu já estou vendo as imagens aqui da cabine. Já são 18h42. Não é não, Edmilson Parcial?
1: O Tubarão está lá ao lado do microfone, já está montado. O nosso tá montado, técnico, né? Já montou. Se você quiser conversar com o Tubarão,
0: deixa ele levantar a perspectiva dele. Deixa ele dizer que está tudo ok, que eu chamo.
1: Certo.
0: Tá bom?
1: Então pronto, ele está preparando lá para... Jota, com respeito
2: ao... Já me ouve?
1: Olha aí.
0: É o Tubarão?
1: Alonso.
2: Opa,
1: Alonso.
2: Bosco.
0: Beleza, amigos, rapaz?
2: Boa noite, tudo bem? Tudo tranquilo?
0: Tudo bom, locutor da galera?
2: Daqui a pouquinho a bola vai rolar, daqui a pouquinho o Fortaleza entra em campo, 19 horas, a gente assume a parada aí. Enquanto isso, vamos nessa aí.
0: Beleza, cara. Tá, né? Só tá uma maravilha, viu? Tá igual.
1: Um local.
0: Maravilha. E daqui a pouco tem aquele efeitozinho que, né, ele vai colocar de lá. 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
6: João Bosco Aragão, Ceará já iniciou nesta terça-feira a venda de ingressos para o jogo contra o Botafogo. Eu tenho aqui os valores. O jogo vai ser no PV, viu?
0: Sim, senhor.
6: A social, que é aqui, que fica ali na frente das cabines.
0: É dia 20.
6: Isso, ela custa 150 inteira e 75 a meia. Isso é a social. O setor azul, a inteira custa R$20 e a meia entrada R$10. E o setor laranja, R$30. A inteira, tira o olho, senão o bicho cai. R$30 a inteira e R$15 a meia entrada. Portanto, o Ceará já iniciou a venda de ingressos para esse jogo. Vamos ter um público no PV ali, mais ou menos de 6 a 8 mil pessoas desse jogo para o Ceará e Botafogo. É isso. Próximo sábado, porque esse empatezinho lá, entendeu? Acendeu um.
1: Dava uma vida.
6: É, né? Melhorou um pouco.
1: Tomei conhecimento, tem um ex-operador que está ali fora querendo conversar com o Júlio César.
0: Não, com o Júlio César e com o coronel.
1: É o bom de briga.
0: É o coronel que ele tem raiva. Bicho, a gente ganha um pouquinho aqui, mas a gente se diverte, né? 18h45. Bom, já trouxe o Fortaleza, já trouxe o Ceará, já trouxe o Ferroviário, já trouxe o professor. Vai girar agora pela Copa do Mundo. Quais são os jogos de hoje e amanhã até o final de semana? Diga aí, professor.
2: Vamos lá. Daqui a pouquinho, dentro de aproximadamente 15 minutos, tem Iraque e Noruega. Iraque e Noruega, eles fazem a estreia, né? Ainda não atuaram.
0: Qual é o país aí? Qual é o país?
2: Iraque e Noruega.
0: Não, eu tô dizendo qual é o país que eles estão jogando.
2: Vão jogar em Boston, Estados Unidos. Estados Unidos.
6: Boston. Beleza. Que Boston é esse, hein?
2: Boston. Eles são do grupo I, onde está a França e Senegal.
0: Certo.
2: E aí a França, que hoje venceu o Senegal 3-1.
0: Assumiu a liderança.
2: Assumiu a liderança. E pega o Iraque na
0: jogou
2: segunda rodada.
0: Jogou barbaridade no segundo tempo, numa tranquilidade, fez. Poderia ter feito mais, muito mais. Mas o 3-1 placar, poderia ter feito 5-1, 6-1, que era
1: já
0: o resultado
1: tem
0: mais.
1: O artilheiro da Copa, que é o Mbappé. São dois.
0: É, tem um.
1: A Alemanha fez um também com dois gols. A Alemanha deu uma goleada de 7-1, né? Uhum. Isso me deixa triste.
2: Pois é,
0: porque o Brasil tentou e ia perdendo o jogo.
6: O Brasil jogou contra o Marrocos.
0: Eu tô lembrado aí que a Argentina já estreou uma Copa do Mundo perdendo o jogo.
1: É, mas o Brasil não perdeu, não. A minha tristeza é o número em si.
0: E foi campeão no final, tá? A Argentina foi campeã.
1: A minha tristeza é quando falam em 7-1. Eu fico louco, triste, me lembro.
0: Lembra também do que fizeram com a gente, né? Titi, aquilo foi verdade? Aquilo foi só um sonho ou foi verdade mesmo?
1: Não, hoje eu sinto dor de cabeça com aquilo.
0: É?
2: A Argentina, quando foi campeã, ela perdeu na estreia para a Arábia Saudita.
0: Pois é.
2: 2-1. E foi campeã do mundo.
0: Perfeitamente. Exatamente. Pode ser, né? Bom, 18h47, já o contato direto e definitivo. Direto da Arena Castelão para o jogo do Fortaleza contra o América. Vamos passar em definitivo já para ele. 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
6: 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Deixa eu falar aqui, olha, vocês ficam falando aí que não sei o que, só tem um jogador com 2 gols, são 5 jogadores com 2 gols.
0: É não, Jota.
6: Mbappé tem 2, agora se eu errar algum nome aqui, vocês vão me corrigindo aí, viu? Follarin dos Estados Unidos tem 2 gols, Kai Havertz da Alemanha tem 2, e assim, Yari da Suécia tem 2, e o Alijar, Juste da Nova Zelândia tem 2.
1: Tá vendo por
2: como
1: que
2: é,
1: que tá vendo por que eu disse só 2? Se eu dissesse esses outros, você ia perguntar quem são.
2: Então, eu só falei o Mbappé, que era mais fácil.
0: Jota, imagina que tu tivesse transmitido o jogo lá, na Copa do Mundo.
6: Olha, eu já transmiti jogo da Rússia.
0: Tô vendo aí.
6: Do Japão. Eu já transmiti jogo da Alemanha.
2: Da China.
0: Do quintal do Ipu.
6: Entendeu? Então, olha, mas eu tô falando o nome certo aqui. Eu tô de brincanagem, mas eu tô falando
2: Balogan,
6: certo.
2: Rapaz.
1: Você Balogan, pode ter transmitido,
6: o Havertz. Mas eu tô falando o primeiro
2: Ayari,
6: nome. Eu tô falando
2: o Just.
6: É porque você tá falando o segundo nome. Eu tô
2: e um Davi.
1: Você procura mais fácil.
6: Balogan,
1: mais fácil.
6: Não, eu gosto de falar o primeiro nome, não é isso?
1: Você tem que fazer então, igual.
6: Mbappé da França.
1: Você tem que fazer igual.
6: Certo? Balogan dos Estados Unidos.
2: Balogan,
6: rapaz. Balogan, o que eu falei?
0: 18, tá bom, Jota, tá bom,
1: você
0: já.
1: Tem que fazer,
0: tá,
1: viu?
0: Tá bom, não. Você já explicou o que você queria dizer? São 5 jogadores com 2 gols.
6: Você entendeu?
0: Não é só...
6: Deixa eu explicar. Eu estudei, viu? Na comunicação, o importante é você se fazer entender.
1: Pronto, aí eu coloco todo lado de mancampo.
2: Isso é não. Fluência.
1: Cara, tu narra o jogo todo dia, disse, rapaz, aqui, 5 minutos de bola rolando e uma música, pronto.
0: É igual agora que tá narrando a colarita.
6: Aqui 2 horas de programa e 5 minutos só de notícia.
0: 18:51, o professor Luiz Eduardo estava falando aí, eu pedi para ele passar informação pra gente, acabou não passando sobre os jogos da Copa do Mundo. Da Copa do Mundo até o próximo sábado, que é dia 20.
1: Vamos lá. O Barão chega no molecagem lá no estádio, ele fica interferindo.
2: Vamos lá. Amanhã tem Áustria e Jordânia. Esse jogo eu não.
0: Áustria e Jordânia.
2: Igual amigo meu, Colosso. Eu não perdo por nada.
1: O Hércules
2: é uma da manhã esse jogo.
1: Por nada também, viu? Hércules Luciano, o coronel, não perde isso por nada também.
2: Uma da manhã esse jogo, viu? De hoje pra amanhã, viu?
0: Uhum. Hoje pra amanhã. Que...
2: É.
0: Qual é a seleção aí?
2: Áustria e Jordânia.
0: Uhum.
2: Assistir, Bosco?
0: Não, vou não. Não.
2: Amanhã. Grupo K, Portugal e República Democrática do Congo, 14 horas
0: aí
2: em
0: Vista. Aí merece a gente assistir, né?
2: Amanhã. No Estádio Azteca, no México. Amanhã, 23 horas. Uzbequistão e Colômbia. Se eu aguentar acordado até essa hora, eu assisto.
6: Esse país aí foi desmanchado da Rússia, da
2: antiga União Soviética. Uma das repúblicas soviéticas.
6: Viu como eu estudei?
0: Bom, vamos lá.
2: E aí, no Grupo L... Amanhã, 17 horas. Aí é um jogo bom. Inglaterra e Croácia.
0: Sim, jogão.
2: Jogão de bola. Amanhã, às 20 horas, Gana e Panamá.
0: Quantos jogos por dia, hein, professor?
2: Já tivemos aí. Ontem foram 4. Outro 3. Hoje 3.
0: Hoje 3, né? Hoje 3, amanhã 5.
2: É, aí, por causa desse de 1 da manhã.
1: Que lá ainda é hoje.
2: Então é o seguinte, aí a partir de quinta já começa a segunda rodada. No grupo A, é a Tcheca, né? República Tcheca contra a África do Sul, na México e Coreia do Sul. Jogos na quinta-feira, já pela segunda rodada. No grupo B, quinta-feira, também 2 jogos pela segunda rodada, Suíça e Bósnia, Canadá e Catar. Na sexta-feira, aí tem Brasil na jogada, 19 horas, Escócia e Marrocos, e às 21h30, Brasil e Haiti.
1: Quando?
6: Lembrando que o Haiti vai para a sua segunda Copa do Mundo. Ele jogou a Copa do Mundo de 74, foi eliminado. Foi eliminado
0: na fase de grupo. Quanto mais penetramos na escuridão da noite, mais nos aproximamos do calarão da madrugada.
6: Calma, pai, vamos dar notícia. Amém. Vamos dar notícia.
0: Dia veremos de amanhecer, Brasil na final.
6: Pois, tome cuidado com o Haiti, porque ele vendeu caro a derrota para a Escócia. E a Escócia é um adversário perigoso para o Brasil.
1: É, nada.
6: Hã?
0: Jota, tu perigoso é diferente. Jota, porque tudo contra o Brasil, você é contra.
6: É não, é porque eu da não seleção vi, eu você, não vi você ninguém jogando contra. Nada no Brasil. Alguém você, jogou?
0: Você é contra a sua jogou. Própria seleção.
1: Você não viu nem a parede.
6: Ninguém jogou nada, rapaz. Ninguém
1: você
6: jogou
1: não
6: nada
1: não viu nem a
6: Brasil.
1: Parede, rapaz.
0: Né? 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Bom, e a partir de agora, senhoras e senhores, tá entrando a mais alegre, a mais competente equipe esportiva do Rádio de Fortaleza. Para assumir essa grande jornada esportiva, a partir de agora, para o jogo do Fortaleza contra o América Mineiro, vem aí o Kleber Tubarão! Fiquem todos com Deus, Bezerra. Nossa Senhora!
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1: Beleza, ótima noite para você em casa, no seu trabalho, no ônibus, no carro, onde quer que você esteja, seja bem-vindo. Depois aí do Bosco Farias e toda a nossa equipe, já estamos direto da Arena Castelão para fazer o melhor para você. Daqui a pouquinho, Fortaleza, América Mineiro, deu branco, né, rapaz? Deu branco, mas deu certo. América Mineiro, Fortaleza, América Mineiro é o Coelho Mineiro, rapaz. Leão versus Coelho, quem será que ganha essa briga? Essa briga animalesca aí, né? Essa briga de animais. Será o leão? Será o coelho? Já mande o seu zap zap. Deixa eu ver aqui o número, que eu ainda não decorei esse número não. Qual é o número, hein? Me diga o número, anote o número. Anote o número que eu não decorei, eu só sei que é 6700. Ainda não decorei o número todo não. Diga aqui. Aqui, ó. Vai já aparecer aqui na minha tela e eu vou lhe dizer qual é o número. Então, já vai mandando aí através do zap da Nova Brasil FM. Cadê aqui? Eu vou achar. Peraí, né, galera? Que aqui o negócio é desse jeito mesmo. Aqui, ó. Sei não, viu? Sei não. É o bolso, é só o bolso mesmo, sabe de cabeça esse bicho aí. Cadê? 9 9 9 7 8 2 6 7 0 0. Tá aqui, ó. 9 9 7 8 2 6 0 6 7 0 0. Facinho. 9 9 7 8 2 6 7 0 0. Mande seu zap pra cá, já deixa aí o seu palpite pra esse jogo de hoje. Daqui a pouquinho, Fortaleza que vai encarar dentro de casa pela 13ª rodada do Brasileirão Série B, a equipe do América Mineiro. É, o Fortaleza contra quem?
2: América.
1: Contra o América, menino, é desse jeito, viu? E aqui já estão ao meu lado os melhores profissionais dessa melhor equipe esportiva de Fortaleza. Tem o Júlio César, o imperador dos comentários, tem também Wesley Lopes, fala Wesley, e também meu amigo, não, macho, não é ele não, cara. Aquele é outro, macho. Não, aquele não, aquele tá lhe esperando lá no churrasquinho ali fora, viu? Vocês dois aí, ó. Aquele tá esperando vocês dois lá no churrasquinho lá fora, viu?
3: Bicho.
1: Aqui é o Eduardo Silva, não tem esse negócio não, viu? Agora a história é outra. É uma nova história, Deus tem pra mim. Pois vamos nessa. Enquanto no coisa já começou Iraque, é? Iraque e Noruega. Boa noite, Wesley. Tudo bem? Tudo tranquilo, Wesley?
3: Uma ótima noite pra você, meu amigo Clebão. Uma ótima noite pro nosso grande Eduardo Silva, o nosso Júlio César, imperador dos comentários. E claro, o torcedor cearense, em especial o torcedor tricolor. Noite de Campeonato Brasileiro da Série B. Nem só de Copa do Mundo se vive o torcedor brasileiro, em especial o torcedor tricolor, né? Porque hoje todo mundo só fala em Copa do Mundo, mas agora vamos dar uma trégua para respirar e falar sobre o nosso Fortaleza Esporte Clube, o Leão, que já está escalado e numerado e hoje entrará em campo com uma camisa alusiva à nossa seleção brasileira, claro, com o escudo do Tricolor de Aço, a equipe comandada por Thiago Carpini, que, como eu disse, já está escalado e numerada.
1: Você está escalado, então vamos logo escalar, bora! Vamos escalar o Leão. Eu quero dar só uma boa noite pro meu querido Júlio César. Boa noite, Júlio.
4: Boa noite, Kleber. Boa noite, Wesley. Boa noite a todos aqui ligados na Nova Brasil, em especial a torcida tricolor. Expectativa de um grande jogo, até porque o Fortaleza vai pegar o Lanterna, mas tem que ter muita cautela, ok, Kleber?
1: Beleza, então. Vamos escalar o Leão. Então, solta o hino do Leão, Eduardo!
3: O Tricolor de Aço, comandado por Thiago Carpini, vai a campo com o futebol de João Ricardo, goleiro número 1.
1: Um para João Ricardo.

0: apaixonado por ele.
1: Fuentes, camisa 18.
0: O meio-campo do Tricolor de Aço hoje, com a suspensão de Brits, o capitão é Lucas Sacha, 88.
1: Sacha, camisa 88.
0: 29 para Rodrigo.
1: 29, Rodrigo.
0: 10 para uma das surpresas da noite, Lucas Crispim.
1: Crispim, camisa número 10.
0: 11 para ele, o Vini Júnior do PC. Vitinho, número 11.
1: Vitinho vem com a camisa de número 11.
0: E 32 para Luiz Fernando.
1: Luiz Fernando, 32. Na rapidinha, o Tricolor de Aço.
0: João Ricardo, Cauã Rocha, Luan Freitas, Lucas Gazal, Maílton, 18 Fuentes, 88 Lucas Sacha, 29 Rodrigo, 10 Lucas Crispim, 11 Vitinho e 32 Luiz Fernando. A equipe é comandada por Thiago Carpini. Beleza, beleza.
2: Pode me dar só esse tiquinho aí que dá certo aqui. Falar em tiquinho, é o tiquinho tá chegando ou não tá? O tiquinho.
0: Rapaz, as informações que nós recebemos ontem é de que o Fortaleza teria acertado a contratação do centroavante Tiquinho Soares, de 35 anos. Né, o salário dele é nada mais nada menos que R$1.400.000. O Santos pagaria R$1 milhão e o Fortaleza o restante, no caso, R$400.000. Não tem nada de oficial ainda em relação à concretização dessa contratação. O Fortaleza trabalha com dois nomes como prioridade. O Tiquinho é um deles e o Borbas, o Thiago Borbas do RB Bragantino, é o outro nome, mas, como já foi mencionado, nada oficial. Poderemos ter surpresas aí nos próximos dias em relação à confirmação ou não da contratação do Tiquinho Soares, que está na equipe do Mirassol, foi emprestado pelo Santos, não vem sendo aproveitado como uma carreira de jogador que tem lá, principalmente no ataque, e um deles é o próprio Galeano, que inclusive também foi cogitado como um atleta interessado para o Fortaleza trazer para o restante da temporada, mas, como eu disse, apenas detalhes, informações que cercam os bastidores da bola, nada de oficial. Se Deus quiser, talvez aí nos próximos dias traremos informações concretas do mercado da bola em relação ao Tricolor de Aço.
1: Beleza, e à disposição do banco, quem tá por lá?
0: Vinícius Silvestre, 25, 5 Pierre, 7 Pochettino, 8 Ronald, 13 Mucuri, 19 Lucas Emanuel, 28 para Paulinho, 31 para Wellington, 37 para Rian, 38 Luca Prió, 77 Paulo Baia e 99 Kaique.
1: Beleza, então tá aí já a equipe do Fortaleza toda escaladinha. Agora vamos para a equipe do América Mineiro. Como é que vem o Coelho, hein, meu querido Wesley?
0: É o Coelho que ainda não conquistou nenhuma vitória neste Campeonato Brasileiro da Série B, tem apenas 3 pontos conquistados, é o último colocado e vem a campo com o goleiro Gustavo, número 1.
1: Gustavo, é isso mesmo?
0: Isso, Gustavo.
1: Então, Gustavo, camisa número 1.
0: Na lateral direita, 42 para Johnny.
1: Então, peraí, deixa eu só, 42 para Johnny.
0: 45, o primeiro zagueiro, Ricardo Silva, aquele mesmo, cria da base do Ceará Sporting Clube. Se eu não me engano, era conhecido como Potiguar, né?
3: Potiguar, perfeitamente.
0: Isso, Ricardo Silva, como ele prefere ser chamado, 45 e capitão da equipe.
1: 45 para Ricardo Silva, o capitão.
0: Ao seu lado, fazendo sua estreia hoje com a camisa do América Mineiro, o experiente, com passagens por Cruzeiro, Fluminense, Atlético Paranaense, Manuel, 26.
1: Manuel, camisa número 26.
0: Fechando o sistema defensivo do Coelho Mineiro, 29 para Dalbert, é o lateral esquerdo.
1: Dalbert, camisa número 29.
0: O meio-campo se inicia com Jimenez, 93.
1: Jimenez, camisa número 93.
0: 21 para Persson.
1: Persson, camisa número 21.
0: 77 para Segovinha.
1: Segovinha, camisa número 77.
0: 7 para Gustavo Barros.
1: custo

0: Barros, camisa número 7.
1: 23 para Everton Brito.
0: 23 para Everton Brito.
1: E 17 para o uruguaio, por muitas vezes já cobiçado pelo Fortaleza, Mastriani, 17.
0: Mastriani, camisa número 17. Como é que vem aí na rapidinha o time do Humberto Louzer?
1: Gustavo, 1, 42, Johnny, 45, Ricardo Silva, 26, Manuel e 29, Dalbert. 93, Jimenez, 21, Pesson, 77, Segovinha, 7, Gustavo Barros, 23, Everton Brito e 17 para Mastriani. A equipe é comandada por Humberto Louzer.
0: Beleza, então, quem está à disposição lá no banco de reservas do
1: Coelho? À disposição, ele tem 19 para o William, 4 para Rafa Barcelos, 19 para Alê, 30 Luigi, 2 Emerson, 61 para Gabriel Oliveira, 10 para Iago, 32 Felipe Daora, 20 para Paulo Vitor e 9 para Dubigol. Dubigol, eu acho que esse é o nome do cidadão.
2: É o William Bigode. É o William Bigode.
1: Então eles escreveram errado aqui pra confundir. Pra confundir e causar um.
0: É mesmo.
1: Um distúrbio na cabeça do repórter, né?
0: Tá, porque... W do Bigode.
1: Exatamente. Então deve ser é
2: o William
1: mesmo. Porque eu tava na dúvida se o primeiro William que tá aqui na frente, o 19, era ele.
2: Perfeito.
1: Mas agora, como você fez essa abreviação aí do Bigode, então deve ser. O cidadão aí que o
2: nosso Palmeiras Atlético Paranaense
1: Scarpa adora ele, né?
0: É o William Bigode, então, é?
2: Perfeito.
0: Então pronto, do Bigode. Bigode.
2: Aquele mesmo, ex-Palmeiras, Fluminense.
0: E o terceiro time, você tem aí o terceiro time?
1: Terceiro time, daqui a alguns minutinhos eu já te trago.
0: Beleza, então. Ô, Júlio, agora a gente vê aí o Fortaleza com o João Ricardo, Cauã, Luan Freitas e Gasal, Maílton Fuentes nas alas, aí vem Sacha, Rodrigo e Crispim, Vitinho e Luiz Fernandes, ou melhor, Luiz Fernando, aquele mesmo 5-3-2, vamos dizer assim, é isso?
2: 5-3-5-2, né, muito interessante que Lucas, Crispim e Vitinho, né, aí deixa praticamente o Luiz Fernando ali isolado, no setor ofensivo, mas claro que esse esquema também com esses dois volantes, Lucas Crispim e Vitinho também tem a liberdade de chegar mais próximo do Luiz Fernando, né? Tentar fazer aquele 3-4-3 também, que é bem, bastante interessante, principalmente quando o Fortaleza tem a posse de bola. Um time que vai com certeza ir para cima do América Mineiro, até porque o América Mineiro é o lanterna. Né? Agora o interessante é que esse mesmo América Mineiro, que é o lanterna, é o time que tem mais posse de bola do Campeonato Brasileiro da Série B.
0: Acho que esse América Mineiro nunca ganhou do Fortaleza. 10 jogos, 10 lapadas.
1: Foi nem na Castelão, não.
0: Não teve nenhum empate.
2: Eu não lembro.
0: Só chibata.
2: E o interessante é que tem o Mastriani, setor ofensivo, tem Segovinha, tem jogadores interessantes. Mas o time.
1: O próprio Manuel,
2: Ricardo Silva, que é um jogador.
0: Você acha o Segovinha interessante?
2: É um jogador incisivo, jogou.
1: É aquele mesmo do Botafogo. É?
2: Exatamente.
0: Você acha ele interessante?
2: É um jogador muito bom no esquema tático aqui. Era para até. Inclusive, até um tempo desse, estava jogando na Série A do Campeonato Brasileiro. O Mastriani também estava jogando e cogitado para Fortaleza e Ceará muitas vezes. O Ceará e o próprio Fortaleza teve interesse nesse jogador.
1: No próprio começo do ano.
2: Quando
1: o Luiz Fernando ficou naquele impasse de vir ou não vir pro Fortaleza, e o próprio Mastriani pertencia ao Atlético Paranaense, e o Fortaleza conseguiu trazer o Luiz Fernando devido à dívida do Dudu, aquele lateral direito que atuou aqui pelo Fortaleza,
2: aquele,
1: que veio do Atlético
2: carequinha joga.
1: Exatamente. O Fortaleza tentou trazer o Mastriani para ser o seu camisa 9 para a temporada de 2026. Porém, acabou não conseguindo êxito e trouxe o Luiz Fernando. Mas o Mastriani, há 2-3 anos, principalmente depois daquela primeira passagem dele pelo América Mineiro, que o Fortaleza tentou trazê-lo, mas ele acabou indo para a equipe do Botafogo e depois para o Atlético Paranaense.
2: Interessante, né? E como eu já estava aproveitando, ele é um time que joga no 4-3-3, muitas vezes se desenhando com 4-4-2, fez um bom jogo contra o Atlético Goianiense, fez 1-0, mas a má fase é tão grande que acabou levando a virada dentro de casa. Então, é um time que, se você olhar no papel, é bastante interessante, mas dentro de campo acaba deixando a desejar. Fortaleza precisa ter cuidado, Fortaleza tem que ir para cima, mas tem responsabilidade, até porque está enfrentando um time que está desesperado. Não, a gente sabe do desespero do América Mineiro. O América Mineiro está desesperado dentro do campeonato porque precisa de uma vitória. Então o Fortaleza precisa ter um máximo de cuidado, ir para cima, mas com responsabilidade, até porque joga em seus domínios, diante do seu torcedor. Fortaleza é favorito, tem um ataque bastante decisivo ali, o Vitinho, o próprio Lucas Crispim, Vitinho que tem um poder de finalização bastante interessante. Luiz Fernando precisa se reencontrar, né, porque o torcedor já está esperando há um bom tempo o Luiz Fernando fazer os seus gols, chegar numa boa fase, até porque precisa, o centroavante precisa, boa fase, precisa de gols. Mas é um 3-5-2 interessante, que pode envolver o time do América Mineiro. Detalhe, como eu tinha citado, esse América Mineiro é um time que gosta de ter a posse de bola. É um time que gosta de trabalhar a bola, fez um jogo bastante interessante contra o Atlético Goianiense. E por isso, esse 3-5-2 do Fortaleza é para justamente até segurar mais essa bola, tentar trabalhar mais essa bola, evitar. O segredo hoje do Fortaleza é evitar com que o América Mineiro goste do jogo, porque tem jogadores experientes, como o Manuel, como o próprio Wesley acabou citando aqui, o Manuel, Ricardo Silva, que é o antigo Potiguar, né? A gente citava muito como Potiguar, que joga zagueirão, que passou pelo Ceará, passou por Ituano, jogou no futebol coreano, jogador experiente. O Ricardo Silva, o Manuel também, ex-Fluminense. Tem o William Bigode no banco de reserva, o próprio Mastrani, que a gente acabou citando, o Segovinho, enfim. É um time que o Fortaleza, claro, não é um time de encher os olhos, mas é um time, por estar na situação que está hoje, na zona de rebaixamento, se torna um time perigoso. Então o Fortaleza precisa ter o máximo de cuidado, ir para cima, mas com responsabilidade, evitar jogadas de contra-ataque, até porque esse time do América Mineiro vai tentar segurar a bola, vai tentar, no desespero, claro, por estar numa situação difícil no campeonato, de se atirar. Então o Fortaleza tem que evitar isso, de um time querer trabalhar demais a bola, principalmente o América, que é um time de jogadores experientes, né? A gente sabe muito bem disso, mas o Fortaleza joga dentro de casa, diante do seu torcedor, e eu acredito que o Fortaleza pode fazer um grande jogo sim, Cleber.
0: Você acha que dá para ganhar?
2: Sem dúvida nenhuma.
0: Diga aí seu palpite.
2: Eu acredito 3-0 Fortaleza.
0: 3-0,
2: 3-0, até porque o América Mineiro, por que eu digo assim 3-0? Porque o América Mineiro é um time que gosta de ter posse de bola. É um dos times, se não for o principal time que tem posse de bola no Campeonato Brasileiro da Série B, é um dos principais. Até porque pela situação que está na tabela, o time tem que ter posse de bola, tem que ir para cima. E ele vai jogar contra o Fortaleza no campo, um espaço maior para o time do Fortaleza, principalmente jogadas de transição. O Fortaleza, ele é muito rápido, e o América, ele não vai se fechar. Eu acredito que o América vai propor o jogo pela necessidade que precisa. O América até agora é a pior campanha, até agora, a pior campanha de pontos corridos da Série B. Então o desespero está grande pro lado do América. O América vai vir para aquele desespero, então o Fortaleza tem que ser inteligente. E o Fortaleza sendo inteligente, com certeza, o América acaba sendo vulnerável, né? Então o América sendo vulnerável, o Fortaleza pode tirar uma larga vantagem, cara.
0: Beleza, então. Daqui a pouquinho a bola vai rolar. O jogo é às 20 horas, são 19 horas, 17 minutos. Como é que está o departamento médico do Fortaleza, hein, Wesley? Como é que tá aí? Quem é que tá pendurado por lá? Tem alguém? Não tem? Como é que tá aí?
1: É o departamento médico do Tricolor de Aço, que só tem apenas dois atletas, né? O volante Matheus Rosseto, ainda desde aquele jogo no aquecimento contra o Sport na Ilha do Retiro pela Copa do Nordeste, e também o zagueiro Tomás Cardona, ele que realizou uma artroscopia no joelho esquerdo, ainda se recupera do processo cirúrgico. Esses são os dois atletas que não podem atuar hoje devido à lesão. Porém, por suspensão, hoje o treinador Thiago Carpini não poderá contar com Militello, expulso no jogo diante do Náutico, Rodriguinho também expulso, Brits, terceiro cartão amarelo, e também o seu auxiliar técnico Stefano Dijan também não pode estar hoje ao seu lado ali na área técnica do Tricolor de Aço.
0: Agora eu te perguntei agora há pouco pelo Tiquinho, e eu quero saber do Júlio César se é uma boa pro Fortaleza o Tiquinho Santos.
2: Se é uma boa. Se tratando de Série B, principalmente, Kleber, é uma boa. Jogador experiente, sabe jogar futebol, jogador que tem um poder de finalização muito bom. Nem todo time da Série B hoje tem um jogador do tamanho do Tiquinho. A gente sabe que ele não vive uma boa fase no Mirassol. Ele tá no Mirassol, não tá tendo aquele espaço.
0: Ele é titular,
2: não,
0: ou é reserva lá?
2: Não, lá ele não consegue, ele não entra.
0: Nem entra, né?
2: Porque, até por não só ele, como alguns outros jogadores que foram pra lá também. Pro então próprio tá Galeano e Ceará não tá tendo espaço.
0: O então Mubi tá caro, não tá o negócio espaço lá, viu?
2: E o salário dele é muito elevado.
0: Pois é.
2: O salário dele é mais de 1.400.
0: Um milhão
2: e 400 mil. Ou seja, o Santos tem dá essa oportunidade, tá, dá essa proposta para o Fortaleza de pagar 1 milhão e o Fortaleza paga o restante, os outros 400 mil. Então, é um jogador para a Série B que com certeza vai somar muito, até porque hoje o Miriteiro teve muita oportunidade, mas até agora o torcedor fica naquela ansiedade de esperar um goleador. O próprio Luiz Fernando, que eu acabei de citar também, não vem fazendo o que o torcedor espera. E o Tiquinho chegando agora, com certeza é um jogador que pode mostrar serviço, pode ser um jogador bastante... que pode somar para o time do Fortaleza, principalmente o setor ofensivo, que é um jogador que sabe fazer gol e que, com certeza, jogando aqui no Fortaleza, com a torcida que tem do Fortaleza, com certeza o jogador vem motivado. Né? Com certeza o jogador é uma boa aqui para o time do Fortaleza, Cleber.
0: Beleza, já a bola rola, moto é Honda, Honda é Alge, Bezerro de Menezes, 1,665 e Prezão da Claro, onde R$1 é real mesmo, é R$1 por dia, em todas as recargas você escolhe o Prezão da Claro, tá na sua economia, vem pro Prezão da Claro você também. 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Quero dar meu boa noite para ele também, grande professor Luiz Eduardo, tudo bem professor, tudo tranquilo?
3: Boa noite Kleber, grande abraço, tudo tranquilo, um abraço a você Wesley, ao imperador Júlio César, não dá mais para Eduardo não, que eu já disse mais cedo, né? É brincadeira, um abraço Eduardo, um abraço ao torcedor que está com a gente, mais uma grande jornada esportiva aqui da Nova Brasil. Fortaleza, hein? Vai encarar o time do América, o América que tem dois jogadores que foram destaques em outras temporadas, o Manuel no Cruzeiro, o Manuel no Fluminense.
2: Perfeitamente.
3: É titular da equipe do América Mineiro, e o Mastriani, que já foi aqui sondado, né, por Fortaleza, por Ceará. Hoje é do América Mineiro, ele já atuou pelo América Mineiro no Atlético Paranaense, foi para o Botafogo, voltou para o América Mineiro, e aí até agora nada, né? Então é o seguinte, o América segue na lanterna, segue sem vencer, 12 jogos, foram 9 derrotas e 3 empates apenas. Segue lá na lanterna, lá onde ele desde o início se encontra. Só empatou com o Sport, com o São Bernardo e com o Athletic. Depois foram só derrotas do time do América. Já o Fortaleza, a situação do Fortaleza é a seguinte: Fortaleza, ele pode ganhar posições caso vença a equipe do América. E aí, vencendo, ele vai superar, né? Deixa eu passar aqui para vocês, para a galera que está com a gente aqui, Kleber. Ele supera equipes no saldo de gols e também no número de vitórias. Então, hoje, o saldo de gols para o Fortaleza é muito importante. Fortaleza tem que fazer um bom saldo de gols, inclusive aqui no programa era 5-0, era 4-0 no Nova Brasil em campo, né? Tentando aqui só atualizar aqui para passar para a galera. Mas a vitória para o Fortaleza hoje é de vital importância.
2: Por isso que a gente fica sempre naquela pensando positivo, viu, Cleber? Aproveitando aqui o gancho do professor, a gente fica naquela expectativa do Fortaleza ganhar, mas ganhar de forma de goleada mesmo. Com todo respeito ao time do América, mas a situação que o América está hoje dentro do campeonato, lanterna, o Fortaleza precisa de um resultado de forma elástica, né? 3-4-0, para poder ficar mais confortável na tabela, porque está muito equilibrado a parte de cima. E a partir do momento que o time ganha e ganha de forma de goleada, vai se tornando mais confortável para
3: o
2: clube.
3: O Fortaleza tem 21 pontos, né, o Júlio? É o quarto colocado. Ele vencendo, ele supera o Sport. Ele vai superar o Sport no número de vitórias. O Sport tem 24, mas tem 6 vitórias. O Fortaleza vencendo, ele vai a 24 e 7 vitórias. Por isso que é importante demais esse resultado positivo do Fortaleza. E aí ele encosta no São Bernardo e no Vila Nova, que estão aí na liderança e vice-liderança, respectivamente, mas com 25 pontos. O Fortaleza vencendo, ele vai ficar um ponto do líder e um ponto do vice-líder.
2: Com 7 vitórias, né?
3: Com 7 vitórias.
0: Uma a mais.
2: Perfeitamente.
0: Então, um pontinho só.
2: Um pontinho.
0: Dos líderes aí, que são dois, né? São dois com 25 aí. O Vila e o.
3: E o outro? E o seu Bernardo, que é o líder, né? E o detalhe também é que o Fortaleza, depois desse jogo, vai pegar o CRB domingo.
0: Você prestou atenção?
2: Sim, não. Esse jogo contra o CRB é fora.
3: É fora.
2: Rei Pelé.
3: Lá no
2: jogo
3: Rei Pelé,
2: difícil, muito difícil. O CRB tá numa crescente na Série B, Cleber, que é incrível, viu? Fez um jogo espetacular com o São Bernardo. Mostrou muita competência. E interessante que aquele jogo, o que me chamou a atenção do CRB foi no jogo contra o Fortaleza, na Copa do Nordeste, que você ficou naquela dúvida, deixou aquele ponto de interrogação para o torcedor, não só do Fortaleza, mas no torcedor de todos os clubes que estão ali na Série B do Campeonato Brasileiro. Como é que o CRB estava na zona de rebaixamento? Um time que tem uma qualidade diferenciada. E o CRB mostrou aos poucos que realmente essa qualidade ele tem e saiu da zona de rebaixamento. Hoje ele está o quê? Ele está na
3: 15ª
2: colocação, ou seja, um time que vem crescendo muito. Vai ser um jogo bastante difícil para o time do Fortaleza, esse jogo lá no Rei Pelé.
0: Sim, Kleber. Professor, me diga uma coisa, o Ceará está em que posição?
3: O Ceará está na 14ª colocação.
0: Quantos pontos?
3: Terceiro, né?
0: Então, quantos pontos?
3: O Ceará e o Atlético Goianiense estão com 17 pontos.
0: Você prestou atenção que eles estão em empates em tudo.
3: Tudo.
0: Gol pró, gol contra, em tudo.
3: Saldo de gol zero, número de vitórias.
0: Tudo. Mesmo número de tudo. Eu acho que está aí no fair play, talvez, em número de cartões amarelos ou vermelhos. Essas coisas aí também são critério de desempate quando empata todas as coisas. E o Ceará realmente tem tido muitos cartões vermelhos nessa competição.
2: E o Ceará,
0: isso conta, viu?
2: E o Ceará é um dos times da Série B.
0: Por isso que é uma preocupação, ô Júlio. Porque, ó, assim como o Icasa, há um tempo atrás, não subiu para a Série B. Ano passado, não subiu para a Série B por um gol, né? Se ele tivesse feito esse gol.
2: O Floresta
0: não subiu para a Série B por um gol. Assim também tem a questão dos cartões vermelhos, cartões amarelos e tudo mais. Porque aí também é critério. Você vê, ó. Ceará e o. Quem é o outro?
3: Atlético Goianiense.
0: O Atlético Goianiense empatando em tudo. Né? Aí chega nos cartões, o Atlético Goianiense levou menos, o Ceará levou mais, e aí é onde entra. Já pensou se dentro desses quatro que ficam ali para seguir pro mata-mata, né?
2: Ser eliminado do terceiro, por esses pequenos detalhes.
0: Do terceiro e do sexto, do terceiro ao sexto,
2: cartões,
0: né?
2: Cartões amarelos.
0: Já pensou que o sexto e o sétimo, os caras ficam com o mesmo número de pontos e um é eliminado por conta de cartão amarelo?
2: E você chegou num ponto aqui, Kleber, de estatística, né? O Fortaleza é o terceiro time que tem mais cartão vermelho na
0: Olha
2: Série
0: aí.
2: B.
0: Você vê.
2: Eu vou anotando as estatísticas porque ela é muito interessante. A gente tem que estar passando aqui, porque às vezes, sempre eu falar, o time X tem mais cartão amarelo, o time X tem mais cartão vermelho, porque é isso aí que você acabou de explicar. É muito importante o torcedor também estar atento a isso. Porque quando já está se finalizando o campeonato, muitas vezes, pequenos detalhes é que fazem a diferença no final do campeonato. Então, isso é de muita importância, não só para o Fortaleza, para o Ceará, qualquer clube que estão disputando o campeonato, porque cada vez cartões amarelo, cartão vermelho, acabam influenciando lá na frente.
3: É só lembrar que eles já se enfrentaram. Ceará e Atlético Goianiense já se enfrentaram. O jogo foi no Castelão e o Ceará perdeu 1-0.
0: Beleza. Teve uma distribuição de álbuns da Copa do Mundo e figurinhas do volante Ederson, não é isso?
4: Exatamente. Volante Ederson, que se destacou pelo Fortaleza e aí foi vendido, né, pelo Corinthians, que na época era o seu clube detentor de direitos federativos. Na época ele foi vendido lá para a Salernitana da Itália e depois se destacou, evitou o rebaixamento da equipe italiana, foi para a equipe do Atalanta, se destacou ainda mais na equipe de azul e preto lá do futebol italiano e agora é o mais novo atleta do Manchester United, o volante que se destacou vestindo a camisa do tricolor de aço do Fortaleza, e o seu torcedor tem um carinho especial por ele.
0: E que diz que torce para o Fortaleza ele.
4: Ele guarda um carinho, uma gratidão que ele não tinha obrigação alguma, né? E eu falo isso porque tem muitos atletas que não se lembram, né? Que não valorizam,
2: gratidão,
4: né?
2: Também,
4: que não tem
2: essa gratidão. Gratidão pelo clube.
4: E você nota nas entrevistas dele que ele aparenta ter mais gratidão pelo próprio Fortaleza do que pelo próprio Cruzeiro, né? Que é o clube que o revelou, o Corinthians depois acabou contratando. Então, assim, é interessante você ter esse sentimento de gratidão pro próprio ser humano. Isso é bacana. Torcer pelo sucesso do Ederson, que agora vai jogar na liga mais difícil e mais importante do mundo, que é a Premier League.
0: 10.513 ingressos vendidos antecipadamente entre venda e check-in. E eu quero a opinião de vocês. Eu acho que não chega nem a 18 mil hoje. O que você acha, Júlio?
2: Eu acredito que chega uns 15 mil, 16.
0: É, máximo.
2: Acredito. Torcida do Fortaleza, ela... Fortaleza, Kleber, se você parar para analisar, o Fortaleza teve um projeto do ano de Campeonato Cearense, Copa do Nordeste, Copa do Brasil, né? E, claro, Campeonato Brasileiro. Se você fizer uma retrospectiva, Fortaleza está conseguindo bater suas metas. O Campeonato Cearense conseguiu ser campeão. Copa do Nordeste foi para a final, quase foi campeão.
5: Isso.
2: Né? Copa do Brasil já está
5: nas
2: oitavas de final contra o Palmeiras. E agora está na sempre, desde que começou o Campeonato Brasileiro, ele está sempre lutando ali em terceiro, quarto, chegou até primeiro colocado. Então, de lá para cá, se você parar para analisar, o torcedor do Fortaleza hoje já tem 10 mil antecipados, por quê? Principalmente pelo horário, meio da semana, o pessoal vai trabalhar.
0: Concorrência forte. Daqui a pouquinho tem Copa do... Tá tendo o jogo da Copa, que não tem muito apelo esse jogo que tá rolando agora. Mas o jogo das 10 é o Messi que vai entrar em campo.
2: Perfeitamente. Isso tudo acaba influenciando. A gente sabe muito bem.
0: Influencia. Então, eu acredito.
2: Eu vejo até 10 mil até um pouco.
0: Porque eu vou ser bem sincero. 10 horas acaba. 10 horas acaba aqui, eu vou pra casa voado pra assistir o Messi jogar.
5: Aí o Haaland já fez o dele na Copa, viu?
0: Eu vou, porque eu dou uma vala ao Messi. Quem gosta do Messi sou eu. E o Messi, Cristiano Ronaldo, esses caras que jogam bola, eu gosto dos caras que jogam bola.
5: Aí tu não gosta do
0: Mucuri. Mucuri é um caso à parte. Mucuri não joga bola.
2: Ele é fenômeno, né? É diferente.
0: Mucuri não dá. Pois não.
2: Tá em outra prateleira.
5: Já que você tá falando de Copa do Mundo, deixa eu voltar assim um pouco pra falar um pouco do Ederson, né? Ele que também teve uma formação de base no Desportivo Brasil, que é o clube formador de atletas lá de São Paulo.
0: Olha aí que interessante.
5: Certo? E juntamente com o Ederson lá no Desportivo Brasil, também se destacaram na base Maurício, que está na seleção paraguaia, e o Bremer, que é da Juventus de Turim e que está na Copa do Mundo com a seleção, faz parte do elenco.
0: Esse Deportivo Brasil aí rola sempre um respingozinho pra eles.
5: É,
0: né?
5: Sim.
0: Lá na pontinha do negócio tem um respingozinho lá, aquele percentualzinho, bem pequenininho, mas tem.
2: Mas só faz diferença.
0: E agora tá dizendo ali que o Neymar treina em campo pela primeira vez nos Estados Unidos, meteu a chuteira, foi pro campo treinar. Já estando liberado. Eu vou sair um pouquinho aqui do jogo do Fortaleza e América, mas a gente está em clima de Copa do Mundo. Inclusive, eu estou com a camisa bonita aqui, eu respiro futebol alegria, que é verde e amarelo, alusivo à Copa do Mundo. Isso. Vocês acreditam que o Neymar entra em campo? Será nesse próximo jogo contra o Haiti?
5: Chances remotas.
2: Eu acredito que o próximo jogo, não.
0: No Haiti agora?
2: No Haiti na sexta-feira, eu acho que não.
0: Não?
2: Eu acredito que contra a Escócia, sim, mas tá muito em cima pra sexta-feira. Se sexta-feira agora...
4: Eu acho que ele vai causar surpresa e vai...
0: Ou como seria, opção. Pode, seria muito arriscado.
2: Tem um detalhe também que o...
0: Não, como opção ele vai. Pode ter certeza.
2: Com opção ele vai.
0: Que ele vai no banco já ali uniformizado e tal, pronto pra entrar, ele vai.
4: Hoje é terça, amanhã é quarta, óbvio. Ele vai fazer mais um treino amanhã, provavelmente um período mais longo com bola. Quinta-feira, mais um. Sexta-feira ele vai no banco. Vai entrar 10 minutos contra o Haiti.
0: E eu digo isso também. 10, 15 minutos. Dependendo de como esteja o jogo.
4: Eu vou lhe dizer uma coisa.
0: Tiver um 3-0, 5-0.
4: O Neymar trouxe para a mente dele, que isso já deveria ter acontecido há muito tempo, um certo amadurecimento, né? O cara vai ser pai agora pela quarta...
0: Só quinta agora, vez.
4: Pela
0: só
4: quinta
0: agora.
4: Vez, né? É a quarta somente. Menina, né? Então, assim, o que é que acontece? O Neymar tá chegando numa etapa da vida dele que, aparentemente, ele tá tendo um certo amadurecimento. É tanto você nota pelo próprio comportamento dele desde que ele foi convocado, né? Sempre falando em foco, sempre falando em deixar de lado qualquer tipo de distração para se concentrar somente em tentar ajudar o Brasil nessa Copa do Mundo. Então ele sabe, por mais que o Neymar não tenha o perfil de ficar em redes sociais se trocando com toda essa galera que passa 24 horas falando dele, sendo escrota com ele, torcendo contra ele, né? Às vezes até sendo, como eu disse, tá de forma escrota, torcendo para que ele realmente tenha problemas mais sérios, para que ele não entre em campo. Isso já ultrapassa o limite da comunicação, do jornalismo profissional. Isso é falta de caráter mesmo do ser humano em si. E tem vários hoje com o microfone na mão fazendo isso, no Brasil, espalhado por todos os estados aí. E a gente vê isso na internet, vê isso na TV. Então, assim, eu acho que na mente dele ele pensa o quê? Pô, eu preciso dar um sinal de que eu tô com um processo adiantado. Principalmente porque o Brasil precisa vencer o Haiti. E o Brasil vencendo o Haiti, ele entrando ali 15, 18 minutos atuando contra a seleção haitiana, no jogo contra a Escócia, ele vai jogar 25, 27 minutos e aí vai para a fase de 32 avos, tentando classificar o Brasil para seguir adiante nos jogos só de mata, né? Que não é mata-mata, né? Que é só ida. Então, assim, eu acho que na cabeça dele, junto com a comissão técnica e a parte de fisioterapia da seleção brasileira, eu acho que ele vai fazer isso. Porém, pode ser que vá só contra a Escócia.
5: Uma coisa é certa, viu, meu? O que ele vai ser tietado por jogadores do Haiti para tirar foto, para pedir camisa.
4: Se a gente nota, professor, se no próprio jogo contra o Marrocos, que ele estava só no banco de tênis, ali só torcendo, auxiliando, todo mundo foi falar com ele. Os fotógrafos, quando o Neymar pisa no estádio lá dos Estados Unidos, todos os fotógrafos se voltam as atenções para o Neymar. Então, assim, muitas vezes as pessoas, quando eu falo que as pessoas ultrapassam o limite da crítica real, é por causa disso. Porque, assim, falar da vida do Neymar fora de campo, ninguém pode estar falando. O Neymar faz da vida dele o que ele quiser. A gente tem que falar do que ele produz em campo e do que ele não produz. O Neymar tem que ser tratado de forma diferente, porque o Neymar é diferenciado, ok. Mas você não vê o que se fala do Neymar do que você se fala de outros jogadores. É um negócio assim surreal no futebol brasileiro. É muito pior. Cara, você passa 20. Aqui, ó. Tá aqui, ó. A gente tá vendo aqui, ó. É 24 horas. Os caras não conseguem falar da Copa.
5: Mês-versário da lesão dele.
4: É a Copa rolando. Olha o tipo de jornalismo que os caras fazem. Mês-versário da lesão do Neymar. Cara, é surreal, bicho, um negócio desse. Tanto assunto pra você falar. Tanto futebol, tantas seleções. Tanta coisa pra você discutir.
0: Tantos jogadores. No próprio Brasil, né?
4: Os caras...
0: Tem a Virgínia, tem todo
4: mundo. Os caras tornam a vida dele 100% voltada pro cara. Se o Neymar fosse um cara, desculpa a expressão, pelouca, né, pra não dizer aquele nome feio, o Neymar passava 24 horas da vida dele se trocando com esses caras, batendo boca, processando. Porque o que causa também de processo de gente que fala asneira contra ele, ele poderia fazer. Mas tá certo é ele em dar o desprezo. É por isso que ele é tanto batido, porque ele dá o desprezo pra esse povo, né, que... Se ele rebatesse, talvez aumentasse ainda mais. Mas enfim, a gente tem que torcer pela recuperação do Neymar, torcer pela nossa seleção. Eu acho que o Ancelotti precisa rever alguns conceitos para esse jogo diante do Haiti. Todas as seleções do mundo, os seus treinadores conseguem dar oportunidade para essa garotada que está pedindo passagem. Eu acho que o Ancelotti também precisa fazer isso. Nós temos grandes joias no banco de suplentes, como Rayan, como Luiz Henrique, como Danilo Barbosa do Botafogo. Fabinho entrou muito bem no segundo tempo contra o Marrocos. O Danilo entrou bem na lateral direita. O Douglas Santos, para mim, não comprometeu, mas o Alexandre também pode ser uma opção. Hoje, para mim, a minha zaga seria Bremer e Gabriel Magalhães. Eu, na seleção, não consigo gostar do Marquinhos. Mas, enfim, vamos lá. Vamos torcer que o Brasil faça um bom jogo na sexta e consiga respirar dentro dessa Copa do Mundo.
0: Beleza, então. 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Deixa eu abraçar meu amigo Chiquinho Feitosa. É o Chiquinho Feitosa, não, Chiquinho Portela. Chiquinho Feitosa é aquele lá de cima. Chiquinho Portela é o CP10. Grande Chiquinho, aquele abraço, Chiquinho. Grande Chiquinho Portela, meu amigo Chiquinho, né, que está sempre ligado com a gente. Obrigado aí pela audiência, tá certo? Meu amigo Júlio Xuxa, rapaz, olha, Júlio Xuxa, homem do programa Emoções, se não me engano. É, ele mesmo. Emoções. Olha, bicho.
6: Olha, bicho.
0: Olha,
6: Júlio Xuxa.
0: Júlio Xuxa. Grande Julinho, aquele abraço, Julinho. Show de bola você, meu amigo. Olha, eu vou já falar contigo aí, viu, Júlio? Mas assim, falando aqui com o outro Júlio, que é o Júlio César, né? Aqui nosso imperador dos comentários. Júlio, agora trazendo aí pro lado do América Mineiro, que a gente sabe que não tá com essa bola toda, não tá bem, realmente. Não tá com nada, vamos dizer assim. Mas tem que ter respeito ou tem que pegar esse time, passar por cima, meter a sola aí pra riba e ganhar esse jogo de goleado. Porque assim, ó, tava vendo o Romário essa semana, ele falando que tinha adversários que a galera falava, né, diante das câmeras dizia: não, a gente tem que pregar respeito pelo adversário e tal. Não, com todo respeito ao América Mineiro, suponhamos, né? Com todo respeito ao América Mineiro, o jogo vai ser assim, tal, a gente vai em busca da vitória. Mas ele disse que ele mesmo não tinha medo de nenhum adversário que ele jogava contra, e muito mais, que às vezes ele não tinha nem respeito pelo adversário. Ele dizia mesmo, ele ia e dizia: rapaz, nós vamos passar por cima, e acabou essa história. Ele nem respeitou o adversário, nem respeitava. Mas nesse caso aqui, o Fortaleza tem que respeitar esse adversário. Mas você acha que o jogo de hoje, o Fortaleza, dentro de campo, na hora do jogo, tem que respeitar ou tem que ir pra cima e tentar fazer o resultado?
2: Dentro de campo, o Fortaleza tem que ir pra cima. Claro, respeitando o América Mineiro.
0: Respeitando,
2: mas,
0: ou não respeitando?
2: Mas dentro de campo, o Fortaleza precisa de um resultado positivo. Né? O Fortaleza precisa de um resultado positivo. Né, o Fortaleza joga diante do seu torcedor, dentro de casa. Então o Fortaleza tem que ir para cima do América Mineiro. Porque o América Mineiro é o lanterna da Série B do Campeonato Brasileiro. Então o Fortaleza, nesse momento, joga precisando de um resultado positivo. Porque o Fortaleza, claro, a gente fala respeito, mas fora de campo, dentro de campo, tem que ir para cima mesmo. Tem que ir para cima, tem que conseguir os três pontos, joga diante do seu torcedor, né? Claro que tem que ter um pouco de cautela também, não pode ter aquela responsabilidade de ir para cima na loucura, até porque é o oitavo time América Mineiro, é o oitavo time que mais finaliza no gol. O Fortaleza é o 11º, o América Mineiro é o oitavo time que mais finaliza no gol, né? É um time que tem, como eu tinha citado aqui, maior... Depois do Náutico, é o segundo time que tem mais posse de bola. Então, com certeza, o Fortaleza tem que ir para cima, mas respeitando, mas dentro de campo, o Fortaleza tem plenas possibilidades de sair com resultado positivo, até porque joga diante do seu torcedor, joga em seus domínios, e o Fortaleza precisa de um resultado positivo também para se consolidar. Até porque as duas campanhas dos dois times são campanhas totalmente distintas, né? Enquanto Fortaleza luta ali para se consolidar, para se manter na parte de cima, o América Mineiro está desesperado para sair da zona de rebaixamento. Com certeza ele vai, como eu tinha falado, olha, o América Mineiro ele não vai se fechar. Eu acredito que o América Mineiro ele vai tentar propor o jogo, ele vai querer ir para cima, ele vai querer segurar mais essa bola, ele vem desesperado. Então o Fortaleza tem que ser inteligente, pedir de forma, segurar a bola também, evitar com que ele segure mais a bola, ir pra cima. Se o Fortaleza de início faz 1-0, vai deixar mais desesperado o América Mineiro, porque o América Mineiro, o interessante pra ele é os 3 pontos, e ele vai vir pra esse desespero. Então se o Fortaleza for inteligente, abrir o placar e saber segurar, aproveitar as jogadas de transição, com certeza o Fortaleza dá pra sair sim com resultado positivo. Agora falando de pregar respeito fora de campo, dentro de campo tem que é 11 contra 11, e o Fortaleza tem que ir para cima, até porque o Fortaleza necessita hoje de um resultado positivo. Ok, Kleber? Aí, voltando aqui, Kleber, a respeito, o Fortaleza, desse jogo de hoje, jogando contra o América Mineiro, o Fortaleza, além de, claro, ser favorito, tem que ter o máximo de cuidado, até porque o América Mineiro tem jogadores ali, como tinha citado, como o próprio Mastriani, centroavante, né? Tem o Everton, número 23, e o próprio Gustavo também, que é o número 7 do América Mineiro, que é muito rápido, chuta muito bem de fora da área. Os laterais passam muito bem, ali o lateral Johnny e o próprio Dalbert, que é o lateral esquerdo, consegue jogar bastante ali pelos lados ali, ou seja, são dois laterais que joga muito bem pelas pontas, ou seja, é um time que às vezes a gente olha na tabela e fica se perguntando onde o América Mineiro conseguiu chegar nessa situação, porque tem jogadores interessantes, tem jogadores experientes, o próprio Manuel, que jogou Cruzeiro, que jogou Fluminense, jogador experiente, o Ricardo Silva, que passou pelo Ceará, jogou fora do Brasil, jogadores experientes como o Ricardo Silva e Manuel no setor defensivo, o próprio Segovinha no setor de meio de campo e ataque ali, que ajuda muito, o Canhoto habilidoso, sabe jogar muito bem futebol. Então, ou seja, é um time que tem qualidade no papel, mas dentro de campo não está mostrando e acaba se prejudicando muito. Então o Fortaleza tem que se aproveitar nesse momento, até porque o Fortaleza vem num 3-5-2. Interessante que o Fortaleza vem com a formação de Maílton, Lucas Gazal, Luan Freitas, Cauã Rocha e o lateral esquerdo Fuentes. No meio de campo, Fortaleza vem com Lucas Sacha, Rodrigo, né? Justamente esse setor de meio de campo com Lucas Sacha, Rodrigo e o Lucas Crispim. Tem também o Vitinho e o Luiz Fernando. Ou seja, um time que vem num 3-5-2, muitas vezes se desenhando com 3-4-3, até porque tem o Vitinho e o Lucas Crispim ali ajudando no setor ofensivo, mas também tem Lucas Sacha e Rodrigo no setor de meio de campo ali, fazendo aquela forte marcação, dando a liberdade para o próprio Fuentes e o Maílton jogar. O Maílton é um jogador muito ofensivo, é um jogador que gosta de ter a posse de bola, que gosta de finalizar, e esse esquema que o Fortaleza tem de 3-5-2, principalmente no setor de meio de campo, com Lucas Sacha e Rodrigo, é justamente para fazer com que os alas, ele se apresente e se sinta mais confortável. Então é um esquema interessante, é um jogo que com certeza vai ser interessante, e eu acredito que o Fortaleza tem plenas possibilidades de sair com resultado positivo. Agora tem que respeitar, mas tem que ir para cima, mas de forma bastante cautelosa. Não pode ir também no desespero, até porque eu tô jogando hoje contra o América Mineiro, um time que tá na lanterna do Campeonato Brasileiro, que tá fazendo a pior campanha da Série B do Campeonato Brasileiro. Então eu posso ir para cima com tudo que os 3 pontos estão garantidos. Não, o futebol, ele às vezes é traiçoeiro. Então o Fortaleza tem que ter os pés no chão, ir para cima com responsabilidade, aproveitar as jogadas de transição de forma bastante objetiva, fazer com que o Luiz Fernando jogue futebol. Porque até agora o Luiz Fernando chega no Fortaleza e não consegue mostrar aquele futebol que ele sabe jogar dos tempos do ano, principalmente do ano passado, que foi um jogador de destaque. E hoje, nesse ano, não. Nesse ano, o Luiz Fernando não está conseguindo jogar um futebol bastante interessante. Então hoje é um jogo perfeito para o Luiz Fernando, principalmente ali no setor ofensivo, até porque vai pegar, claro, o Ricardo Silva e o Manuel, essa dupla de zaga do time do América Mineiro, é uma dupla de zaga experiente, mas ao mesmo tempo uma dupla de zaga lenta. Então o Luiz Fernando pode se aproveitar dessa lentidão desses dois jogadores, que não tem aquele apetite de jogar, de ser tão rápido. Então é um jogo favorável para jogadores rápidos. Então Fortaleza pode sim sair com resultado positivo, tem que ir para cima, tem para cima do América Mineiro, até porque tem possibilidades de sair com resultado positivo, até porque tem jogadores à altura, Cleber.
0: Beleza, então.
5: Tem gol, hein?
0: Pois não. Tem
5: gol, onde? Gol na Copa. Hussein, aos 40, empata para o Iraque. Mas não deu tempo nem comemorar, porque aos 42, Haaland novamente faz para a Noruega. Iraque 1, Noruega 2. Já estamos aí nos acréscimos do primeiro tempo.
0: Beleza, como é aquele rapaz lá estava falando dos aí dá para ouvir, não, né? Dá para pegar, não, ali, né? Beleza. O rapaz estava falando o nome lá dos caras, né? Como é que é o nome dos caras lá que tem dois?
5: Pergunte, não, que eu não entendi, viu?
0: Ai, ai, ai, meu Deus do céu. Que coisa, viu? Grande Jotão, Jotão do Egito, rapaz. Gente boa, esse Jotão do Egito. Tá voltando, ouvindo a gente, indo pra casa agora. Ouvindo aqui a nossa super transmissão da Nova Brasil FM 106,5, inclusive. Tem zap zap 997826700. 997826700. Mande áudio, fala comigo aí, torcedor.
6: Boa noite, meu amigo Buscão. Boa que noite, isso, boa noite, tio Marcelo, professor Luiz Eduardo e a todos da boa. Brasil, Nova Brasil FM, é o Chacrinha aqui do Jardim Castelão. Vou Chacrinha. Já ligar o secador, viu? Vou já começar a ligar o secador.
0: Oxa.
6: Cuida, menino.
0: Valeu, Chacrinha. Tem mais, tem mais. Mande áudio, vai lá.
7: Oi, boa noite, Tubarão.
0: Aí, eu queria.
7: Protegito, Júlio César, Wesley. Todos que estão aí, no estudo da Nova Brasil. Hoje eu vou colocar 2-1 para o placar que eu sempre coloco para o Leão. E ontem eu acertei o placar do Rosão, botei 1-1, foi mesmo em cima. É amigo de você, Gildo Vieira, do Jardim das Oliveiras. Boa noite.
0: Valeu, Gilda, obrigado pela participação, né? É no 997826700, você manda aquele áudiozinho curtinho de 10 segundos, aí você participa aqui dentro da nossa programação. Abraçar os nossos amigos motoristas, né? A galera aí dos aplicativos sempre ligados com a gente, muito obrigado pela audiência, pela carona amiga que nos dão aí nesse mundão de nosso Deus aí. 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Vem com a gente, já já as emoções de Fortaleza, América Mineiro, Fortaleza. É, Júlio, você acha que esse América pode pregar uma peça no Fortaleza hoje ou não? Vai ser um jogo de boa pro Leão.
2: Interessante, ele tá no terceiro técnico, né? Hoje, não é nem estreia, né? Até porque ele estreou contra o Atlético Goianiense em casa, que é o Humberto Louser, né? Ele que já treinou Vila Nova, treinou Atlético Goianiense, Sport, enfim, um treinador de 46 anos, mas que já rodou no futebol brasileiro. E baseado no último jogo contra o Atlético Goianiense, é um time que pode mostrar trabalho para o time do Fortaleza, principalmente pelos jogadores que tem. Ele tem, como eu tinha citado, Mastriani, Segovinha, e os jogadores que eu acabei de citar anteriormente, são jogadores rodados do futebol brasileiro e que não querem deixar no seu currículo um rebaixamento, principalmente para um time que é referência como o América Mineiro do futebol nacional. Então, devido a tudo isso, e pelo time que está na zona de rebaixamento, que é como se fosse já um cachorro morto, muita gente acredita que o Fortaleza já pode ganhar esse jogo. O time do Fortaleza não pode entrar com salto alto, porque tem jogadores ali experientes que pode se complicar, e devido ter um treinador que já está no seu segundo jogo hoje contra o Fortaleza, e ele, detalhe, tem jogadores ali experientes, ele pode complicar-se para o Fortaleza. Então o Fortaleza precisa ter um máximo de cuidado, claro, dentro de campo, mas o Fortaleza tem plenas possibilidades, mas para isso não pode entrar de salto alto, viu, Kleber?
0: Beleza, tranquilo, tá aí, né? Então tá aí, essa é a mensagem aí do nosso querido Júlio César.
5: Análise,
0: né? Do nosso querido Júlio César. Pois não, professor.
5: Rapaz, tem uma galera com a gente do grupo do Racha da Velha Guarda, rapaz. A galera que tricolou, o Patrício, Carvalho, o Alex, são os tricolores que estão com a gente aí, acompanhando também. Tem o G10, também tá com a gente, Kleber.
0: Show de bola, galera do Racha aí, né? Você que tem o seu Racha, onde quer que seja, onde quer que esteja, manda um zap pra nós aí, manda um zap pra nós. Onde é que você tá ouvindo aqui a Nova Brasil FM? Onde é que você tá nos ouvindo? Nossos amigos aí, galera aí dos táxis, galera dos aplicativos, motoristas ligados com a gente, nosso muito obrigado pela carona amiga, né? Então mande um zap, mande áudio aí. Eu tô achando que esses 10 mil, só vem os 10 mil mesmo, viu? Olhe lá se os 10 mil que a galera que fez check-in vier porque, pro estádio, porque tá muito fraco o público hoje na Arena Castelão, viu, Wesley?
4: Mas tá todo mundo lá no Popó ainda, né?
0: Será? Pode ser, né, que a galera tá no Popó. Será que o Popó tá lá hoje?
4: Tá todo mundo vendo o ralo, né?
0: Se até o Popó foi hoje. Mas o Popó tá lá, pode ter certeza. Popó, inclusive, Popó, segura minha tripa aí que eu tô chegando. Ele disse, rapaz, que ia mandar a tripinha, ó.
2: Olha aí, macho.
0: Mas não, eu me esqueci, ó. Só agora que o Wesley tá lembrando aqui, acabei esquecendo. Senão ele ia mandar a tripa. Mas, Popó, segura minha tripa aí que eu tô chegando, viu, Popó?
5: Como é, mano?
0: Deixa aí. A tripa, que eu tô chegando daqui a pouco. Faltando 7 minutos pra bola rolar. Ninguém em campo ainda, né, Wesley?
4: Ninguém em campo, mas as duas equipes já estão ali no túnel que dá acesso ao tapete verde da Arena Castelão. Apenas uma informação, não das mais alegres, mas antes do apito inicial, 1 minuto de silêncio será dado em homenagem aos torcedores Bernardo Rei Magalhães e Jackson Colares Bezerra. Além disso, aos 7 estudantes e atletas de basquete da rede pública de ensino que foram vítimas de um acidente fatal de ônibus em Tauá, ocorrido na última segunda-feira, 15.
0: Infelizmente, né? Esse Lamentável, lamentável demais. Inclusive, qual é a arbitragem? Tem a galera da arbitragem aí já?
4: Temos sim. É o quarteto todo lá do Rio de Janeiro, né? O árbitro principal, os seus auxiliares e também o VAR. Alex Gomes Estefano, do Rio de Janeiro, como eu já disse.
0: É aquele que parece o seu Creis.
4: Isso, será auxiliado por Daniel de Oliveira, o auxiliar de número 2, Danilo Oliveira, e no VAR, Paulo Renato Moreira, todos do RJ.
0: Beleza, então, seu Creisson, som, é ele que vai, seu Creisson do apito, que vai apitar esse jogo aí. Você conhece ele, você gosta dele, ô Júlio César?
2: Rapaz, mais ou menos, viu? Mais ou menos. Até porque tem momentos que ele é bem, mas tem momentos também que ele acaba complicando.
0: Mas você gosta ou não?
2: Gosto. Gosto sim. Gosto.
0: Certo. Então vamos fazer o seguinte: vamos ao hino nacional, hino brasileiro, que está sendo executado na Arena Castelão. Aí, ó. Vai sendo, o pessoal tá lá, já vai colocar o hino lá para tocar. Agora sim, vai lá.

0: 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Tá aí o hino nacional executado na Arena Castelão. Já já a bola vai rolar. Fortaleza, América, América, Fortaleza. É o Leão de Aço, é o tricolor de aço do Parque dos Campeonatos. Fortaleza que está escalado com João Ricardo, Cauã, Luan Freitas, Gazal, Mailton e Fuentes, Sacha, Rodrigo e Crispim. Na frente, Vitinho e Luiz Fernando. O América que vem com Gustavo, Johnny, Ricardo, Silva, Manuel e Dalber. Também Jimenez, Persson, Segovinha, Gabriel Barros, Everton e Mastriani. É um Zena do América Mineiro. 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Vem com a gente, obrigado pela sua audiência. 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Já vão tirar ali o tosse, é isso mesmo, Wesley? A galera ali, o Sacha com o Ricardo Silva.
1: Exatamente, o Sacha hoje capitão da equipe com a ausência do argentino Brits, titular hoje suspenso pelo terceiro cartão amarelo.
0: O seu Creício no meio.
1: Isso, o árbitro da partida. E aí o Sacha acabou perdendo, isso tem sido...
0: É melhor perder aí do que na partida.
1: Não, com certeza, mas o que o Fortaleza tem perdido no tosse nos últimos jogos em casa tem sido um absurdo. Vai atacar primeiramente agora para o lado direito das cabines de rádio, para onde fica a principal torcida organizada do clube, e depois, no segundo tempo, para o lado esquerdo das cabines de rádio aqui da Arena Castelão.
0: Beleza, está liberado a live pelo Kleber Bezerra FA. Entra lá no Instagram, Kleber Bezerra FA. O Vladimir Filho já está com a gente dizendo: vamos ganhar, meu Lion. Valeu, Vladimir. Abraço a toda a galera que já vai entrando na live aí. Entra lá, Kleber Bezerra FA, tá certo? Você entra e participa com a gente lá.
2: Kleber.
0: Fica tranquilão, pois não, professor?
2: Tem mais gente aqui do Racha, pá. A galera tá te acompanhando, viu? Opa. O Racha da velha guarda lá do Ceará Mirim. O tal Vani está ligado com a gente. Quem mais, cara? O Carvalho, já falei. Vinícius. O Hélio Melo, o Erlon, o Diego, fisioterapeuta, o Alecrim também tá com a gente. Tá todo mundo aqui na Nova Brasil.
0: Beleza, obrigado aí, galera do Racha, né? Ligadinha com a gente, 997826700, 997826700. Manda aquele áudiozinho curtinho e você participa com a gente aqui dentro da nossa transmissão na Nova Brasil FM 106,5. Abraçar meu amigo Ricardo, homem dos transportes escolares. Tá na Arena Castelão, tá com o filho dele, João Pedro, e tá dizendo: a gente tá aqui, mas já estamos por aqui e estamos ouvindo pela Nova Brasil. Valeu, obrigado aí pela audiência, Ricardo. Bola vai rolar, tudo pronto pra bola rolar. A saída vai pertencer à equipe do Fortaleza, que hoje tá com o uniforme amarelo e azul alusivo à seleção brasileira, a Copa do Mundo 2026. Tudo prontinho, tudo prontinho. O árbitro Stefano manda apitar. Tem bola rolando na Arena Castelão. Fortaleza, América, América, Fortaleza. Saída de bola pertencendo à equipe do Tricolor de Aço, que já se manda pelo ataque lá pelo lado esquerdo com Fuentes, tocando mais atrás, deixando a bola para Rodrigo, mais atrás ainda com Gazal. Gazal vira o jogo, deixa a bola aqui pelo lado direito para Luan Freitas, que vem trazendo a bola. A bola fica com Cauã Rocha, começa outra vez com Luan Freitas. O time do América todo não passou nem do meio do campo, a galera, só para você ter uma ideia. E o Fortaleza começa a trabalhar a bola, invade lá pelo lado esquerdo, vai com Fuentes. Já passou pelo primeiro, ainda ele traz a jogada pelo meio pro Rodrigo pro Sacha, aqui pelo lado direito tá passando, boa bola do Sacha pro Mailton, foi forte demais, a bola acabou saindo, a linha de fundo é tiro de meta, Nesley.
1: Isso, o primeiro ataque do Tricolor de Aço, Mailton foi lançado em profundidade, bom lançamento do Lucas Sacha, porém muito rápido nas costas do Dalbert, a bola cruzou a linha de fundo, Tiro de meta, o Gustavo vai colocar em jogo. Segue 0-0.
0: José Hinaldo já está com a gente. Obrigado pela audiência. Vamos nessa. 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Com um minuto, o torcedor está entrando. O torcedor está chegando na Arena Castelão. A galera estava lá no Popó. Popó, libera aí, Popó. Libera a galera, Popó. Galera liberada. E agora começa a entrar na Arena Castelão. E lá vem a equipe do América, vem pelo meio, jogada pra cá, pra lá, solta a bola com o Persson, Persson, mais lá pelo lado direito, ele deixa pra Ricardo Silva, que abre a jogada bem na direita com o Johnny. Johnny olha pra quem tocar, toca de lado ali com o Ricardo Silva, fica com ela na defensiva do time do América. Aí ele vira de lado pro Manuel. Manuel tem o Dalbert aberto à esquerda, ele prefere voltar a bola pro Ricardo Silva, fica com ela, traz a jogada, ainda o Ricardo vem com ela, 2 minutos agora. Ricardo mais uma vez deixa a bola de lado pro Manuel. Pela esquerda, o Dalber pede, ele prefere jogar direto lá pelo lado direito com o Johnny, se manda Johnny, abre a jogada pelo meio, errado, recupera o Fortaleza, já perde no pé de ganho ali, acabou ficando com a bola o Crispim, Crispim pelo meio, pro Sacha, foi no meio de dois, pediu a falta, o juizão parou, deu, mas levou vantagem, ele disse, segue o jogo, vamos nessa, bola com a equipe do Tricolor de Aço, vem ali com o Cauã, pelo lado direito, ele abre a jogada com o Vitinho devolve no Cauã, mais uma vez, trabalha a jogada e tem homem do América no chão, ele parou, não é isso, Wesley?
1: Exatamente, parou, se eu não me engano, ali é o Segovinha, né, o atleta da equipe do América Mineiro, exatamente ele, o número 17, está caído ali ao solo do chão da Arena Castelão, já levantou, nada demais, o árbitro da partida vai recolocar a bola em jogo sob posse do Fortaleza, mas o pisão que ele levou do Crispim, meu amigo, foi feio, viu? E o árbitro sequer marcou falta.
0: Nada. Ele esperou o contato. O contato veio ali.
1: Rapaz, se demora mais um pouquinho, o contato ia levar a perna dele.
0: José Hinaldo tá aqui. Vamos que vamos, Kleber. Agora esse material da seleção, sei não, viu? Eu tô achando muito é bonito. Oh, negócio bonito, esse material aí. Vamos nessa, vamos pra cima. Vamos nessa, Tricolor de Aço. Tá 0-0. A bola vai ao chão ali, lá no racha, viu, Júlio? É chamado bola fria, né?
3: É bola fria.
0: É bola fria, né?
2: Bem novinho, bola fria.
0: Bola fria.
3: É o novo.
0: Pronto, já deu a bola fria ali pro Fortaleza, que fica com a bola. Cauã Rocha sai jogando lá atrás, onde está posicionado o Luan Freitas. Luan vai lá pelo lado esquerdo, ele prefere vir o corpo, joga agora aqui pelo lado. Aí ele abre a jogada lá pelo lado esquerdo, onde se posiciona o Gasal. Gasal mais na frente, faz a jogada com o Crispim.

0: do América, que sai jogando lá pelo lado direito, vai com o Johnny. Johnny vai se mandando, tenta o passe, mas o Rodrigo chegou botando a bola para a linha lateral em favor da equipe do América. 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O Fortaleza tenta ganhar pra cá, pra lá. Sacha ficou sem a bola. Opa, falta em cima do Maílton. Tá parado e tá marcado. 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Informa o tempo de jogo. Brasileirão Série B, são passados agora 5 minutos, 5 nesse primeiro tempo. E no placar da Arena Castelão tá escrito:
1: Fortaleza
0: 0,
1: América
0: também 0.
2: Hoje no Brasileiro Sub-17, lá no Ribamar Bezerra, deu Fortaleza. Fortaleza 3, Juventude 1.
1: Kleber Bezerra.
0: Sou eu, Futebol Alegria. É comigo aqui na Nova Brasil FM 106,5, a sua nova casa do futebol. 6 minutos agora de bola rolando. Tem o Fortaleza, posse de bola só da Fortaleza. Vem aqui pro lado direito, vem com o Sacha bem aberto. Ele estica, deixa na frente a jogada. Era pro Maílton, foi pro chão, pediu a falta. O juizão disse que não houve nada. Segue o lance, chega ali o Dalber, tenta o passe pra cima. A bola bate, rebate, sobra em quem? É pro Fortaleza, né?
3: É, pro Tricolor de Aço. Rodrigo antecipou ali, acabou cabeceando. A bola bateu novamente no Dalbert. O Cauã Rocha já colocou em jogo. Segue 0-0.
0: Ada Gabriel tá com a gente. Meu amigo Aldamir Amaral também tá com a gente. Obrigado pela audiência, garoto. Tá valendo. Galera aí, olha o Fortaleza chegando pelo lado esquerdo. Cruzamento. Ela passa, vem aqui pra intermediária. Vem com o Sacha. Sacha olha pra quem tocar, levanta a cabeça. Aqui pelo lado direito, ele tem a jogada com o Cauã Rocha. Faz a inversão, já chama lá pela esquerda do Gasal. O time do Fortaleza, todo da intermediária pra frente, e lá vem o Tricolor, vem com Cauã Rocha mais uma vez, com Sacha, olhou pra área, fez lançamento, chegou a defesa, afasta, e no complemento, o Segovinha dá um chutão pro alto, a bola vai sobrar, Sacha mete a cabeça nela, a bola resvala, sobra, Segovinha chega, mete ali o pezinho, fica na boa, foi chamado, pediu a falta, o juizão diz que nada houve, começa o Fortaleza, começa mais atrás, Rodrigo, Sacha, Sacha de primeira, já abre a jogada com o Gasal, de primeira também, ele impulsiona a jogada pelo lado esquerdo, na Confluentes, deixando a bola pro Crispim. Crispim mais atrás, faz o 2, recebe. São 7 minutos agora nesse primeiro tempo, tá 0-0. 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Olha o Fortaleza atacando, pancada do Luiz Fernando, defesaça do goleiro Gustavo. No rebote, a bola vem pra dentro da área, tá ali com o Fuentes. Fuentes pelo lado esquerdo, achou o Vitinho de primeira na trave, voltou Luiz Fernando, não conseguiu recuperar pela pelo Fortaleza, que começa novamente e tome pressão do Tricolor, Wesley.
3: Tome pressão, primeiro a finalização do Luiz Fernando, que não estava em impedimento, dormiu no ponto a zaga do Coelho Mineiro, depois lançamento do Fuentes para a entrada da área, o Vitinho chegou batendo de perna esquerda, uma bomba, bateu no travessão do goleirão Gustavo, quase o Leão abre o placar.
0: E lá vem o Fortaleza, Vinha, mas fez a falta ali em cima do Messi América, e é falta para a equipe do América. Começou onde?
2: Copa do Mundo, começou o segundo tempo de Iraque 1, Noruega 2.
0: Beleza, então, Iraque e Noruega estão duelando nesse momento, logo mais às 10 tem Argentina e...
2: Argélia.
0: Argélia, né? Argentina e Argélia, né? Não é a velha não, é a Argélia mesmo. Viu? Pois é a estreia do Messi na Copa do Mundo 2026. Aqui a bola para a equipe do América. Pelo lado esquerdo vem com o Dalbert. Dalbert tenta na frente, faz um 2, pisa na bola. A bola fica com ele ainda. São 8, quase 9 minutos nesse primeiro tempo. Tá 0-0 o jogo na Arena Castelão. Vem o América pela direita. Jogadinha legal. Vai tentando se mandar. Lá vai o Segovinha. Passa por um, ficou na marcação do segundo. Recupera o Fortaleza. Vem pelo lado esquerdo ali. A jogada do Crispim. fim, mais pelo meio pro Rodrigo. Rodrigo faz a inversão, chama o Cauã Rocha para jogar lá, vem Cauã, vem carregando o Fortaleza, na marca do meio campo ele distribui a bola pro Sacha, Sacha pelo meio, já chama o Rodrigo para jogar lá pelo lado esquerdo, tem o Fuentes pedindo, chegaram pegando agora ali também o Crispim, devolvendo a pancada que o Crispim deu mais atrás ali, e o juizão tava na cara ali, não disse nada. Olha o Rodrigo, distribui bola para

0: Direita forte demais para o Maílton, sempre essas bolas esticadas demais, hein, Wesley?
1: É, exatamente, o Maílton hoje, como está de volta a equipe titular, os atletas já conhecem bem esse lançamento dele em profundidade, por duas vezes já tentaram encontrar ele pelo lado direito, porém um lançamento muito forte, cruzou a linha de fundo, é tiro de meta a favor do América, Gustavo na cobrança.
0: 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Brasileirão Série B, são passados agora 10 minutos 10 nesse primeiro tempo. E no placar da Arena Castelão tá escrito:
2: Fortaleza, 0 América.
0: Também 0.
3: 22 horas, sem Copa do Mundo, com Zidane no gol da Argélia. Tem Argentina e Argélia às 22 horas.
0: 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Olha o Fortaleza atacando perigosamente pelo lado direito, vem com Maílton, tenta o cruzamento, bate na defesa, Maílton apara, ainda tenta evitar a saída pela linha de fundo, a bola ficou ali com a galera do América Mineiro, que sai despachando ali o Dauber. O Gasal sobe de cabeça, devolve a bola pro campo de ataque, mas fica com a galera do América, rapidamente sai jogando, Segovinha deixa pelo meio, chama um, chama dois, a bola fica pelo meio com o Persson, recupera, vem com a bola pela equipe do América, que distribui o jogo aqui com o Dauber, Dauber pelo meio, faz a bola chegar até onde está posicionado o Gabriel Barros, ele vira o corpo, fica com ela, sai jogando, faz um dois, a bola arremessada lá atrás, de volta ali na defensiva com o Manuel pelo meio, outra vez ali com o Jiménez, vai carregando a equipe do América, se manda aqui pelo lado esquerdo pro Dauber, olhou pra área, fez o toque ali pelo meio, jogada legal do América, lá vem o Mequinha chegando a defesa, afastando a bola, volta com o Dauber mais uma vez aqui pelo lado esquerdo, ele começa lá atrás com o seu goleiro Gustavo fora da grande área para fazer a jogada, quase 12 minutos, ô Júlio, e o jogo até aqui, hein, Júlio?
4: Jogo bastante movimentado e interessante, Fortaleza bem melhor na partida. Fortaleza, quando pega na bola, consegue ser muito mais perigoso, por quê? Porque o setor defensivo do América é um setor muito lento, por isso que o Fortaleza consegue ter essa vantagem ofensiva, Cleber.
0: Beleza, então, aqui é bola para a equipe do time do América, lançamento para dentro da área do Fortaleza, tá valendo, tá na boa, o Persson, ainda ele fez levantamento do outro lado, jogada legal, lá vem o chute nas mãos do goleiro João Ricardo Wesley.
1: É, o cruzamento da esquerda para a direita, o Johnny, lateral direito, apareceu como surpresa lá no campo de ataque, dominou, já bateu de perna direita, tranquilo e fácil nas mãos do goleirão João Ricardo, já colocou em jogo, segue 0-0.
0: 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Leão, vem com Cauã Rocha, ultrapassa ali do meio campo, solta a bola no Vitinho, o Vitinho ali pertinho com o Sacha, pelo lado direito ele já viu a passagem do Maílton, Maílton pediu, recebeu, toca a bola de volta ali onde está posicionado o Cauã Rocha, Cauã pelo meio pro Rodrigo, mata a bola, deixa na grama, ainda vem com ela, deixando ali onde está posicionado o Gasal, Gasal olha para quem tocar, levanta a cabeça, pelo meio tinha o Luan Freitas, ele atravessa direto aqui pro Cauã Rocha, boa bola pro Vitinho, na intermediária aqui pelo lado direito, na meia direita, solta a bola pro Maílton, cruzamento, bate na defesa, vai a linha de fundo, é escanteio, Wesley.
1: É escanteio. Jogada pelo lado direito, Vitinho pro Maílton, Maílton pro Vitinho, bola devolvida ao Maílton, ele cruzou de perna direita, a bola desviou no Persson, escanteio, é o primeiro do Leão no jogo aqui pelo lado direito. Vamos ver quem vai para a cobrança, mas provavelmente deve ser ou Maílton 22 ou Crispim número 10.
0: Beleza, e abraçar meu amigo Fred Dias, tá lá nos States, acompanhando aqui a nossa transmissão, valeu Fred. Vem Crispim na cobrança, da direita para a esquerda, mandou para dentro da área, passa por todo mundo, fica com a defesa ali do América, que vai sair jogando pelo meio, tem o Everton, pediu, deu um tapa na frente, boa bola, e lá vem se mandando a equipe do América, passou pelo primeiro, passou pelo segundo, Segovinha bateu, passa à direita do gol do João Ricardo, o chute do Everton foi perigoso, hein? meu amigo Wesley.
1: É o contra-ataque que foi feito ali pela equipe do América Mineiro, muito perigoso. A bola acabou sobrando pro Everton Brito, ele foi costurando, tirou um, tirou dois, tirou três, e aí de perna direita finalizou. A bola passou tirando tinta da trave direita do João Ricardo, mas a rede não balançou, o placar não mudou, segue 0-0.
0: 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Brasileirão Série B, são passados agora 15 minutos nesse primeiro tempo. E no placar da Arena Castelão está escrito:
2: Fortaleza
0: 0,
2: América
0: também 0.
3: Copa do Mundo, mais cedo a França venceu, França 3, Senegal.
2: Kleber Bezerra.
0: 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Júlio, chegando quase na casa dos 20 aí, eu quero, ou dos 15, quer dizer, eu quero saber da sua opinião, hein, Júlio?
4: Interessante, Fortaleza bem melhor. Fortaleza, você vê que esse esquema do que o Fortaleza tem, ele busca muito seus alas. Os alas se sentem muito mais confortável em aparecer. Agora o Fortaleza precisa também não ficar focado só do lado direito, tem o lado esquerdo também com Fuentes, né, que pode ser bastante interessante. Não focar também só do lado direito, porque pode ser uma possibilidade a mais para o time do Fortaleza, para tentar envolver essa forte marcação do time do América, porque até agora o América só está na parte defensiva, Cleber.
0: Show de bola, e lá vem o Fortaleza, vem com o Vitinho Vinha. O Vitinho é muito lento, ele é bom jogador, mas ele é muito, tem uma morosidade muito grande, né, Júlio? Ele traz velocidade.
4: Exatamente, Kleber. Ele dá muito tempo, né, para o setor defensivo adversário chegar. Ele precisa ser um pouco mais rápido nessa mobilidade ofensiva para tentar surpreender essa forte marcação do América Mineiro, viu, Kleber?
0: Pode ter certeza. O Gilberto Macedo, meu amigo Gilberto, aquele abraço. Genival Luiz também está ligado com a gente. Luiz Genival, é bola para a equipe do Fortaleza. Olha o Crispim, lá pelo meio do campo, pela meia esquerda. Espera o Fuentes, Fuentes passou. Lá vai o Fuentes. Aí ele forçou a amizade. Aí ele forçou a amizade no Crispim, né, Wesley? Aí demais.
1: É, o passe do Fuentes pro Crispim foi totalmente desproporcional em relação ao espaço que ocupava o Lucas Crispim, né? Não tinha a mínima condição dele chegar nessa bola. Depois até acabou levando ali um tranco do volante da equipe do América Mineiro. Acabou ficou trocando olhares ali com o adversário, nada a ser marcado, tiro de meta já batido, segue 0-0.
0: Júlio, quando você jogava, você trocava olhares com o adversário? Não?
4: Tinha que trocar, Kleber, senão o jogo não ficava um jogo sem graça. Tem que trocar, rapaz.
0: Só olhares?
4: Só olhares.
0: Só olhares.
4: Só olhares. Só olhares.
0: Trocou outra coisa não, né?
4: Não, ainda não, Kleber.
3: Trocou passes, né?
0: É, tá certo. Lá vem o Fortaleza, vem com o Vitinho, carregando pela meia esquerda, chama pela. Lá vem o Fortaleza, Vitinho acionou, Fuentes pro outro lado de cabeça. O Luiz Fernando, o Fraquinha, no meio do gol, e o Gustavo tava bem colocado, Wesley.
1: Muito bem colocado o goleiro da equipe mineira. Belo cruzamento do Fuentes encontrando o Luiz Fernando. Boa cabeçada, porém, não foi na força que ele queria, nem do jeito que ele esperava, nas mãos do goleirão da equipe mineira, que já colocou em jogo, segue 0-0.
0: 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Bola pra equipe do América, vem trazendo ali a jogada mais atrás, faz o 2, recebe de volta ali o jogador que é o Ricardo Silva. Ricardo tem a posse de bola, deixa com o Manuel. Manuel vai olhando aqui pro lado esquerdo, antes o passe vem pelo meio, jogadinha legal, atravessa o campo ali, o Manuel ficando com ela, deixa a bola de lado outra vez, vem com o Jimenez. Jimenez abre bem aqui pelo lado esquerdo, lá vai se mandando o Dauber. Dauber olha, toca de lado, deixa outra vez com o Jimenez, ele faz a inversão, chama o Ricardo Silva para jogar, ultrapassa a linha do meio campo, lá vai a galera do América. Quase 19 minutos agora, bola com o Johnny. Johnny devolve no Ricardo Silva. Fortaleza marca, quando, como diz no futsal, meia quadra, né, Júlio? Meia quadra.
4: Meia quadra, Fortaleza, como você fala, meia quadra, mas é justamente uma estratégia para tentar atrair o time adversário, até porque é uma dupla de zaga, principalmente do América Mineiro, bastante lenta. E o Fortaleza tinha que aproveitar essas jogadas de transição para envolver também essa forte marcação, principalmente quando está sem a bola o time do América.
0: Beleza, e aqui o América tenta lá pelo lado esquerdo, tentava ali com o Everton, chegou a defesa, fez o corte, olha a bola na frente, quem sabe agora para marcar, bateu na trave mais uma vez, a bola sobra com o Vitinho. Vitinho dentro da área, puxou pra perna esquerda, soltou-lhe a perna, defesaça do Gustavo mais uma vez e tenta o Fortaleza, mas não consegue. Lá vem o Leão outra vez, vem com o Gasal, foi pro chão, falta em cima dele. Juizão parou e marcou, mas que pressão, hein, Wesley?
1: Uma pressão absurda. Primeiramente, o passe espetacular do Fuentes para o Luiz Fernando. Ele sai cara a cara com o Gustavo, tira muito bem do arqueiro da equipe mineira e a bola resvala na trave esquerda do goleirão. No rebote, a bola sobra para o Vitinho. Ele puxa para a perna dominante, solta a bomba de perna esquerda para a brilhante defesa do arqueiro do Coelho Mineiro. Quase o tricolor abre o placar. Vamos ver se aquele ditado vai prevalecer. Água mole em pedra dura, tanto bate até que fura. Até o momento, o América vai deixando essa trave não ser furada.
0: Beleza, e eu quero abraçar meu amigo Marcelino Júnior, Leão Elétrico, tá ligado com a gente.
1: Falando grande em fura, apareceu logo ele.
0: É, grande Marcelino, aquele abraço, obrigado. Mesmo, Marcelino. Não pode Cleber perder uma bola dessas, pois não.
3: Deixa eu passar aqui, que tem mais gente aqui com a gente, a galera do Racha.
4: Mande. Olha aí, rapaz.
3: Foi inventar de mandar para 2, 3, aí a galera agora tá ligada com a gente.
4: Mande aí,
3: atualizar
4: mande
3: aqui.
4: Mande áudio, tem áudio.
3: O Lino Dutra, rapaz, sai com a gente. O Hélio, o Alecrim, o Alisson Soares, doutor Adailto Campelo. Também tá com a gente, mandando um grande abraço, hein, Kleber? E o Márcio Batista, conhecido também com o Márcio Paulista, também tá com a gente.
0: Valeu, obrigado aí pela audiência, galera massa aí, né? Ligados conosco, vai mandando no zap zap 99782-6700, 97826700. Também tem um pouquinho de cera aí, né, ô Júlio?
4: Sem dúvida nenhuma, interessante, Kleber. É, eu tinha acabado de falar as jogadas de transição e como a dupla de zaga do América Mineiro, elas são muito lentas. Eu tinha acabado de terminar de falar e foi justamente num passe do Fuentes que acabou deixando Luiz Fernando de frente, né, e ele acabou finalizando na trave. Ou seja, o time do Fortaleza, se você pegar o trio ofensivo, é muito mais rápido que a própria dupla de zaga do time do América Mineiro. Então, a partir do momento que o Fortaleza entendeu isso, consegue ser muito mais envolvente na parte ofensiva.
0: Beleza, e aqui a bola vai voltar a rolar, é falta pro Fortaleza. Maílton na cobrança, lá vem Maílton, levantou direto! O toque de cabeça do Ricardo Silva, tirando ali na providencial, a bola saindo, a linha de fundo é escanteio, hein, Wesley?
1: É, a bola, a falta batida pelo Maílton, o Cauã Rocha chegava para fazer o gol, mas o Dalbert salvou com um toque providencial, mandando pela linha de fundo. Quase mais uma vez chegava o Leão do Pici. Escanteio pelo lado direito. Vitinho 11 agora na cobrança.
0: Beleza, e lá vem Vitinho, da direita para a esquerda. Vamos rugir, Leão. Vamos rugir. Tá na hora do gol, Leão. É agora, Leão. Vitinho fez a cobrança curtinha. Crispim devolve no Vitinho. Ele chama aqui pela meia direita. É o Maílton. Maílton vai tentar a linha de fundo. Fez cruzamento. A bola sobrou, passou ali pelo Crispim. Opa! Foi pro chão ali, cama de gato. Juizão diz que nada houve, segue o lance, hein, Wesley?
1: Segue o lance, mais uma vez ele se batendo de frente ali com o Jimenez, os dois novamente trocaram olhares, mas o árbitro mandou o jogo seguir, segue 0-0 aqui na Arena Castelão.
0: 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O Júlio não pode perder esse tipo de gol, que Fortaleza pressiona, pressiona, mas não perde o gol. Daqui a pouco a torcida fica irritada.
4: Quem começa, não faz, quem não faz,
0: quem não faz, leva. É uma onda, hein, Júlio?
4: Sem dúvida nenhuma, quem não faz, leva. Então o Fortaleza tem, precisa caprichar mais nessas finalizações, porque vai chegar certo momento no jogo que o América Mineiro vai gostar do jogo, vai se atirar mais. Então ninguém sabe se o América Mineiro, pegando essas oportunidades que o Fortaleza pegou, não vai concluir em gol. Então o Fortaleza precisa caprichar essas bolas, cara.
0: Beleza, o Segovinho ali fica na frente do João Ricardo, tentando impedir. O João Ricardo sai aqui pelo lado direito pro Cauã Rocha, que vem carregando a equipe do Fortaleza, hoje jogando de amarelo com calção azul, né? E ali os meiões brancos simbolizando ali, brancos com vermelho, simbolizando a equipe do Brasil, a nossa seleção brasileira. 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Olha a bola para a equipe do Fortaleza, vem ali com o Vitinho. Vitinho achou pelo meio, Luan lá pela esquerda para o Gazal. Olha para quem tocar, chega o Rodrigo, fica com ela, ainda ele, trabalha a jogada um pouco mais pelo lado direito aqui, onde se posiciona o Cauã Rocha, abre bem pela direita, lá vem o Fortaleza, na boa, na tranquilidade, vem descendo aqui com o Sacha, Sacha devolveu pro Maílton, quem sabe agora, lá vem Maílton para dentro da área, o toque, Crispim bateu, defendeu novamente o goleiro, tira de qualquer maneira, mas parece que não valia mais nada, houve um toque de mão do Crispim, é isso, Wesley?
1: Exatamente, no primeiro toque, na primeira assistência do Maílton para o Lucas Crispim, quando ele já tentava chegar finalizando, a bola resvalou no seu braço direito, e aí o árbitro da partida, muito bem posicionado, inclusive antes da segunda finalização, já havia marcado a falta a favor da equipe do América Mineiro, no caso falta de ataque.
0: É, mas mesmo assim esse goleiro tá pegando é tudo, não passa nada, nem sinal de Wi-Fi aí, menino. Tá passando é nada por esse goleiro. 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Brasileirão Série B, são passados agora 26 minutos, nesse primeiro tempo. E no placar da Arena Castelão tá escrito:
2: Fortaleza
0: 0,
2: América
0: também.
3: 20 e segundo tempo. Copa do Mundo, segue Iraque 1, Noruega 2.
0: 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Lá vem o Fortaleza descendo perigosamente pelo lado direito. Bola pro Vitinho. Ele vai na boa, tranquilidade. Tenta. Ai, Vitinho. Não tá jogando nada hoje, Wesley.
1: É, a jogada do Vitinho, ele tentou fazer o mais difícil, né, Clebão? Até o próprio pensamento dele foi correto, era devolver no Crispim. Mas o passe tinha que ser pelo chão e não por cima. Fácil para cobertura da equipe do América Mineiro, que acabou retomando e colocando em jogo. Segue 0-0.
0: Beleza, deixa eu abraçar meu amigo Popó, a dona Jô, as Popozetes, toda a galera do churrasquinho do Popó ligados conosco aqui. Obrigado pela audiência. Sonzão nas alturas lá fora da Arena Castelão. Olha o tricolor tentando chegar pelo lado de... Que isso, rapaz, era falta ali, o juizão não deu, né, o Stefano ali, mas a bola vem com o Gasal, recupera, ainda ele acionou o Vitinho, pelo meio chamou-lhe a bomba, defesaça de novo do Gustavo, não passa nada, Wesley.
1: É, meus amigos, 27 minutos de bola rolando. E se fôssemos escolher o grande protagonista dessa primeira etapa, sem sombra de dúvidas é o Gustavo. Ao menos, ao mínimo, quer dizer, já 4 ou 5 grandes intervenções do arqueiro do Coelho Mineiro nesta primeira etapa, salvando a equipe visitante de até o momento. Fortaleza está vencendo e abrindo o placar.
0: E lá vem o Fortaleza. Escanteio da esquerda para a direita, cobrado para dentro da área. Cauã subiu por ali, parou, mas ela foi nas mãos do goleiro Gustavo, que fez a defesa bem tranquilo. 997826700, 997826700. Você manda aquele áudio curtinho pra gente. Será que tem? Vai, fala comigo. Tô dizendo assim, ó, Cleber, esse uniforme do Fortaleza é pra ver se o Mucuri fica como é bonito se for convocado pela seleção de 2050. Ixi, eita, mano. Ô, negada pra brincar, viu, mano? Negada gosta de brincar, viu?
5: Quem? Galera.
0: Não tem o um nome, não, ali tem? Quem foi que mandou ali? Deixa eu ver o final do telefone ali. Cadê? O final 2345. Tá certo? Aqui a bola saiu com bola e tudo ali, o homem do América, né, Wesley?
1: Exatamente. O passe em profundidade, buscando ali o Dalbert, não conseguiu alcançar. Para o desespero do Mastriani. Bola pela linha de fundo, tiro de meta já batido pelo João Ricardo. Segue 0-0.
0: Esse goleiro aí tá me lembrando Vozinha, viu? Vozinha do Cabo Verde, que de verde não tem nada. O Cabo Verde, né? É azul, vermelho e branco.
1: E você sabia que o nome Vozinha é inspirado em um arqueiro brasileiro que, inclusive, atuou pelo Fortaleza?
0: Não, rapaz. Vozinha. É porque ele foi criado com os avós.
5: Com os avós.
0: E aí, brincando, a negada dizia, vai, não sei o que. Ele dizia que ia dizer para os avós. E olha o América chegando na cara do gol. Bateu, entrou!
2: América!
0: Gol do América Segovinha! Na cara do gol. Ele não brinca, ele não perdoa. Na cara do João Ricardo Segovinha. Mandou a bola pra dentro. Agora o América abre o marcador. Tem um Fortaleza. Não tem nada, Wesley.
1: É o lançamento nas costas do Maílton. Foi simplesmente espetacular, né? O Maílton ficou esperando a marcação de um impedimento que de longe jamais existiu. E aí o Gabriel Barros só teve o trabalho de, com precisão, lançar para o Segovia, que cara a cara com o João Ricardo só teve o trabalho de deslocar o arqueiro tricolor para abrir o placar aqui na Arena Castelão. E se o placar foi aberto, ele também muda aqui na Arena Castelão, Clebão. O tricolor de aço agora tem 0.
2: América.
1: O América tem 1 com Segovinha.
3: É o Segovinha que marcou o seu primeiro gol na competição. Ele que é paraguaio tem 23 anos.
0: Beleza, então, agora, ô Júlio, aquilo que a gente fala, eu falei aqui, você deu a deixa, aconteceu. Não é que, o cara vira essa boca pra lá, não, é porque tava se desenhando.
5: Tá se desenhando.
0: Fortaleza levando, perdendo um monte de gols, e o Júlio falou aqui, o quem não faz, leva. E acabou que por uma bola, o América foi lá e fez 1-0, hein, Júlio?
5: Perfeitamente. Kleber, interessante. E as principais jogadas do América Mineiro tá sendo nas costas do Maílton. Não é a primeira vez que o América Mineiro chega dessa forma. Fortaleza tá bem na partida, mas precisa ter um máximo de responsabilidade nas subidas do Maílton. Maílton sobe, mas ninguém faz a cobertura. Então Fortaleza acaba sofrendo.
0: Opa, tem lance dentário, o juizão diz que não. A primeira intervenção foi a do goleiro Gustavo no rebote. Eu vi o pênalti, o juizão diz que não. Olha a pancada de longe, passa por sobre o gol. Um chutaço agora e o VAR tem que entrar em ação, hein, Wesley?
1: É, o VAR tem que entrar em ação e também a finalização do Luan Freitas. A bola desvia, né, no atleta do América Mineiro. E aí o árbitro da partida não marca nem escanteio, né? Marcou apenas tiro de meta a favor da equipe do América Mineiro, que vai ser batido daqui a pouco.
0: É, e a gente falava do Vozinha, né? Não, foi pênalti, não. Ele se joga em cima do cara.
5: Valorizou.
0: Esse Maílton aí. Olha, vou dizer uma coisa. O Maílton é um grande jogador. Já foi o melhor jogador do Fortaleza que nós tínhamos no começo da temporada. Mas agora ele tá demais. Ele tá jogando em cima do cara, tá levando bola nas costas. Quem gostava de levar bola nas costas era o Marcelino Júnior. Sempre jogava adiantado, igual o Maílton joga aí. Levava a bola nas costas direto o Marcelino Júnior. Não é brincadeira, não. Tá virando a personalidade. Parece que subiu a cabeça, hein, Júlio?
5: Perfeitamente. Você foi muito feliz nas suas colocações. Kleber, interessante. Sempre essas subidas tem que ter um máximo de responsabilidade. Maílton sobe, mas acaba deixando muito vulnerável o setor defensivo. E as principais jogadas do América Mineiro até os 30 minutos tá saindo pelo esse lado aqui, nas costas dele. Porque o primeiro, o terceiro zagueiro não está fazendo a cobertura necessária e o Maílton, quando sobe, sobe de forma bastante desorganizada, muito ofensivo, e acaba deixando o setor defensivo muito vulnerável. Por isso que você vê o América Mineiro agora bastante centrado e bastante concentrado no jogo.
0: 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Olha o América tentando descer pelo lado direito. Chegou por lá o Fuentes, manda a bola para a linha lateral em favor da equipe americana. Pois não.
3: Você falou acerca do Vozinha, né? Goleiro do Cabo Verde, né? Vozinha. Pesquisando aqui, rapaz, as redes sociais dele.
6: Com 10 milhões.
3: E a galera visitou. 2 milhões. Michel Teló, Pedro Esquim.
5: Já passou para 10 milhões. 10 milhões. Rapaz,
3: até o Gabriel Medina também já visitou as redes sociais.
6: Só tinha 40 mil antes.
5: Rapaz, ouvi falar até o Titi Maciel já tá seguindo ele.
3: Ele sim, e o Jota Egito.
5: E o Jota Egito, a dupla.
0: Puxa, aí
5: a
0: só
5: dupla sertaneja.
0: Só esses dois aí já vale 5 milhões cada um. 5
5: milhões
0: de seguidores. Aí, se o Jotão tá seguindo ele e o Titio, pode ter certeza que a galera que segue eles dois vai seguir também. Viu? Pode ter certeza disso. Meu amigo Marcelino Júnior tá ligado com a gente. Obrigado, Marcelino. Sidney Lemos também tá ligado com a gente. Obrigado pela audiência. Casa dos 34 minutos. 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Olha o América descendo lá pelo lado direito. Vem ali com o Johnny na frente. Tentativa legal, vai se mandando. Eu não vejo muito, é o Mastriani, viu? Tá meio apagado.
5: Sumiu
0: no jogo. Ainda bem.
5: Graças
0: que ele tá apagado no jogo.
5: Todas
0: se
5: assim,
0: ele tivesse ligadão, viu? Vou te contar, hein, Júlio?
5: Com certeza, o jogador que tem um poder de finalização muito bom, graças a Deus não tá jogando, a bola não tá chegando nele até agora. Até porque a forma de como o América tá jogando fica dificultando. Muitas vezes, para ele poder pegar na bola, ele tem que sair do seu local que ele mais gosta de jogar, que é dentro da área. Então o Fortaleza tá muito bem, agora o Fortaleza pecou nas finalizações.
0: O seu Creyson do apito aí só dá falta quando é longe do gol ele. Aí ele deu, ó, lá longe. Aí ele marcou falta em cima do Crispim. 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Brasileirão Série A, Série B, né? São passados 35 minutos e no placar da Arena Castelão tá escrito
2: Fortaleza
0: 0
2: América.
0: Tem um Segovinha.
3: Vou repetir, 22 horas, Copa do Mundo, Argentina e Argélia do goleiro Zidane.
2: Kleber Bezerra.
0: 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Olha a bola com a equipe do Fortaleza, trabalha, vem com o Rodrigo. Rodrigo com ela pela meia esquerda, ele olha para quem tocar, tem o Crispim centralizado, ele prefere o passe pelo outro lado aqui, onde está posicionado Cauã Rocha, levantou, chegou ali afastando, a bola sobrou na entrada da área para o Sacha, para o Crispim de primeira, bateu, defesaça, mais uma do Gustavo. A bola sobra com a equipe do Fortaleza aqui pelo lado direito com o Maílton. Maílton se livra da marcação do primeiro. Ainda ele chama mais atrás, deixa a bola onde está posicionado o Luan Freitas. Olha o Luan trazendo ali pro Rodrigo lá pelo lado esquerdo. Jogada legal com o Fuentes. Olha pra área, faz que vai, não vai. Solta a bola com o Rodrigo, tenta a devolução. Perdeu e ficou mal. A bola volta com a equipe do Fortaleza, volta com o Luan Freitas. Daí Luan. Ele prefere tocar de lado pro Vitinho. Olhou, distribuiu a bola aqui pelo lado direito. Maílton levantou pra dentro da área, chegou a defesa, afasta o Dalber. A bola volta com a equipe do Fortaleza. Pressão total do tricolor de aço. Lá vem o tricolor. Fica ali com o Cauã Rocha. Deixando com o Gasal. Gasal pro Crispim. Na intermediária. Ele olhou. Vai daí não. Preferiu tocar a bola aqui pelo lado direito. Chega até onde está posicionado o Vitinho. Vitinho na entrada da área. Aqui pelo lado direito. No bico da grande área. Ele prefere fazer a inversão. Chama lá do outro lado. Lá vai a bola chegando até onde está posicionado o Fuentes. Fuentes olha pra área. Trabalha. Para a jogada. Agora sim vai na linha de fundo. Vai tentar por ali, ficou congestionado, tocou de lado, Crispim mais atrás, fica trocando passes e não faz nada a equipe do Fortaleza, hein, Wesley?
1: É, toque para um lado, toque para a direita, toque para a esquerda, mas nada muito objetivo. Olha o Leão no ataque de novo.
0: E lá vem de novo, vem com o Fuentes, o toque para dentro, chega Crispim, ajeitou pro meio, chega a defesa, faz o toque, o corte, a bola volta com o Sacha deixa ali pelo meio, chama outra vez, Cauã Rocha fica com ele. Escorregou, se é escorregar, já sabe, né, Júlio?
5: Que é isso aí, é melhor cair.
0: Que é isso, rapaz? Pode não.
5: Não, cair, rapaz.
0: Lá ele, boy. Aqui é bola.
5: Equipe. Aba pode quebrar o braço.
0: Pai. Fortaleza. Fortaleza. Cruzamento da dentro da área. Vai chegar ali. A defesa afasta a bola. Já tinha impedimento, Wesley.
1: Já tinha impedimento. O Fuentes estava adiantado lá do lado esquerdo. Após o toque do Rodrigo para ele. Impedimento marcado pelo seu Danilo, Daniel de Oliveira. Impedimento a favor da equipe do América Mineiro, que vence por 1-0.
0: Júlio César, 38, e o jogo, Júlio?
5: O jogo continua com o Fortaleza tendo mal posse de bola, consegue chegar com facilidade, mas acaba esbarrando no grande Gustavo, né? O Gustavo que está sendo o jogador dessa partida, está sendo destaque do time do América e destaque da partida, mas o Fortaleza também pecando muito nas finalizações, tendo chances às claras, mas não aproveita, cara.
0: É, rapaz, não é brincadeira não. Fortaleza desperdiçou muitas oportunidades e vai perdendo por 1-0 pro América, que vem lá pelo lado direito, deixando a bola mais atrás ali com o Johnny. Johnny olha pra área, vai fazer o lançamento? Não, preferiu tocar de lado. Toca ali com o Gabriel Barros, mais atrás. Começa a jogada lá na sua defesa com o Manuel. Grandalhão Manuel, passagem pelo Fluminense. Demorou muitos anos no Fluminense, o Manuel. Deixando a bola ali com o jogador que era o Segovinha. Mais atrás, ele começa lá no seu defensor, o Gustavo, fora da grande área, 39 minutos agora, Autopeças Colares, Lineu Machado 976, no João 23, Bateria Moura é com a Autopeças Colares e para todos é credibilidade desde 1976, são 6 sorteios diários, vem a bola para ele da direita, vem ali com o Maílton, por isso que às vezes, a galera o Carpini coloca o Rodriguinho. E a negada não entende por que o do Rodriguinho, viu, Júlio? Porque o Rodriguinho, pelo menos, ele preserva mais ali aquela área do campo.
5: Perfeitamente. Preserva, ajuda na finalização, consegue suprir as necessidades e no setor defensivo também ajuda muito.
0: E olha o Gustavo trabalhando outra vez no chutaço. Olha aí, olha só, hein? Rapaz, esse goleiro tá que tá, viu, Wesley?
1: 6 defesas já a ponto de espalmar, mandar pela linha de fundo. Super presente, parece uma aranha. O Gustavo nesse primeiro tempo vai tentando martelar o Fortaleza, mas vai sendo derrotado por 1-0.
0: 40 minutos, lá vem escanteio da esquerda para a direita, o toque do meio, chega a defesa, afasta, a bola sobra com o Maílton. Maílton deixa passar, manda mais atrás, onde o último homem ali é o Sacha. 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Brasileirão, Série B, são passados agora com 40 minutos. E no placar da Arena Castelão está escrito...
2: Fortaleza!
0: 0.
2: América!
0: Tem um e tem escanteio para a equipe do Fortaleza lá pelo lado esquerdo. Vem Fuentes na cobrança, 41 minutos agora, capricha, Leão. Tá na hora do gol, levantou para dentro da área, subiu. Tirou ali o Ricardo Silva, o pouquinho só... na providencial para tirar da cabeça dos homens do Fortaleza. E a bola sobra nas mãos do goleiro Gustavo. Tem gol onde?
3: Noruega marca terceiro, mas não foi do Hala, foi do Ostigar. Noruega 3, Iraque 1. Com relação ao Manuel, ele começou no Atlético Paranaense. Do Atlético passou pelo Cruzeiro. Cruzeiro ele ficou lá de 2014 até 2018. Foi para o Corinthians em 2019. Voltou para o Cruzeiro em 2021. Foi para o Fluminense. Ficou lá de 2021 até 2025.
0: Olha aí, 4 anos. Os últimos anos aí estava...
5: Em alto nível.
0: Alto nível, né? Agora vem aí, Fortaleza vem com o Crispim. Vem ali na meia direita, trazendo. O Maílton passou pedindo, ele segurou, prendeu ali a jogada. Maílton tá marcado, deixa a bola com o Rodrigo. Rodrigo ali mais de lado, outra vez com o Crispim. Crispim olhou pra área, fez o lançamento. Tentativa ali pro Fuentes. Houve um desvio e a bola sai à linha lateral. Em favor da equipe do Fortaleza, vai pra cobrança o próprio Fuentes lá pelo lado esquerdo. 42 minutos agora, são 42. O Fuentes parece que tá ganhando 5-0 Fortaleza. Vai demorando, isso, antes demora mais. Agora ele manda a bola para dentro da área. Quem sobe? A defesa afasta. A bola cai do peito ali do Sacha. Devolve no Fuentes. Fuentes pelo lado esquerdo. Chama para jogar o Luan Freitas. Lançamento para a área. Subiu a defesa. Fez o corte. Vai dar contra-ataque? Não. Luan se recuperou a tempo. Foi lá. E aí o que o juizão tá dando, Wesley?
1: Agora a gente tá na dúvida se ele vai marcar falta. É, marcou falta. Já batido.
0: E já cobrou Fortaleza, vem com Sacha, vem se mandando lá, vem Sacha, boa bola pro Fuentes, olhou pra área, vai pintar lançamento, é o que ele faz, cruza pra área, sobe por ali o Maílton, chegou a defesa, fez o corte, a bola sobra com o Cauã Rocha, aqui pelo lado direito, na intermediária, ele deixa a bola pro Rodrigo, pra Maílton, Maílton achou o Vitinho, marcado por dois, tenta ali se livrar da marcação, deixa a bola pra Cauã Rocha, vai entrando ali, tentando entrar, furar o bloqueio, mas tá fechadinho a galera do América, e agora no Bambo acabou ganhando a jogada, vai se mandando lá, vem contra-ataque do América, chega pelo meio, Sacha, fez o corte, a bola volta com o América aqui pelo lado esquerdo com o Mastriani, lançamento pra dentro da área, vixe, meu Deus do céu, vai pintar o segundo, a batida, defesaça do João Ricardo, novo cruzamento, entrou, gol do América. É, rapaz, não é brincadeira não. Gabriel Barros debaixo da trave só fez empurrar pro fundo da rede. É lá que a menina mora. Agora o América amplia, tem dois. O Fortaleza não tem nada, Wesley.
1: Não tem nada, meus amigos. Dois ataques neste segundo tempo da equipe do América. Dois gols da equipe visitante. Escapou no primeiro lance após belo lançamento do Mastriani. O Segovia acabou parando no João Ricardo. Depois o paraguaio deu uma bela assistência para o Gabriel Barros, que só teve o trabalho de empurrar para o fundo das redes, nas costas do Cauã Rocha, que já vacilou no início de toda essa jogada, porque perde a posse de bola. O América amplia o placar aqui na Arena Castelão e vai até o momento conquistando a sua primeira vitória dentro do Campeonato Brasileiro, e o Fortaleza fazendo bem o seu papel de ressuscitar os mortos desse futebol brasileiro. A rede balançou e o placar também mudou, Eduardo. O Fortaleza não tem nada. O América, o Coelho Mineiro, agora tem dois.
0: Passou até a voz, detalhe, né? Pois não.
3: Detalhe é que ele, que em seis jogos com a camisa do América pela Série B, marca o seu primeiro gol.
0: Beleza, e passou até a vozinha ali, viu? Tu viu a vozinha ali?
5: Vi, sim.
0: Vozinha com 10, aí a vozinha.
5: Toda se tremendo, coitada.
0: Ô, vozinha. Vá pra casa, vozinha.
5: Come o losartano, porque do jeito que tá aí, meu patrão.
0: Como é aos que pode? 43 minutos, 44, pois não.
3: Meu amigo, o Hélio do samba, o Hélio lá do Gereissati, tá no trabalho, mas tá ligado na Nova Brasil.
0: Beleza, Hélio, valeu, obrigado pela audiência. Ele deu mais 5 nesse primeiro tempo, rapaz, ele quer o quê, macho? Ele quer mais 5 minutos, vamos até 50. Já estamos na casa dos 45 agora. 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Brasileirão Série B, são passados 45, agora vamos até 50 minutos nesse primeiro tempo, e no placar da Arena Castelão tá escrito
2: Fortaleza
0: 0
2: América.
0: Tem dois.
3: Copa do Mundo segue em segundo tempo, Iraque 1, Noruega 3.
2: Kleber Bezerra.
0: Rapaz, muita gente dizendo que Fortaleza ia golear, quando a da esmola é grande demais, o cego desconfia, viu, Júlio?
5: Rapaz, pra você ver, dá pra você explicar futebol.
0: Dois ataques, dois gols
5: e botando pressão. O que o Fortaleza fez, você não imagina que o Fortaleza ia estar perdendo desse jeito, não.
0: Não, e outra, dentro de casa.
5: Dentro de casa, diante do seu torcedor.
0: Aí o torcedor não vai.
5: E pro Lanterna.
0: Lanterna, pior.
5: Mas é o que eu tinha falado, Fortaleza tinha que pregar o respeito, tinha que ter cuidado. Porque o time que está na zona de rebaixamento, você tem que também ter um cuidado, principalmente os jogadores que a gente acabou citando. Jogadores de qualidade, que às vezes a gente ficava na dúvida. Como é que esse time estava na zona de rebaixamento se ganhar uma partida e vai ganhar logo no Fortaleza?
0: Lá vem o Leão, e não tem negócio de... Não faz... Tá, como não tem tempo para treinar, não, porque a última partida que o Fortaleza jogou foi terça-feira passada. Foi?
5: Contra o Náutico. Foi.
0: Uma semana... Teve descanso, teve tempo pra descansar, pra treinar, e lá vai o América. João Ricardo sai do gol, dá ali o chutão, manda a bola pro alto, vai subir por ali, o Rodrigo sobe, já defendeu de novo o América, botando a bola pro campo de ataque. Cauã Rocha tá por ali, vai dormir, Cauã, quer uma rede aí, meu filho? Quer uma rede? Saiu jogando errado, recupera e tome falta. Falta em favor da equipe do América. E o Sacha dá uma bronca agora no Cauã ali, viu, Wesley?
1: É, e o Cauã prova do porquê que ele não vinha jogando com o Thiago Carpini, né? O segundo gol foi todo na conta dele, digamos assim, erra na saída de bola aqui do lado direito, depois não consegue salvar o gol do Gabriel Barros e agora erra novamente na bola, na tentativa de mandar essa bola lá para o ataque. Falta para a equipe do América Mineiro, que vai vencendo pelo placar de 2-0.
0: 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Bola lá atrás com o Ricardo Silva, deixa para o Manuel. Manuel com ela, vai sair no chutão, é o que ele faz, joga a bola para o alto. Chega ali na defesa do Fortaleza. Agora o Cauã parece que acordou, ganhou uma. O Dalber chegou ali rasgando, mandando a bola para a linha lateral em favor da equipe do Fortaleza. O Júlio, você já mexia para esse segundo tempo, Júlio?
5: Mexia. Mexia, setor ofensivo principalmente, para poder tentar reagir. Fortaleza está perdendo de 2-0 com lanterna do campeonato. Precisa o máximo, com urgência, reagir nesse jogo, principalmente no segundo tempo. Precisa com pressa, cara.
0: Beleza, e aqui tem meu amigo, cadê, rapaz, não é o nome do homem? Aqui, já eu mando aqui, que lá vem o Fortaleza, vem carregando, é o Fabinho tá lá no conjunto Ceará, tá na audiência, valeu Fabinho, obrigado pela audiência, secando, né Fabinho, lá vem, não vai nem secar não, esse Fortaleza ainda tá ganhando não, tomara que vire no segundo tempo. Olha o Maílton aqui pela direita, chama a jogada, mais pelo meio, bom passe pra dentro da área, chegou o Manuel, afasta, tira dali o Dalber, dali no chutão, a bola volta com a equipe do Fortaleza, não foi legal ali o domínio, opa, pegaram o Everton. Ele foi pro chão, é falta, né, Wesley?
1: É, falta clara do Luan Freitas em cima do volante da equipe do América Mineiro. Soltou-lhe a perna direita ali na panturrilha do atleta do Coelho Mineiro. Falta muito bem marcada e assinalada pelo senhor Alex Gomes Estefano. Vai vencendo o Coelho Mineiro 2-0 aqui na Arena Castelão.
0: Valeu, galera. Vai mandando aí o áudio 97826700. 97826700. Acaba, seu juiz. Acaba, ele acabou. O seu Creyson do apito acabou. Fim de papo no primeiro tempo. Fortaleza 0, América Mineiro 2, hein, Wesley?
1: É, fim de primeira etapa aqui na Arena Castelão. Fortaleza que vai conhecendo a sua primeira derrota diante do seu torcedor como mandante dentro do Campeonato Brasileiro da Série B e logo para o lanterna da competição, o clube que ainda não venceu nenhuma partida sequer dentro desta edição da competição nacional. Fortaleza tem 45 minutos para tentar evitar que essa derrota seja concretizada. Vamos aguardar aí o que o treinador tricolor vai fazer para a segunda etapa, assim como também o treinador Humberto Louser da equipe do América Mineiro, para ver como a equipe mineira vai conseguir segurar esse resultado, que, como eu já disse, vai trazendo os primeiros 3 pontos de vitória, né? Já que o América só tem 3 para o Campeonato Brasileiro da Série B.
0: Abraçar a Lorena e a Marjorie, ligadas com a gente lá no Conjunto Ceará, juntamente com o meu amigo Fabinho. Tá na secação, Fabinho, valeu, aquele abraço. Ô professor, como é que tá aí o andamento na Copa e como é que fica a classificação aí nesse momento, hein, professor?
3: Nesse momento, Fortaleza segue na quarta colocação, 13 jogos, 21 pontos. Tem 6 vitórias, 3 empates, 4 derrotas, marcou 15 gols, está tomando 13 e segue, repito, na quarta colocação. O América, apesar de estar vencendo nesse momento, segue na lanterna, 13 jogos, 6 pontos ganhos é o América. Lembrando que esse é o último jogo da 13ª rodada do Campeonato Brasileiro da Série B, que tem o São Bernardo líder com 25, o Vila Nova segundo com 25, terceiro Sport 24, quarto Fortaleza 21, quinto Novo Horizontino 21, sexto Criciúma com 21, formando assim aquela zona de acesso, de luta por acesso. Dentro da zona, o Londrina tem 11, o Avaí 10, Ponte Preta 8, América chegando aí a 6 pontos. Já na Copa do Mundo, mais cedo a França venceu o Senegal 3-1 e já nos minutos finais, a Noruega vai vencendo o Iraque 3-1 e às 22 horas tem a Argentina contra a seleção da Argélia. Até falei aqui acerca do Zidane. Pois é, rapaz, o filho do Zinedine Zidane vai jogar, é goleiro da seleção da Argélia, o Lucas Zidane, que vai defender a seleção argelina. Ele que já jogou no futebol espanhol, O jogador revelou que a decisão de jogar pela Argélia foi uma forma de homenagear o avô paterno nascido no país africano e já falecido, Kleber.
0: Beleza, aí eu vou passar a bola para ele, o imperador dos comentários, que vai trazer aí a análise desse primeiro tempo de 2 para o América, 0 para o Fortaleza. E o que o Fortaleza de Carpini deve fazer para melhorar e tentar buscar e reverter esse placar no segundo tempo. Valeu, a bola tá contigo, Júlio.
5: Vamos para cima, Cleber, vamos para cima. Deixar meu abraço aqui para o Aurélio, lá no João 23, Cleber. Tá ligado aqui na Nova Brasil, torcedor do Leão. Né? Deixar meu abraço também aqui pro Fábio Bebê, rapaz. Fábio Bebê mandando mensagem direto, desesperado.
0: Não é aquele bebê, não.
5: É o Fábio
0: Bebê.
5: Não, o Fábio lá do José Walter. Certo. Que nos acompanha já há um bom tempo.
0: Ah, do José Walter.
5: É, do José Walter, rapaz. Ele nervoso. Quando levou o primeiro gol, o homem já se... Ficou logo...
7: Se alterou.
5: No segundo, o homem já... Disse, rapaz, tô aqui acompanhando vocês, mas pilhado mesmo. Fábio, né? Toda a galera ali, torcedora do Fortaleza ali, do José Walter, do Mudubim ali. Deixar meu abraço ali pra toda a galera, né? Deixar meu abraço também pro... O Salles, do Antônio Bezerra. O Salles, que é torcedor do Fortaleza. O Noure. Muita galera em peso ali. Torcedor tricolor em peso. Ali ligados ali conosco aqui na Nova Brasil. Olha só. É, para você ver como o futebol, né? O futebol ele é interessante. O Fortaleza, com maior posse de bola. Fortaleza tentando... envolveu, a verdade, o time do... do América, o América que veio numa proposta de se defender, um time que dentro do Campeonato Brasileiro é, depois do Náutico, é o time que tem mais posse de bola, mas nesse primeiro tempo foi um time que não conseguiu manter essa posse de bola, até porque a proposta do Fortaleza com esse 3-5-2, com dois volantes de marcação, liberando bem os seus alas, deixando bem à vontade, era justamente botar pressão e ter maior posse de bola, evitar com que o América consiga fazer as suas jogadas perigosas, né? O Fortaleza com isso conseguiu chegar com mais perigo, chegou principalmente pelo lado direito ali com o Maílton, né? Com o próprio Vitinho, né? Com o próprio Lucas Crispim, ele conseguiu ser mais perigoso, colocou bola na trave, conseguia pressionar o time do América, mas a gente tinha falado, inclusive o Kleber até tinha citado, se não quem não faz, leva. E a gente justamente tinha falado aqui, o Fortaleza precisa caprichar nas finalizações. O Fortaleza precisa ser mais incisivo, ser mais caprichoso nas finalizações. O Fortaleza não foi. E detalhe, Fortaleza quando libera seus alas, tanto do lado direito como o Maílton, do lado esquerdo como foi, ele não consegue, principalmente o trio de zaga, fazer aquela cobertura necessária para deixar os alas mais seguros quando está na parte ofensiva. E isso acabou o Fortaleza sofrendo com isso. O Fortaleza acabou sofrendo muito. Por quê? Porque as principais jogadas do time do América era pelo lado direito do Fortaleza. Primeiro gol veio dali, o segundo gol se desenhou daquele lado também. Se você parar para analisar, o segundo gol do time do América Mineiro se desenhou pelo lado direito do time do Fortaleza. Naquela disputa de bola lá no setor de meio de campo, ela veio se desenhando até chegar na grande área e o Fortaleza acabou sendo punido. Então, foi um Fortaleza que teve maior posse de bola, foi um Fortaleza que chegou com mais perigo, mas não caprichou nas finalizações e acabou sofrendo. Interessante, o time chega duas, três vezes no ataque, o time do América, e acabou finalizando com mais precisão. É tanto, se você parar para analisar aqui, são 12 finalizações do time do Fortaleza e apenas 5 finalizações do time do América Mineiro. Ou seja, um América bem mais eficaz nessas finalizações. Um América bem mais organizado defensivamente. Claro que o Fortaleza chegou com perigo, chutou com bola, botou bola na trave, mas não, se você botar a eficácia, né, foi muito mais favorável do que o time do Fortaleza. O América foi muito mais eficaz. O América deu 5 chutes a gols e 2 foi diretamente no alvo. Ou seja, o Fortaleza não conseguiu ser bastante eficaz como o time do América, e o América acabou tendo vantagem. E sem falar que o Fortaleza teve 60% de posse de bola, enquanto o América só 40%, ou seja, um Fortaleza que ia para cima, mas de forma desorganizada, não conseguia ser perigoso, não conseguia envolver de forma bastante criativa, fazer com que o time do América Mineiro se sentisse fora de casa, se sentisse pressionado. Ou seja, um time bem mais organizado, o América, que nas jogadas de transição conseguiu fazer 2-0 no Fortaleza. Conseguiu tanto que, se você parar e fizer ali um histórico do primeiro tempo, aos 7 minutos, o Luiz Fernando chutou e o Gustavo, que detalhe, está sendo o nome do jogo, apesar do América fez os dois gols ali, mas o Gustavo está sendo o nome do jogo ali, no time do América. Aos 7 minutos ali, o Luiz Fernando chuta e o Gustavo salva. Aos mesmos 7 minutos ali em seguida, o Vitinho pega uma sobra e chuta a bola na trave, né? Ou seja, o time do Fortaleza, desde o início, vai botando pressão. Aos 14 minutos, o Everton, no contra-ataque, quase abre o placar para o time do América, né? O interessante é que o Everton, pelo setor esquerdo, ele ali já deu um aviso aos 14 minutos para o time do Fortaleza, que o time, que as principais jogadas poderiam ser ali nas costas do Maílton. Aos 19 minutos, Luiz Fernando recebe do Fuentes e chuta, né, para fora, e o goleirão acaba espalmando ali. Aos 19 minutos, com continuidade, né, em menos de um minuto ali, o Vitinho pega a bola, sobra e coloca na trave, né? Ou seja, um time que vai para cima, o time do Fortaleza, né? Dos 7 minutos teve uma jogada de perigo, aos 19 também, aos 25, Maílton tem aquela, toca para o Sacha, o Sacha devolve para o Maílton cruzou a bola e o goleirão ali.